0: Bem, é hora de dar uma pausa para o intervalo, mas fique de boa, que é jogo rápido. Daqui a pouco estaremos de volta com mais hits que marcaram os anos 80. Aguenta aí, viu?
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10: 98.
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0: Top demais essa música, não é? É hora de carregar as baterias. Vamos fazer uma pausa para o intervalo comercial, mas já já a gente volta com mais sucesso dos anos 80. Não sai daí, hein?
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0: 9:30.
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0: Opa, estamos de volta com o Hits 80, só as melhores. Prazer ter você aqui com a gente. Bora curtir mais algumas que marcaram as nossas vidas.

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5: 9:48.
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0: Bem, gente, é uma pena, mas nosso tempo acabou. Estamos fechando mais uma edição do nosso Hits 80, mas não se preocupe, porque a gente volta amanhã com muita música boa pra você, combinado? Então, forte abraço e até lá. Tchau, tchau.
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2: 10 e 8.
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Muito boa noite. Chegou a hora de deixar as preocupações de lado e aproveitar uma noite cercada de boa música. Está começando o Love Night, com grandes flashbacks e canções que deixaram sua marca através dos anos. A companhia é sua e a trilha sonora fica por nossa conta. Vamos começar com...

Ed Sheeran, Perfect. A sua noite está mais romântica com o Love Night. A gente faz uma pausa rápida e logo em seguida retorna com grandes canções e muita emoção.

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0: Johnny Nash, Rock Me Baby.
1: Essa é a sua noite ao som do Love Night. Daqui a pouco, a nossa seleção romântica está de volta com mais emoção e grandes sucessos. Fique com a gente.
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8: 11:05.
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1: O Love Night está de volta, embalando a sua noite com os maiores sucessos românticos do passado e algumas novidades que já conquistaram os corações. Fique com a gente.
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12: Pupo Scriverò.

0: Os maiores sucessos românticos estão aqui, no Love Night. Vamos fazer um pequeno break e já voltamos para continuar embalando a sua noite. Não mude de estação.
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2: 11:28.
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1: Cyndi Lauper, All Through the Night. A noite ganha um toque especial com Love Night. Estamos de volta com mais uma seleção de músicas para apaixonados. 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
2: 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Foreigner, Been Waiting for a Girl Like You.

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0: John Legend, All of Me.
1: Continue na sintonia do Love Night. Tem uma pequena pausa agora, mas logo estaremos de volta com aquela seleção romântica que combina com a sua noite.
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8: 11:57.
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1: Estamos de volta para continuar a nossa viagem pelos maiores romances da música. Fique ligado no Love Night, porque aqui cada canção tem uma história para contar.
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1: Crowded House, Don't Dream It's Over.

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0: Shania Twain, You're Still the One. No Love Night, os maiores sucessos de todos os tempos. Vamos fazer agora um pequeno break e logo em seguida tem mais emoção na sua noite. Até já.
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2: Meia-noite e 24.
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0: Estamos de volta com o melhor da música romântica, dos clássicos que marcaram época, aos lançamentos que conquistam corações. Love Night, a trilha sonora perfeita para a sua noite.
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0: Bryan Adams, Please Forgive Me.

Boney M, Somewhere in the World. Você ouviu mais um sucesso no Love Night. Daqui a pouco tem muito mais música boa. Mas antes, vamos para um breve intervalo. Continue com a gente.

0: Depois desse breve intervalo, voltamos com mais música, amor e boas lembranças. No Love Night, os grandes clássicos românticos encontram os sucessos mais recentes para deixar sua noite inesquecível. 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
1: 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Michael Bolton, A Love So Beautiful.

0: Mais uma linda canção passou pelo Love Night. Agora vamos para um pequeno intervalo e em seguida voltamos com muito mais música, carinho e emoção.
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2: 1:19.
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0: 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Voltamos ao som de grandes canções românticas que nunca saem de moda. E no Love Night também tem espaço para os sucessos mais novos que já estão fazendo história.
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6: Ah-ha, Hunting High in Love.

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Encerramos agora o Love Night, mas a nossa sintonia continua. Amanhã tem mais 4 horas de música para apaixonar corações. Até amanhã e que o amor esteja sempre com você.

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1: Olá pessoal, como estão? Estamos iniciando mais uma edição do WhatsApp. É uma alegria ter vocês aqui, participando ativamente, enriquecendo nosso diálogo. Hoje é o momento de se deixar inspirar, abrir caminho para boas ideias e permitir que seus pensamentos se movam suavemente. Sempre existe aquela palavra oportuna e para agora é: acredite no que você carrega por dentro. O tamanho do desafio não importa, o que conta é sustentar o impulso para seguir em frente. E assim começamos o WhatsApp, impulsionados por esse clima maravilhoso.
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0: Acabamos de ouvir uma música que realmente levanta o astral. Essa energia boa sempre tem seu lugar garantido no WhatsApp. E continuamos com mais melodias para seu deleite.
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0: Estamos só começando o nosso bate-papo. Em breve estaremos de volta. Fique por aí, pois o WhatsApp ainda vai te surpreender com mais conteúdo de qualidade. Logo voltaremos, após este intervalo curto, para continuarmos juntos.
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1: Estamos de volta e o WhatsApp segue ao seu lado firme e forte. Chegou a hora de recarregar as energias e continuar nessa jornada descontraída. Cada elemento aqui é meticulosamente planejado para tornar seu dia a dia mais suave e dinâmico, sempre trazendo novidades e temas relevantes para você. Fique ligado, porque o WhatsApp ainda tem muitas surpresas para você.
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0: Nintendo Pique, depois desse som envolvente, descanse aqui, onde o tempo se desacelera e a leveza toma conta. A seguir, uma nova melodia para acompanhar o momento.
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0: agora o WhatsApp vai dar uma parada rápida. Hora de parar um pouco, respirar fundo e se preparar para o próximo passo. Permaneçam por aqui, que logo logo tem mais pra vocês.
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3: 2:19.
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0: Certo, retornamos e o WhatsApp continua firme e forte. Chegou o momento de elevar a energia e continuar com nossa programação intensa. Aqui, cada segundo é pensado para aliviar seu cotidiano e acrescentar mais dinamismo. E certamente não pode faltar aquele toque sempre bem-vindo de descontração. Permaneça com a gente, porque o WhatsApp tem muito mais em reserva.
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0: movimento. O WhatsApp continua a enriquecer a sua experiência musical com novidades. Cada faixa reproduzida aqui é meticulosamente selecionada para realçar seu momento. E não paramos por aqui. Tem mais uma vindo para manter a energia lá em cima.
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0: WhatsApp entra em uma curta pausa. Precisamos de um breve intervalo para sincronizar nosso ritmo, mas logo voltaremos cheios de novidades. Permaneça conosco, ainda existe uma abundância esperando por você.
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0: Retornando com o WhatsApp, mantendo nosso ritmo constante. O recesso passou velozmente, agora é tempo de avançarmos juntos na jornada. Todo instante neste lugar é uma nova chance de transformar seu dia com energias diferentes. É tempo de tranquilidade, ouvir atentamente e aliviar a mente. Continuamos com mais surpresas no WhatsApp até o último momento.
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0: Encerramos essa parte, mas a jornada continua. Há ainda muitas músicas e conteúdos esperando por você. Eleve o volume agora, porque a próxima canção está chegando.
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0: hora de uma pausa rápida no WhatsApp. Vamos fazer uma breve pausa para acertar o ritmo e arrumar a sequência. Não vá embora! Em instantes, retornaremos com mais novidades.
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1: De volta no comando do WhatsApp, continuando nossa sequência e mantendo a cadência. Chegou o momento de fluir com energia, adicionando um toque de leveza ao seu dia. Cada pormenor neste lugar visa a sua conexão e sintonia contínuas. Agora é hora de se divertir, descontrair e deixar o pensamento voar conosco. E isso não é tudo. Mais conteúdos incríveis estão a caminho no WhatsApp.
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0: presença é maravilhosa neste ambiente musical que criamos juntos. O WhatsApp se define assim: movimento, companhia e leveza. E aí vem mais um hit para não perdermos esse embalo.
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0: Neste instante, o WhatsApp fará uma pausa muito curta, somente o período suficiente para uma recarga de energia. No seu retorno, encontrará muito mais à sua espera.
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1: Retornamos e o WhatsApp ainda está firme ao seu lado. É tempo de recuperar nossa velocidade e seguir em frente nessa boa série. Aqui, cada peça é pensada para adicionar um toque de leveza e descontração ao conjunto. Vamos aproveitar e caminhar juntos nessa rota até o final. Continue conosco, porque o WhatsApp ainda tem muito a oferecer.
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0: foi pra arrepiar. Contudo, a trilha segue sem parar. O WhatsApp te acompanha do começo ao fim, mantendo a conexão. E agora é o momento perfeito para mais músicas que completam a vibe.
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0: WhatsApp pausa brevemente suas transmissões. Chegou a oportunidade para um breve respiro antes de continuarmos. Já voltamos, trazendo muito mais, especialmente para você.
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3: 3h27.
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1: Voltamos à programação com o WhatsApp sempre com você. Vamos retornar o entusiasmo e manter o fluxo de nossa programação. Cada aspecto aqui visa enriquecer seus momentos, tornando-os mais suaves e divertidos. Não saia daí, o WhatsApp ainda reserva muitas surpresas.
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0: Essa última música foi uma verdadeira injeção de ânimo. No WhatsApp sempre há um lugar para essa vibe positiva. A sequência não para. Vem aí mais sons para você desfrutar.
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0: vibe maravilhosa dessa sequência de músicas que rolou agora. Neste momento, o WhatsApp realiza uma pausa rápida, apenas um momento de intervalo para relaxamento no fluxo. E já voltamos com muito mais conteúdo para nossa audiência.
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1: De volta no comando do WhatsApp, continuando nossa sequência e mantendo a cadência. É momento de prosseguir com energia, trazendo leveza e mais agilidade para o seu cotidiano. Cada detalhe neste espaço visa manter você ligado e em sintonia. Aproveite este instante para curtir, relaxar e fazer sua mente navegar conosco. E prepare-se, porque vem muito mais conteúdo no WhatsApp.
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0: Após essa faixa repleta de ritmo, continuamos no mesmo fluxo. Descanse aqui, onde o tempo flui com leveza e tranquilidade. Logo após, temos mais uma faixa musical para acompanhar este instante.
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0: Neste instante, o WhatsApp fará uma pausa muito curta. Apenas o tempo necessário para revitalizar as forças. Na volta, tem muito mais esperando por você.
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0: Voltamos ao WhatsApp para dar continuidade à nossa sequência. O ritmo continua suave, te mantendo conectado conosco. Ainda temos muitas surpresas excelentes para revelar antes de encerrar. Então, chegou a hora de apreciar mais um som que segue agora.
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0: Sempre em frente, o WhatsApp não descansa e traz constantemente novidades para seu repertório musical. Aqui na rádio, cada som que toca é cuidadosamente escolhido para acompanhar seus momentos especiais. E não paramos por aqui, tem mais uma vindo para manter a energia lá em cima.
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0: estamos finalizando mais um WhatsApp por hoje. Essa foi a música que selou o nosso encontro de hoje. Hora de dizer até breve. Desfrutamos de tempos de calma, conversas enriquecedoras e aquele toque especial que só este programa consegue trazer. Com cada edição, nos esforçamos para ficar mais perto de você, trazendo energia e companhia para o seu cotidiano. Desde o começo até o fim, você esteve presente, fazendo parte deste ciclo de renovação constante. Vamos dar um breve até logo agora e continue conosco, pois na próxima edição teremos ainda mais conteúdo esperando por você. Sou grata pela sua atenção, pelo amor demonstrado e por caminhar ao nosso lado em cada detalhe. É hora de me despedir, deixando para vocês um abraço apertado e naturalmente um tchau com muita energia positiva. Até nosso próximo encontro. Fique bem.
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1: 4:16.
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1: 5 e 3.
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0: Deus abençoe você e toda a sua família. Que alegria estar aqui com você, começando mais um programa Eu Seguirei. Eu tenho certeza de que Deus vai falar muito ao seu coração através deste programa. Olha, se você pode, eu já quero convidar você a pegar a sua Bíblia, porque hoje nós vamos meditar a palavra de Deus. A palavra de Deus é o nosso alimento, a palavra de Deus que é o nosso sustento. Eu tenho certeza que essa palavra vai mover seu coração. Olha, aqui você vai ouvir a palavra de Deus, aqui você vai poder cantar. São minutos que ficaremos juntos, onde você vai fazer uma experiência com Deus. Lembrando que tudo que você ouvir aqui, depois fica registrado no meu canal do YouTube, Frei Gilson / Som do Monte, no meu Instagram, no meu Facebook, todos com o mesmo nome, Frei Gilson / Som do Monte, para que você possa também compartilhar essa palavra com os seus amigos, tá bom? Então, vamos escutar a palavra de Deus.
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0: É uma alegria imensa estar com você em mais uma meditação da palavra. É uma alegria encontrar você aqui todos os dias para a gente meditar a palavra de Deus. Hoje nós vamos ouvir Jesus dizendo assim: minha mãe e meus irmãos são aqueles que ouvem a palavra de Deus e a põem em prática. A gente vai trazer um ensinamento muito importante sobre esta palavra. Em nome do Pai, do Filho e do Espírito Santo. Amém. Lucas capítulo 8, versículo de 19 a 21. Naquele tempo, a mãe e os irmãos de Jesus aproximaram-se, mas não podiam chegar perto dele por causa da multidão. Então, anunciaram a Jesus: tua mãe e teus irmãos estão aí fora e querem te ver. Jesus respondeu: minha mãe e meus irmãos são aqueles que ouvem a palavra de Deus e a põem em prática. Palavra da Salvação. Eu li para você agora o Evangelho de São Lucas. Eu quero ler o Evangelho de Mateus sobre esta mesma passagem. Mateus capítulo 12, versículo 50. Porque todo aquele que faz a vontade de meu Pai que está nos céus, esse é meu irmão, minha irmã e minha mãe. Todo aquele que faz a vontade. Eu queria meditar hoje com você sobre essa realidade, a vontade. O ser humano, ele é dotado de vontade. É aquela capacidade de escolha que você tem, de escolher entre o bem e o mal. Ou seja, a sua vontade você pode canalizá-la para o bem e a tua vontade você pode canalizá-la para o mal. Jesus está dizendo hoje para nós: todo aquele que faz a vontade do meu Pai. Fazer a vontade de Deus. E muitas vezes, para fazer a vontade de Deus, a gente vai ter que renunciar à nossa própria vontade. A gente vai ter que renunciar à vontade do mundo. A gente vai ter que renunciar à vontade de tantas outras realidades para fazer a vontade de Deus. Santo Agostinho, ele diz assim: que a vontade esteja sujeita a nós, é claro, isto eu aprendi das divinas escrituras. E isto foi constrangido a dizer, ainda que contra a vontade, também aquele que vos induziu neste erro. A vontade está sujeita a nós. É você quem decide. É você quem escolhe. Não é o diabo que escolhe por você. Não é Deus quem escolhe por você. A vontade está sujeita a nós. Olha o que, que Deus fez conosco. Uma vontade sujeita a nós. Isto é um perigo, hein? Isto é um perigo. Mas Deus nos quis assim, livres. A vontade está sujeita a nós. Agostinho diz que aprendeu isso com as Sagradas Escrituras. Quanto ao que dizes, ninguém seja constrangido quando eu quiser, serei cristão. Certamente ninguém te constrange, quando quiseres, o serás. Pois vieste aqui por tua vontade e por tua vontade enfrentaste esta disputa. Você é cristão porque você quer ser cristão. Você não é cristão porque alguém te obriga a ser cristão. Porque todo aquele que faz a vontade do meu Pai, você não é obrigado a fazer a vontade do Pai. Você não é forçado a fazer a vontade do Pai. Agostinho está dizendo isso. Você não é forçado a ser cristão. Você não está sendo forçado a ouvir a palavra de Deus e colocá-la em prática. Minha mãe e meus irmãos são aqueles que ouvem a palavra de Deus e a põem em prática. Ninguém é forçado a ouvir a palavra de Deus. Ninguém é forçado a colocar em prática a palavra de Deus. Se eu estou aqui é por minha vontade. Se eu amo a Deus é por minha vontade. E também se eu peco é por minha vontade. É por isso que no ato de contrição famoso a gente diz o quê? Por minha culpa, por minha grande culpa. Pequei por minha culpa, por minha tão grande culpa. Ou seja, eu estou aqui por vontade minha. Eu faço bem por minha vontade, eu faço mal também por minha vontade. E ai da má vontade, Agostinho continua, e ai da má vontade, se é má, ai da má vontade se é má. Paz a boa vontade se é boa. Então Agostinho está dizendo, se a sua vontade é má, coitado de você. Agora se a tua vontade é boa, você vai ter paz. Mas que seja má ou que seja boa a vontade, a boa vontade segue-se a coroa. Olha que bonito. Quando você tem uma boa vontade, você também vai ter uma coroa. A má segue-se a pena. Ou seja, uma boa vontade, uma coroa boa. A má vontade, uma má coroa, uma pena. Aliás, é Adão e Eva, né? Se vocês comerem daquele fruto, vocês vão morrer. Eles escolheram, a vontade deles foi comer o fruto proibido. A vontade deles foi comer o fruto proibido, uma má vontade. E portanto, o que aconteceu? Pena, morrereis. Foram expulsos do paraíso. Agostinho continua, Deus é juiz das vontades, criador, porém, das naturezas. Deus me criou, mas o dono das minhas vontades sou eu mesmo. Agora, um dia Deus vai julgar as minhas vontades. Tudo isso é muito importante. Que a minha vontade seja fazer a vontade de Deus. Que a minha vontade seja fazer a vontade de Deus. Pai, Filho e Espírito Santo.
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0: Resposta a essa palavra, eu quero convidar você agora a cantar comigo.
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3: 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Verão a sua face, e o seu nome estará nas suas frontes, e já não haverá, nem se precisará da luz da lâmpada ou do sol, porque o Senhor Deus.

Você imagina esse momento? O dia que você ver a face do Senhor, face a face. Eu sei que um dia eu vou te conhecer. Paulo diz que a gente por hora vem embaçado, a gente ainda não vê Jesus, a gente não vê Deus ainda completamente, a gente vê meio que embaçado. A gente vê pela fé. E felizes aqueles que acreditam sem ter visto. Mas um dia eu verei Deus face a face. Sabe, talvez você tenha vivido, esteja vivendo uma vida de dor, uma vida de lágrima, mas eu quero te dar essa boa notícia: se você for para o céu, lá não haverá dor, lá não haverá lágrima, nada, porque lá reina Deus, e você estará em Deus, e Deus estará em você. No início, sei que um dia te encontrarei.

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1: O programa de hoje está bom demais e eu quero lembrar você, se você quiser ouvir mais pregações, mais meditação da palavra, basta você me acompanhar no meu canal do YouTube, Frei Gilson / Som do Monte, no meu Instagram, no meu Facebook, no meu TikTok, e lá você vai encontrar muito mais palavra de Deus para você.
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1: Nós vamos terminar este programa rezando. Eu quero clamar agora por você, quero clamar pela sua família. Senhor Deus, libera agora o teu Espírito Santo sobre cada pessoa que acompanha este programa. Vem, Espírito Santo, enche todos os que estão acompanhando este programa agora. Libera, Senhor, para esta pessoa o que ela mais precisa, para o corpo e para a alma. Libera, Senhor, curas e libertações em nome de Jesus para esta pessoa que assiste, que acompanha, que escuta e para toda a sua família. Eu clamo a tua poderosa bênção. Visita agora com bênção de proteção. A bênção que só o Senhor pode dar. Abençoe-vos o Deus Todo-Poderoso, Pai e Filho e Espírito Santo. Amém.
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Talvez a tristeza está visitando o teu coração. Teu coração perdeu a paz? Seus dias parecem que não tem mais luz? E parece que tudo isso não vai passar, né? Pensamentos ruins? Pessoas que te decepcionam a cada dia? E tem um sentimento que quer dominar você. A tristeza. O abatimento. Meu irmão e minha irmã, quando é que a gente se abate? A gente se abate quando a nossa esperança está nas coisas. A nossa esperança está nas pessoas. Então a gente vai se decepcionando, a gente vai se decepcionando. Faz parte da vida a decepção. A tristeza vem e ela quer te abalar. Muitos agora estão abalados, muitos agora estão abalados, perdendo a fé, perdendo a esperança, perdendo a paz. Portanto, nessa canção nós estamos orando: Jesus, Jesus, eu não vou me abater. Eu não vou me abater por quê? Porque Deus está comigo. Deus está com você, não se abata. Eu quero declarar que a tristeza não tem nenhum poder sobre você. Nenhum. E quando a tristeza vem?

0: caro e minha cara ouvinte, estamos juntos mais uma vez. É uma alegria muito grande poder falar com você. Que a paz de Deus esteja presente em nossos corações e o seu amor nos motive a vivermos uma vida sempre mais intensa. Eu gostaria de falar hoje sobre a cura de uma imagem intimidadora de Deus, controladora. Muitas vezes nós temos imagens de Deus que não correspondem àquilo que Deus é. Por isso precisamos nos curar dessas imagens. Muitas pessoas trazem consigo uma imagem intimidadora de Deus. Esse é o Deus que controla minhas ações e pensamentos, e pelo qual eu me sinto constantemente observado. A reação a essa imagem consiste então em tentar eu mesmo controlar os meus atos e meus pensamentos. Não tenho medo apenas de Deus. Em última instância, tenho medo de mim mesmo, de meus instintos que me tomam, de meus pensamentos que me desnorteiam. Preciso controlar tudo. Não posso cometer erros. É que nesse caso a vida sairia do controle. Esse tema é descrito por Jesus na parábola dos talentos, que nós podemos recordar. Nessa parábola, Jesus fascina e provoca. Os dois primeiros servos, que receberam mais talentos, negociam e obtêm grande recompensa. Entretanto, o terceiro servo enterra o seu talento. Ao mesmo tempo que nós sentimos compaixão desse servo, nós sentimos raiva. Afinal, por que ele não fez o seu talento dar fruto? Esse terceiro servo revela em sua autojustificação onde está o problema. Ele comparou-se com outros e sentiu-se prejudicado. Por isso ele quer, pelo menos, preservar o pouco que tem sem perda. Ele diz ao Senhor: Senhor, eu conhecia-te, que és um homem duro, que ceifas onde não semeaste e ajunta onde não espalhaste. E atemorizado, escondi na terra o teu talento. Aqui tens o que é teu. O problema do terceiro servo é o medo diante do Senhor. Ele tem a imagem de um Senhor duro, que pune. Por isso enterra o seu talento para não cometer nenhum erro. Ele gostaria de ter tudo sob controle, de não abrir mão de nada, mas desse modo não ganha nada. Quem negocia com os talentos concede alguma coisa para receber mais em troca. Mas o terceiro servo guarda tudo para não perder nada. Mas exatamente por isso ele perde tudo. O Senhor trata esse servo com muito rigor. Ele faz exatamente o que o servo imaginara. Ele satisfaz a imagem que o servo tinha dele. Por isso ele pune o servo, porque o servo tinha a imagem de que o Senhor punia. Jesus quer dizer, diante dessa parábola, que quando você tem uma imagem de Deus tão carregada de medo, então a sua vida será desde já pranto e ranger de dentes. Quando você quer controlar tudo, sua vida sai do controle. Quando não quer cometer nenhum erro, você faz tudo errado. Por isso, caro ouvinte, diante desta reflexão, possamos pensar também sobre a nossa imagem de Deus. Será que é como a descrita? Se é assim, nós precisamos curá-la, porque a imagem melhor de Deus é de um Deus que ama, que nos sustenta, que nos convoca a amarmos como Ele amou. Pensemos nisso, um forte abraço. Deus te abençoe e te guarde, em nome do Pai, do Filho e do Espírito Santo. Amém.
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1: 5:36.
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2: Olá, uma ótima terça-feira para você.
3: Já está no ar a edição do Jornal Rádio Fatos de número 4.897.
2: Hoje é 22 de setembro e faltam 101 dias para terminar o ano de 2026.
4: As manchetes de hoje.
3: Novas pesquisas para a presidência indicam vitória de Flávio para presidente.
2: Buscas por helicóptero desaparecido com Rick continuam nesta terça com apoio de cães farejadores.
3: Miriam Leitão diz que Moraes deve uma explicação ao país.
2: Tribunais eleitorais começam a preparar urnas eletrônicas.
3: Fies, convocações da lista de espera acontecem até quinta.
2: E você ainda confere as informações esportivas com Tony Silva.
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2: O Jornal Rádio Fatos desta terça-feira já está no ar e as buscas pelo helicóptero desaparecido em Santa Catarina, que tem o cantor Rick, da dupla Rick e Renner, entre os ocupantes, continuarão nesta terça-feira com apoio de cães farejadores. A informação foi divulgada pela tenente-coronel Heloísa, comandante do 5º Batalhão de Bombeiros Militar, com sede em Lages, Santa Catarina.
3: De acordo com a comandante, os bombeiros receberam por volta das 16 horas desta segunda-feira um chamado sobre uma possível queda de uma aeronave na região de Ubirici, Santa Catarina.
2: Uma equipe foi ao ponto da última comunicação do helicóptero, mas não encontrou a aeronave. Os bombeiros também receberam a localização do último sinal de celular de uma das pessoas que estavam a bordo. Após a primeira busca, as equipes seguiram para esse segundo ponto.
3: Heloísa informou que integrantes do 2º e 5º Batalhões irão à região nesta terça-feira, acompanhados de cães de busca.
2: A Força Aérea Brasileira informou em nota enviada à imprensa que a aeronave desaparecida é um Bell 430 de matrícula PPMGR. Segundo a corporação, o helicóptero decolou de Porto Belo e não chegou ao destino previsto.
3: A FAB empregou aeronaves Black Hawk Aegis 60 e um SC-105 Amazonas na operação, coordenada pelo Centro de Salvamento Aeronáutico de Curitiba.
2: Rick esteve em Campo Grande na sexta-feira, dia 18, quando se apresentou com Renner no evento Vinhos e Emoções, ao lado de Jean e Giovanni.
3: A possível queda ainda não foi confirmada. A informação oficial divulgada até o fechamento dessa edição do Jornal Rádio Fatos é que o helicóptero não chegou ao destino e segue sendo procurado. Continue conosco que ainda nesta edição traremos mais informações sobre o caso.
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2: O debate sobre as apostas eletrônicas ganhou novos capítulos. Nesta segunda-feira, o ministro Flávio Dino, do Supremo Tribunal Federal, manteve a proibição da publicidade de bets em bens públicos de Minas Gerais e em eventos promovidos ou apoiados pelo governo federal.
3: Dino rejeitou um pedido de liminar apresentado pela Associação Nacional de Jogos e Loterias, que tentava suspender o decreto editado pelo governo mineiro em agosto.
2: A norma proíbe propagandas, patrocínios, placas, painéis, camarotes e ações promocionais de empresas de apostas em espaços administrados pelo Estado, inclusive nos locais concedidos à iniciativa privada.
3: O decreto também impede o uso de dinheiro público estadual para financiar esse tipo de divulgação. Para Dino, a medida trata da administração dos próprios bens e recursos de Minas Gerais. E nesta análise inicial, não invade a competência da União para legislar sobre apostas.
2: O ministro também citou os riscos provocados pelos jogos de azar, como o endividamento das famílias, a lavagem de dinheiro e a atuação do crime organizado.
3: A decisão menciona estudos apresentados pela CPI das Bets, indicando que aproximadamente 3 milhões de reais do Bolsa Família teriam sido utilizados em apostas.
2: A proibição continua valendo, mas o mérito definitivo da ação ainda será julgado pelo Supremo. Nos Estados Unidos, presidente Lula tem encontro com o prefeito de Nova York.
3: Líder brasileiro também se reuniu com o presidente uruguaio.
5: Nesta segunda-feira, véspera do debate de líderes na Assembleia Geral das Nações Unidas, o presidente Lula teve um encontro com o prefeito de Nova York, Zohran Mamdani, na cidade norte-americana. Na agenda bilateral, Lula tratou da experiência brasileira em políticas públicas de inclusão social e criticou investimentos em guerras em detrimento ao combate à fome.
6: Muita gente não tem o que comer. E nós, ao invés de estarmos para a paz, tem muita gente pregando a guerra. Se a gente não conseguir indignar a humanidade, essa loucura que uns têm bilhões e bilhões e que outros não têm o que comer, você não vai consertar o mundo. Como ele é uma pessoa muito jovem, espero que ele esteja preparado para se transformar num grande soldado para colocar o fim ou diminuir a pobreza.
5: Ao mencionar o custo de vida como principal problema de Nova York, o prefeito Zohran Mamdani afirmou que o presidente brasileiro é fonte de inspiração na condução de pautas sociais.
7: Vivemos na cidade mais cara da América, a terceira cidade mais cara do mundo, e em cada quatro nova-iorquinos vive na pobreza. Foi uma honra muito grande para mim passar esse tempo com o presidente Lula e descobrir como se faz para defender os trabalhadores, aqueles que vivem dificuldades, que enfrentam pobreza e outros problemas.
5: Pelas redes sociais, Lula afirmou que também debateu com Mamdani sobre a defesa da democracia e do enfrentamento do extremismo e da desinformação no mundo todo, e convidou o prefeito de Nova York a visitar o Brasil. Ainda nesta segunda-feira, em Nova York, Lula teve encontro com o presidente do Uruguai, Yamandu Orsi, no contexto da Semana de Alto Nível da Assembleia Geral da ONU. Na pauta, a integração latino-americana e caribenha, temas da agenda bilateral, como infraestrutura e comércio agrícola. Em uma postagem na internet, Lula afirmou que manifestou interesse em conhecer a experiência uruguaia de regulamentação das apostas online, as bets. Além disso, informou que deve ter um novo encontro com o presidente do Uruguai em breve para avançar em projetos de integração transfronteiriça, em especial a construção da ponte binacional sobre o rio Jaguarão. A agenda presidencial também inclui uma audiência com o senador Bernie Sanders, prevista para o início da noite desta segunda-feira. Nesta terça-feira, como faz tradicionalmente há 7 décadas, o Brasil abre o debate geral da Assembleia Geral das Nações Unidas. Esta será a 11ª participação de Lula no evento. Depois da abertura, o presidente do Brasil terá encontro bilateral com o secretário-geral da ONU, Antônio Guterres, que termina seu segundo mandato à frente do organismo internacional neste ano. Da Rádio Nacional em Brasília, Daniela Longuinho.
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2: Justiça do Trabalho registra 171 processos de assédio eleitoral no ano.
3: Sudeste e Sul concentram metade das denúncias no ambiente de trabalho.
8: A Justiça do Trabalho já tem 171 processos de assédio eleitoral no trabalho em 2026. Considerando o período de 2023 até este ano, são 771 processos, de acordo com dados repassados pelo Tribunal Superior Eleitoral à Rádio Nacional. Dois casos recentes são alvos de ações do Ministério Público do Trabalho. Um discurso do dono das lojas Avan, Luciano Hang, para funcionários em que disse que votar em candidatos favoráveis ao fim da escala 6x1 faria com que tivessem que conseguir um subemprego. Outro foi um post do influenciador Rico Melquiades, em que diz que vai demitir uma suposta empregada doméstica por apoiar um partido que não o dele. Nós pedimos um posicionamento da Van e aguardamos um retorno. Rico Melquiades fez uma publicação se retratando. Afirmou que as mulheres no vídeo são familiares dele e que nenhum trabalhador pode ser coagido a votar em alguém. O assédio eleitoral pode ocorrer contra um funcionário ou contra todo um grupo de funcionários. Depende da forma como ele é feito, explica a advogada trabalhista Juliana Castilho.
9: Temos uma corrente de e-mail, uma corrente de WhatsApp e toda aquela coletividade de funcionários recebem a ameaça de que se não votarem no candidato X ou Y, poderá perder o emprego, ficar sujeito a alguma forma de discriminação no trabalho. Aí a gente tem o coletivo. Se essa ameaça for um pouco menos agressiva, digamos assim, pode ser considerado só a violação íntima do empregado. E aí depende de cada um.
8: A advogada aconselha o trabalhador assediado a juntar todas as provas que conseguir e fazer a denúncia.
9: Pode começar pelo canal de denúncia na própria empresa, caso tenha segurança para fazer tal denúncia, ou ele pode procurar o Ministério do Trabalho, o Ministério Público do Trabalho, o canal de denúncias no Tribunal Eleitoral, no sindicato e procurar um advogado, sempre munido de todas as provas possíveis que ele tiver.
8: Um estudo da Justiça do Trabalho mostra que 5 estados das regiões Sudeste e Sul concentram metade dos casos. São Paulo lidera, seguido por Paraná, Rio Grande do Sul, Rio de Janeiro e Santa Catarina. Da Rádio Nacional em Brasília, Gabriel Brum.
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2: Tribunais eleitorais começam a preparar urnas eletrônicas.
10: Há menos de 2 semanas do primeiro turno das eleições gerais, os tribunais regionais eleitorais de diversos estados dão início, nesta segunda-feira, à fase de preparação, carga e lacração das urnas eletrônicas. Sob fiscalização de entidades como o Ministério Público, a OAB e partidos políticos e coligações, os TREs de Pernambuco, Paraíba, Bahia, Rondônia e Santa Catarina começam a preparar as urnas para a votação dia 4 de outubro. O procedimento de carga e lacração dos equipamentos também começa nesta segunda, na capital cearense, no Amapá e em zonas eleitorais de Mato Grosso. Segundo o Tribunal Superior Eleitoral, a carga e lacração é a etapa de preparação e segurança em que as urnas eletrônicas recebem os dados oficiais da eleição e são fechadas fisicamente antes de irem para os locais de votação. Já os tribunais do Distrito Federal e do Mato Grosso do Sul devem encerrar a gravação de mídias nesta segunda. Em paralelo, por causa das dificuldades logísticas e das distâncias dos locais de votação, o TRE do Amazonas se adianta no embarque de mais 583 urnas preparadas para 11 municípios do interior. Em agosto, o TRE do Amazonas já havia transportado cerca de 4 mil urnas. Na semana passada, o Tribunal do DF concluiu a preparação das cerca de 1.400 urnas enviadas para o exterior, Alagoas e Sergipe.

0: Presidente Lula e o senador Flávio Bolsonaro continuam tecnicamente empatados na disputa pela presidência da República.
1: Segundo a pesquisa BTG Nexus, divulgada nesta segunda-feira, Lula aparece com 46% das intenções de voto em uma eventual disputa de segundo turno, enquanto Flávio registra 45%.
0: Como a margem de erro é de 2 pontos percentuais, a diferença de apenas 1 ponto não representa uma liderança estatisticamente confirmada.
1: Em comparação com a rodada divulgada no último dia 14, os dois candidatos oscilam 1 ponto para baixo. Lula passou de 47% para 46%, enquanto Flávio caiu de 46% para 45%. Os votos em branco, nulos ou em nenhum dos candidatos somam 7% e 1% dos entrevistados não souberam ou não respondeu.
0: No cenário de primeiro turno, Lula lidera numericamente com 40%, contra 37% de Flávio Bolsonaro. Mas os dois também estão empatados dentro da margem de erro.
1: Augusto Cury aparece com 6%, Ronaldo Caiado tem 5%, Renan Santos marca 3%, enquanto Romeu Zema e Samara Martins registraram 1% cada.
0: A pesquisa também simulou outros confrontos de segundo turno. Lula e Ronaldo Caiado aparecem empatados com 45% para cada. Contra Augusto Cury, o presidente tem 44% diante de 43% do escritor. Lula supera Romeu Zema por 47% a 41% e vence Renan Santos por 47% a 39%.
1: O levantamento ouviu 2.006 pessoas por telefone entre os dias 18 e 20 de setembro. A margem de erro é de 2 pontos percentuais, para mais ou para menos, com nível de confiança de 95%.
0: Pesquisa Quaest, divulgada nesta segunda-feira, mostrou o presidente Lula com 37% das intenções de voto no primeiro turno, contra 33% de Flávio Bolsonaro.
1: Os dois estão tecnicamente empatados no limite da margem de erro, que é de 2 pontos percentuais. Na pesquisa anterior, Lula tinha 36% e Flávio aparecia com 31%.
0: Augusto Cury aparece em terceiro lugar com 6%, seguido por Ronaldo Caiado com 4% e Renan Santos com 3%. Romeu Zema e Samara Martins registraram 1% cada. Os indecisos representam 8%, enquanto 7% afirmaram que votariam em branco, anulariam ou não compareceriam.
1: Em uma eventual disputa de segundo turno, Flávio Bolsonaro aparece numericamente à frente, com 42%, contra 41% de Lula, mas os dois permanecem tecnicamente empatados. Outros 14% votariam em branco ou anulariam, e 3% ainda estão indecisos.
0: Entre os entrevistados que indicaram algum candidato, 79% afirmaram que a escolha já é definitiva, enquanto 21% ainda poderão mudar.
1: A rejeição dos dois principais candidatos também está próxima. 56% disseram que não votariam em Flávio, enquanto 55% rejeitam Lula.
0: A pesquisa ainda mostrou que 50% desaprovam o trabalho do presidente, 44% aprovam e 6% não responderam.
1: A Quest ouviu 2.004 eleitores entre os dias 17 e 20 de setembro. O levantamento possui margem de erro de 2 pontos e nível de confiança de 95%.
0: Bem, o senador Flávio Bolsonaro aparece à frente do presidente Lula entre os eleitores do estado de São Paulo.
1: Na pesquisa Real Time Big Data, divulgada nesta segunda-feira, mostra Flávio Bolsonaro com 51% das intenções de voto, contra 45% de Lula, em uma eventual disputa de segundo turno pela presidência da República.
0: A vantagem de 6 pontos percentuais está fora da margem de erro do levantamento, que é de 2 pontos para mais ou para menos. No cenário de primeiro turno, Flávio também lidera em São Paulo, com 41%, enquanto Lula aparece com 35% das intenções de voto.
1: A pesquisa também mediu a rejeição dos dois principais candidatos. Lula é rejeitado por 53% dos eleitores paulistas, que afirmaram que não votariam nele de maneira alguma. Flávio Bolsonaro registra rejeição de 48%.
0: O governo Lula é desaprovado por 56% dos entrevistados em São Paulo e aprovado por 41%.

0: 30%.
1: Na avaliação da administração federal, 39% classificaram o governo como ruim ou péssimo, 32% como regular e 28% como ótimo ou bom.
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1: Operação apreende 1.000 telefones em presídios do Rio em 50 dias.
0: Pneumovinte passa a ser oferecida a idosos com 85 anos ou mais.
1: E outras informações sobre o desaparecimento do helicóptero que transportava o cantor Rick da dupla Rick Renner em Santa Catarina. É logo depois do intervalo.
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3: 5h58.
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0: Cinco candidatos aparecem tecnicamente empatados na liderança da disputa pelas duas vagas do Paraná no Senado. Pesquisa Real Time Big Data, divulgada nesta segunda-feira, mostra Deltan Dallagnol, do Novo, numericamente à frente com 19 pontos das intenções de voto.
1: Alexandre Cury, do Republicanos, e Felipe Barros, do PL, aparecem logo depois, com 18% cada. Gleisi Hoffmann, do PT, registra 16%, enquanto Cristina Graeme, do PSD, tem 15%. Considerando a margem de erro de 2 pontos percentuais, os cinco candidatos estão tecnicamente empatados.
0: Mais atrás aparecem Doutor Rosinha, do PT, com 6%, e Karen Guerreiro, do Missão, com 1%. Os votos em brancos ou nulos representam 3%, enquanto 4% dos entrevistados não souberam ou não responderam.
1: O levantamento ouviu 1.600 eleitores paranaenses entre os dias 11 e 15 de setembro por telefone e recrutamento digital.
0: Bem, como nós estamos falando agora sobre as campanhas de senadores do estado do Paraná, queremos fazer um relacionamento. Ontem, nós noticiamos aqui no Jornal Rádio Fatos que o Tribunal Superior Eleitoral concedeu uma medida liminar suspendendo os atos de campanha de Deltan Dallagnol, candidato do Novo ao Senado pelo Paraná. Bom, a informação acabou gerando uma dúvida entre alguns ouvintes que entenderam que o TSE teria cassado a candidatura de Deltan. Por isso, é importante fazer esse esclarecimento. A decisão não cassou, neste momento, a candidatura de Deltan Dallagnol. O que está suspenso por determinação liminar da Justiça Eleitoral são os atos de campanha, ok? Enquanto a medida estiver em vigor, Deltan está impedido de pedir votos, realizar atos de campanha, participar de debates, veicular propaganda eleitoral gratuita no rádio e também na televisão e utilizar recursos públicos destinados à campanha. O registro da candidatura que havia sido deferido pelo Tribunal Regional Eleitoral do Paraná ainda é objeto de recurso e será analisado pelo Tribunal Superior Eleitoral. Portanto, são duas situações diferentes. Uma coisa é a suspensão dos atos de campanha, outra é uma eventual decisão sobre o registro da candidatura. Bom, até o momento o que existe é uma medida provisória suspendendo a campanha enquanto a Justiça Eleitoral analisa um recurso. O Jornal Rádio Fatos faz este esclarecimento para evitar qualquer dúvida ou interpretação diferente da situação jurídica atual do candidato, viu?
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1: A pesquisa Real Time Big Data, divulgada nesta segunda-feira, mostrou empate técnico entre Cleitinho Azevedo, do Republicanos, e Patrus Ananias, do PT, em uma eventual disputa de segundo turno pelo governo de Minas Gerais.
0: Cleitinho aparece com 43% das intenções de voto, enquanto Patrus registra 42%. No primeiro turno, Cleitinho lidera com 35% contra 19% de Patrus. Os dois candidatos também apresentam o mesmo índice de rejeição, 45%.
1: A pesquisa ouviu 2 mil pessoas entre os dias 16 e 19 de setembro, possui margem de erro de 2 pontos percentuais e nível de confiança de 95%.
0: Cinco candidatos aparecem tecnicamente empatados na disputa pelas duas vagas de Minas Gerais no Senado.
1: Marília Campos, do PT, está numericamente à frente, com 18% das intenções de voto. Domingos Sávio, do PL, e Carlos Viana, do PSD, aparecem com 16% cada.
0: Aécio Neves, do PSDB, registra 13%, enquanto Marcelo Aro, do Progressistas, aparece com 12%. Como a margem de erro do levantamento é de 2 pontos percentuais, todos permanecem competitivos e com possibilidade de conquistar uma das vagas.
1: A Real Time Big Data entrevistou 2 mil pessoas entre os dias 16 e 19 de setembro.
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0: A governadora em exercício, Maílza Assis, do Progressistas, aparece com 45% das intenções de voto em uma eventual disputa de segundo turno pelo governo do Acre.
1: O senador Alan Rick, do Republicanos, registra 42%, configurando empate técnico dentro da margem de erro. Brancos e nulos somam 7% e 6% não souberam responder.
0: No primeiro turno, Maílza tem 36%. Alan Rick aparece com 33%. Tião Bocalon registra 15% e Thor Dantas, 9%.
1: Em votos válidos, Maílza alcança 39%, contra 35% de Alan. Bocalon possui a maior rejeição, com 56%, seguido por Alan Rick, com 41%, e Maílza com 36%. A Real Time Big Data ouviu 1.600 eleitores entre os dias 16 e 19 de setembro. A margem de erro é de 2 pontos percentuais.
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0: O senador Sérgio Moro, do PL, lidera a disputa pelo governo do Paraná com 35% das intenções de voto, segundo o levantamento da Real Time Big Data.
1: Sandro Alex, do PSD, aparece em segundo lugar com 27%, seguido por Requião Filho, do PDT, com 22%. Luiz França registra 2%, enquanto os demais candidatos somam 1%.
0: Nas simulações de segundo turno, Moro venceria Requião Filho por 52% a 30%. Contra Sandro Alex, o senador aparece numericamente à frente por 42% a 38%, mas os dois estão tecnicamente empatados. Em outro cenário, o Sandro Alex teria 42% contra 31% de Requião Filho.
1: A pesquisa ouviu 1.600 eleitores entre os dias 11 e 15 de setembro e possui margem de erro de 2 pontos percentuais.
0: O governador Tarcísio de Freitas, do Republicanos, lidera a disputa pelo governo paulista com 53% das intenções de voto e poderá vencer ainda no primeiro turno. Fernando Haddad, do PT, aparece com 38%.
1: Os demais candidatos somam 1%, enquanto brancos e nulos representam 5% e os indecisos 3%.
0: Tarcísio manteve o mesmo percentual da pesquisa anterior, enquanto Haddad oscilou de 36% para 38%. Em um eventual segundo turno, Tarcísio teria 57% contra 39% do petista.
1: O levantamento ouviu 2 mil pessoas entre os dias 16 e 19 de setembro, possui margem de erro de 2 pontos percentuais e nível de confiança de 95%. Fonte IG.
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1: Eduardo Bolsonaro é demitido da PF por abandono de cargo.
0: Demissão foi publicada no Diário Oficial da União desta segunda-feira.
6: O ex-deputado Eduardo Bolsonaro foi demitido da Polícia Federal por abandono de cargo. Ele, que era escrivão da PF e estava afastado da função para exercer o mandato parlamentar, está nos Estados Unidos desde março do ano passado. A demissão por infração disciplinar de abandono de cargo e falta injustificada do serviço por período superior a 30 dias consecutivos foi oficializada pelo Ministério da Justiça e publicada na edição desta segunda-feira do Diário Oficial. No fim de 2025, Eduardo Bolsonaro teve o mandato cassado por não comparecer às sessões deliberativas da Câmara. Depois disso, a PF publicou um ato determinando o retorno imediato dele às atividades, o que não ocorreu. Além da demissão, Eduardo Bolsonaro também foi condenado pelo Supremo Tribunal Federal em junho deste ano a 4 anos e 2 meses em regime semiaberto no processo do Tarifaço. A acusação da Procuradoria-Geral da República de que ele articulou com os Estados Unidos a sobretaxação de produtos brasileiros e a aplicação de sanções a autoridades brasileiras com base na Lei Magnitsky. Isso para tentar evitar a condenação do pai dele, o ex-presidente Jair Bolsonaro, no processo da trama golpista. Na semana passada, a primeira turma do STF rejeitou o recurso e manteve a condenação. O ex-deputado ainda não se manifestou sobre a decisão desta segunda-feira quanto à demissão dele da Polícia Federal.
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0: Boletim Focus reduz projeção da taxa Selic de 2026 para 13,5%.
1: Mercado prevê nova queda na Selic após redução da taxa de juros.
7: Após redução da taxa básica de juros, o mercado financeiro passou a prever mais um corte na Selic. A nova projeção está no Boletim Focus desta segunda-feira. Na semana passada, o Copom, Comitê de Política Monetária, reduziu a taxa para 13,75% ao ano. Agora, os economistas consultados pelo Banco Central esperam que termine o ano ainda mais baixa, em 13,5%. Já para a inflação, a previsão teve um leve aumento, subindo de 4,9% para 4,92%. Enquanto a expectativa para o crescimento econômico caiu levemente para 1,88%. Era 1,89% na semana passada. Bom lembrar que o mundo continua sob a influência das incertezas causadas pelo conflito iniciado por Estados Unidos e Israel contra o Irã. O barril do petróleo continua na faixa dos $100, o que afeta a inflação mundial. O último dado do Boletim Focus permaneceu sem alteração. Dólar a R$ 5,20.
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0: A JTA, Empreendimentos e Urbanismo, construtora de Porto Belo, em Santa Catarina, e proprietária do helicóptero que estava o cantor Rick, da dupla Rick Renner, divulgou uma nota oficial nesta segunda-feira sobre o desaparecimento da aeronave na Serra de Santa Catarina.
1: Segundo a empresa, o helicóptero havia sido emprestado ao empresário Bruno Avelar e ao cantor Rick, que são amigos próximos do proprietário da JTA. A empresa afirmou ainda que até o momento não há confirmação de que tenha ocorrido um acidente.
0: O modelo desaparecido é um Bell 430. O helicóptero tem capacidade para um piloto e 7 passageiros. É um helicóptero leve-médio fabricado pela Bell Helicopter. O modelo é uma versão alongada e mais potente do Bell 230.
1: O Bell 430 é usado em diferentes tipos de operação, como voos para plataformas de petróleo em alto mar, transporte de pacientes em emergências médicas, buscas e resgates e operações policiais.
0: Segundo informações, na aeronave estavam o empresário e palestrante Bruno Avelar, que estava a caminho de Criciúma, onde faria uma palestra. Com ele estavam o cantor Rick e Paulo, videomaker do empresário.
1: O Corpo de Bombeiros de Ubirici, em Santa Catarina, confirmou que iniciou as buscas por um helicóptero que desapareceu na região na tarde desta segunda-feira. Ainda não há confirmação que a aeronave em questão é a mesma na qual viajava o empresário Bruno Avelar e o cantor Rick, da dupla Rick Renner.
0: As buscas continuam sendo feitas na região de Urubici, na Serra do Estado Catarinense.
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0: FIES. Convocações da lista de espera acontecem até quinta-feira.
8: Os estudantes que participaram da seleção do segundo semestre do Fundo de Financiamento Estudantil, o FIES, e ainda não foram chamados, precisam ficar atentos. As convocações da lista de espera acontecem até a próxima quinta-feira. A recomendação é acompanhar diariamente a classificação pelo portal do FIES para não perder uma eventual oportunidade de financiamento. Quem for convocado terá até 3 dias úteis para complementar os dados da inscrição no sistema. Depois disso, será necessário validar a documentação na Comissão Permanente de Supervisão e Acompanhamento da instituição de ensino para a qual for selecionado e, na sequência, concluir os procedimentos junto ao banco até a assinatura do contrato. O prazo para a apresentação dos documentos às faculdades é de 5 dias úteis. Entre os comprovantes exigidos estão um documento de identidade, CPF, comprovante de residência, certificado de conclusão do ensino médio e comprovante de renda. Já para finalizar a contratação do financiamento na instituição financeira, o estudante terá até 10 dias úteis para apresentar a documentação exigida, incluindo o documento de regularidade de inscrição e, quando necessário, os documentos do fiador. O Ministério da Educação alerta que a apresentação de informações ou documentos falsos pode levar à eliminação do candidato e até ao cancelamento do contrato já assinado, além de outras penalidades previstas em lei. Nesta edição do FIES, foram ofertadas 75.500 vagas em mais de 1.200 instituições privadas de ensino superior. O processo seletivo registrou mais de 127 mil candidatos e ultrapassou 315 mil inscrições, já que cada participante pode escolher até 3 opções de curso. O programa também mantém um FIES social, que reserva metade das vagas para estudantes inscritos no Cadastro Único e com renda familiar de até 0,5 salário mínimo por pessoa. Nesses casos, é possível financiar até 100% das mensalidades.
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0: O governo federal criou uma subvenção de aproximadamente 25 centavos por litro de etanol hidratado comercializado pelas usinas e cooperativas. A medida terá duração inicial de 30 dias e busca reduzir o preço do biocombustível, preservando sua competitividade diante da gasolina.
1: Para receber o benefício, as empresas deverão ser autorizadas pela Agência Nacional do Petróleo, aderir ao programa e apresentar o desconto na nota fiscal. Uma usina que comercializar 100 milhões de litros poderá receber até R$ 25.190.000.
0: Segundo a consultoria Stonex, se a subvenção e a recente redução dos tributos forem integralmente repassadas, o preço do etanol nos postos poderá cair até 7%.
1: A ANP ficará responsável pela fiscalização do programa. Fonte Agro em Campo.
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0: A Advocacia Geral da União aciona justiça para que Discord proteja crianças e adolescentes.
1: Para a AGU, proposta de conciliação da plataforma foi insuficiente.
7: A Advocacia Geral da União apresentou, nesta segunda-feira, um novo pedido à Justiça Federal para que a rede social Discord seja obrigada a tomar medidas efetivas para proteger mulheres, crianças e adolescentes. Para a AGU, a plataforma apresentou uma proposta de conciliação com a União de forma genérica e insuficiente para resolver as falhas apontadas pelo governo federal. O Discord é uma plataforma muito usada por jovens que permite conversas por texto, áudio e vídeo e a formação de comunidades. No começo deste mês, a 14ª Vara Federal Cível do Distrito Federal havia concedido o prazo de 10 dias para o Discord apresentar uma proposta de conciliação com o governo federal. No novo pedido, a AGU considera que a plataforma não adota requisitos exigidos pela legislação brasileira, incluindo o ECA digital. O governo solicita reforço dos mecanismos de controle dos pais, a ampliação da cooperação com autoridades nacionais e a implantação de sistemas capazes de detectar e prevenir situações que representem riscos a crianças e adolescentes, além de medidas para evitar a crueldade contra animais. O governo federal avalia que a ausência de medidas efetivas do Discord representa um perigo de dano contínuo aos direitos fundamentais e à segurança de crianças, adolescentes e mulheres. A AGU ainda pede a condenação da plataforma por dano moral coletivo no valor de R$500 milhões. O governo federal passou a cobrar atitudes do Discord após repercussão de um caso em que uma adolescente foi induzida a tirar a própria vida durante uma live transmitida na plataforma. A reportagem entrou em contato com a assessoria do Discord e aguarda um posicionamento.
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1: Temporais colocam mais de 700 cidades na região sul em alerta vermelho.
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0: A jornalista Miriam Leitão afirma que Alexandre de Moraes deve explicações ao país. Ela comentou a divulgação de um vídeo que mostra o ministro e a esposa desembarcando de um jato que, na época, estava vinculado a uma empresa de Daniel Vorcaro, então controlador do Banco Master. Para Miriam, diante das informações que vieram a público, o episódio precisa ser esclarecido e investigado.
11: A jornalista Miriam Leitão afirmou que o ministro do Supremo Tribunal Federal, Alexandre de Moraes, deve explicação ao país. Ela deu declarações durante o programa Estúdio I, da Globo News, nesta segunda-feira. A análise de Miriam Leitão foi feita após um vídeo, que veio a público no domingo, dia 20, mostrar Moraes e a esposa dele, a advogada Viviane Barsi, desembarcando de um jato Legacy 650, no aeroporto Santos Dumont, no Rio de Janeiro, no dia 22 de agosto de 2025. A aeronave estava oficialmente vinculada a uma empresa de Daniel Vorcaro, então controlador do Banco Master. A existência do vídeo entra em conflito com uma declaração feita pelo ministro em nota oficial divulgada pelo STF em abril deste ano. Na ocasião, Moraes afirmou que jamais viajou em nenhum avião de Daniel Vorcaro. Procurado novamente após a divulgação do episódio, o ministro manteve a mesma versão e declarou que nunca utilizou aeronaves do banqueiro. Segundo Miriam Leitão, o ministro Alexandre de Moraes não tem outra alternativa,
12: tem que ser investigado.
13: Não tem muita alternativa, tem tantos indícios que ele precisa ser investigado. Se o plenário decidir fazer de maneira diferente, vai ser estranho. Acho que ele precisa ser investigado, sim. Ele tem explicações a dar. As explicações que deu até agora foram insuficientes. A família dele teve vantagens financeiras muito grandes com um cara que depois se investiga e está envolvido na maior fraude bancária da história do país. O plenário, portanto, precisa de tomar uma decisão a respeito.
12: Ainda segundo Miriam Leitão, o acerto dele, Alexandre de Moraes, no passado, não anistia o comportamento de agora, que é de outra natureza. De Brasília, Jean Carlos para o Jornal Rádio Fatos.
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0: Esporte. Bom, agora é hora de Tony Silva com as informações esportivas. Tony, agora é com você, vai lá.
14: Hoje, terça-feira, dia 22 de setembro, eu chego sim, Douglas. E bora começar destacando o Campeonato Brasileiro Feminino, porque o Corinthians está de novo na decisão da competição. Venceu ontem o Bahia por 1-0. Mais uma vez, Johnson assinalou o gol e com isso, a equipe do Corinthians elimina o Bahia e vai para a decisão em um clássico paulista contra a equipe do São Paulo. O time é o maior vencedor do brasileiro feminino com 7 títulos. O São Paulo busca o primeiro troféu neste novo formato do Brasileirão. Ontem a bola rolou também pelo Campeonato Brasileiro da Série B, 29ª rodada. Apenas um jogo aconteceu. O Cuiabá derrotou o Náutico por 3-0, foi para 43 pontos e agora está só 3 pontos atrás do Atlético Goianiense, que é o primeiro no G6. A outra partida entre Criciúma e Operário foi adiada para hoje devido à chuva que caiu ontem na cidade de Criciúma. O jogo será às 19h30 da noite. E agora eu destaco que a Conmebol definiu os detalhes para as semifinais da Libertadores e também da Copa Sul-Americana. A gente começa com os jogos de ida da Liberta. Dia 14 de outubro, uma quarta-feira, o Fluminense vai enfrentar o Palmeiras às 21h30 da noite no Maracanã. Na quinta-feira, dia 15, também às 21h30 da noite, Estudiantes e Flamengo lá na Argentina. Os jogos de volta no dia 21 de outubro, uma quarta-feira, 21h30 da noite, Palmeiras e Fluminense no Nubank Park, e no dia 22, a quinta-feira, no Maracanã, também 21h30 da noite, Flamengo e Estudiantes. Já na Sul-Americana, poderemos ter também uma decisão 100% brasileira. Os jogos de ida da semifinal da Sula, na terça-feira, dia 13 de outubro, Boca Juniors e Vasco da Gama, no La Bombonera, 21h30 da noite. Na quarta-feira, dia 14, às 19h da noite, Atlético Mineiro e Montevideo City Torque na Arena MRV. Os jogos de volta na terça-feira, dia 20 de outubro, Vasco da Gama e Boca Juniors, às 21h30 da noite. Este jogo poderá acontecer no Maracanã. Na quarta-feira, dia 21, Montevideo City Torque e Atlético Mineiro, lá no Uruguai, às 19h da noite. E para fechar por hoje, a gente destaca a seleção brasileira que deu início à preparação em Brisbane, visando o primeiro amistoso nessa data FIFA, na próxima sexta-feira, às 19h da manhã, contra a seleção da Austrália. Aos poucos, os jogadores vão chegando a Brisbane. O técnico Carlo Ancelotti e a comissão técnica já esperavam pelas dificuldades. Nesta terça, mais 17 jogadores estarão se apresentando e o elenco só estará completo na quarta-feira, com a chegada do goleiro Otávio do Cruzeiro e do zagueiro Arthur Dias do Atlético Paranaense. Amanhã eu volto com outras informações para você aqui no Rádio Fatos.
0: Bem, termina aqui a edição do nosso Jornal Rádio Fatos desta terça-feira.
1: A todos uma excelente terça-feira e até amanhã.
0: Valeu, pessoal, pela companhia, pela audiência. Ótima terça-feira para todo mundo e até amanhã, hein, no mesmo horário. Até lá. Tchau, tchau.
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1: A palavra não diz nada. Quem diz é o acordo estabelecido entre quem fala e quem ouve. Quando existe acordo, existe comunicação. Mas quando esse acordo se quebra, ninguém diz nada, mesmo usando as mesmas palavras. Olá, querido ouvinte da 105 FM, a boa de Mossoró. Eu sou Helenildo José e está entrando no ar mais um programa Unicatólica do RN na FM 105. É o nosso encontro marcado de toda terça-feira aqui na faixa educativa da boa de Mossoró. Com a frase de Viviane Mosé, a gente iniciou o bloco de hoje para falar do nosso 7º Congresso Nacional de Ciência e Educação, o nosso CONCED. E por isso, mais uma vez, a nossa amiga Josi Silva, ela que está coordenadora do evento, veio mais uma vez falar conosco. E é com muita satisfação, Josi, e muita alegria no coração depois da noite de ontem, porque foi a abertura do nosso congresso. O tão esperado dia, o dia chegou e ontem foi uma maravilha, e por isso eu trouxe você mais uma vez para a gente conversar sobre o CONCED. Bem-vinda, Josi.
2: Muito obrigada. Bom dia a todos os telespectadores da FM 105. Conforme esperado, né, a nossa noite de abertura foi um grande sucesso, né, um sucesso de público, entre eles estudantes, pesquisadores, profissionais, os nossos patrocinadores, os convidados, né, de Padre Charles, toda a equipe docente da instituição, né, que esteve presente nas comissões, contribuindo para que a gente conseguisse fazer desse evento um sucesso. Então já é o princípio, né, do grande sucesso que é o CONCED.
1: Exatamente, Josi. A gente pode dizer que estamos no auge do CONCED, né? Que a abertura foi ontem, e à medida que você ia falando, vi um flash na cabeça das palavras de Viviane. Daqui a pouquinho a gente vai falar sobre isso. A gente vai para um breve intervalo comercial e voltamos daqui a pouco falando sobre o nosso 7º CONCED. Até já!
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1: Estamos de volta. Nossa faixa educativa, nessa manhã de terça-feira, a gente conversa com Josi Silva. Ela está coordenadora do nosso Congresso Nacional de Ciência e Educação, o CONCED, esse ano, 2026, na 7ª edição, não é, Josi? E estamos já um evento acontecendo. Nos programas anteriores em que você veio, outros participantes, outros amigos nossos, coordenadores do curso, quando vieram mencionar o 7º Congresso, né? Quando vieram falar das semanas, das jornadas acadêmicas, era mensurando, né, a expectativa que o evento trazia no coração, e nós já estamos no evento, por isso trouxe você hoje aqui para falar com os nossos ouvintes da maravilha, do sucesso que foi essa abertura ontem, Josi. Conta pra gente então como foi, né? Muita gente participando conosco, foi dia de reencontros. A Unicatólica não é suspeita em falar de história, de amizade, de humanização, de vida, de muita coisa boa, e ontem foi um momento para celebrar tudo isso.
2: Exatamente, como você bem disse, um momento de reencontros, né? Inclusive reencontrei amigos da universidade, colegas do profissional, né? Então um momento onde nós colocamos em prática tudo aquilo que a gente vinha planejando nesses últimos meses, né? Eu como coordenadora, a equipe de coordenadores, a equipe das comissões, das jornadas, que estavam todos lá, né, a todo vapor, para atender, para receber os nossos convidados, os nossos participantes, participantes. Então foi um momento de grandes conexões, né? De grandes reencontros mesmo.
1: O que também me chamou muita atenção, Josi, foi os rostinhos dos nossos alunos, inclusive aqueles que trabalham, né? Que não só participam dos eventos como ouvintes, né? Como aqueles que vão apresentar os trabalhos, mas aqueles alunos que nos ajudam, né? Nas equipes a montar, a preparar, a pensar o projeto.
2: Sim, é inclusive uma frase, né, que eu trouxe no treinamento para eles, que foi a frase inicial do meu slide, que foi: vocês fazem o concede acontecer. Então, eles que estão na linha de frente, né? Então, eu, assim como os outros coordenadores, estamos ali na base estratégica, né? Nos bastidores, organizando todo esse processo para que eles, no dia do evento, estejam na linha de frente, recebendo os nossos participantes, dando as boas-vindas e fazendo todo o acompanhamento, né? De todos os que estão presentes no Concede.
1: E quem é seguidor do nosso Instagram viu que muitos trabalhos, muito material visual ali, foram os alunos mesmo quem fizeram. Foram meses de preparação, de trabalho para poder convidar o pessoal para uma única noite, mais uma noite que ficou no coração, uma noite memorável.
2: Sim, o Instagram de cada evento científico, né, é administrado pelos próprios alunos, né? Então eles que organizam todo o conteúdo, cada um com a sua peculiaridade, né, cada um com a sua forma de organizar todo o processo e trazendo esse diferencial, né, esse diferencial do protagonismo dos alunos para dentro do Concede.
1: É isso aí. Josi e Viviane Mosé, não é? Que belas palavras. A temática geral do nosso Concede, né, a nossa 7ª edição, é Por uma Pedagogia da Amizade, a poética do encontro como itinerário educativo. Veja que em poucas palavras resume todo, praticamente todo o conceito da Unicatólica do Rio Grande do Norte. E Viviane Mosé, apesar de todo o trabalho dela, né, toda a bagagem, né, toda a vida profissional dela, vida acadêmica profissional dela, ela conseguiu realmente atender às expectativas de todos aqueles que estiveram participando, porque além dos alunos que vão participar de todo o evento, até o dia 25, né, os alunos vão estar participando, mas a gente também recebeu pessoas apenas para a palestra. Né? A gente abriu as inscrições para os interessados apenas para a palestra e a gente tem certeza, sim, que Viviane conseguiu atender as necessidades de quem estava na expectativa de ouvi-la. Né? Apesar de Viviane, vamos dizer assim, não se encaixar numa caixinha, ela fala de tudo, né, de tudo um pouco, ela consegue, sim, em sua fala, né, no seu discurso, falar de tudo um pouco e consegue fazer uma linha de tempo, juntar tudo de modo que fique muito claro para as pessoas.
2: Exatamente. Hoje, nesse mundo tecnológico, falar de amizade muitas vezes é um tabu, né? Porque as pessoas estão mais conectadas a um celular do que conectadas às pessoas. E eu acho que ela trouxe essa temática com muito rigor, né? E com muito cuidado também, né? E falar sobre a importância dessa conexão, a importância do encontro, a importância dessas relações interprofissionais para que a gente possa nos tornar bons profissionais, né? E toda a estrutura dessa poética do encontro, né? Que é tema do nosso evento, né? Então ela conseguiu trazer a temática do evento dentro de assuntos contemporâneos do nosso dia a dia, né? Que envolve esse processo do excesso ao acesso tecnológico e a questão da educação, não só no fato de abrangente, né, da palavra amizade, mas o quanto que isso é importante para o nosso processo de construção educativa também, dentro tanto do ambiente corporativo, do trabalho, como você falou, a gente teve a presença de vários profissionais, mas no ambiente acadêmico também.
1: Josi, eu penso, né, particularmente falando, penso que, porque eu estive lá, né, escutei a palestra de Viviane, penso que foi uma sacada muito boa trazer Viviane Mosé no ano 2026 para o nosso Concede. Veja que, para o brasileiro, tudo é motivo de comemorar, celebrar a vida, não é? Um cafezinho já se torna um grande evento entre dois amigos, três, quatro amigos. A gente ali na Unicatólica, não é? Sempre que temos um momento ali de descontração, um momento de uma pausazinha do trabalho, a gente vai beber um café ali na copa e aquilo ali já vira um grande momento de trocas de experiências. A gente conta sobre a vida, a gente fala sobre isso. E em 2026, no Brasil, a gente... Vou falar do Brasil, né? porque eu, quando é o nosso congresso, o Congresso Nacional, vou me ater somente ao Brasil. A gente viveu Copa do Mundo, estamos no período, né, de escolher os nossos representantes políticos. É, a gente tem, foi um ano assim, bem extenso de vários acontecimentos que tanto aproximam as pessoas como podem distanciar as pessoas. E Viviane, quando ela falava sobre amizade, ela tocava muito nisso, né? Os tipos de amigos que circundam você. Será que aquela pessoa realmente é sua amiga ou ela apenas nutre uma falsa amizade? Isso é muito importante, não é? Então, e principalmente nesse ano, né? Repito, nesse ano que nós tivemos vários eventos em que puderam aproximar as pessoas, como também puderam distanciar. Às vezes as pessoas não partilham da mesma opinião, seja religiosa, política, do futebol, né, do esporte. E Viviane veio com uma palavra, né, de modo que, como falei, né, como já mencionei anteriormente, conseguiu atender às nossas expectativas nesse sentido da amizade, como esse itinerário educativo, que penso que falar de educação, ela também perpassa por meios familiares. Sim. E de amizade.
2: Inclusive, em uma das falas dela, me fez relembrar de nosso dia a dia na Católica, né? Na Unicatólica, como colaboradores da Unicatólica, e dos nossos momentos onde a gente desconecta do celular e passa a ter um momento de encontro entre nós, né? Os nossos momentos de café, os nossos momentos de comemoração interna. Então, isso é muito importante para o dia a dia da nossa vida profissional, né? E termos esse tipo de conexão, desse tipo de amizade, mesmo que seja aquela amizade profissional, a amizade e o cuidado profissional ali entre os colegas.
1: Pois é, Josi, e vai deixar, só deixou saudade, né? Porque uma noite, né, um momento só, não, eu vou dizer, não foi suficiente, porque Viviane Mosé realmente tem muita bagagem. Viviane Mosé é referência nacional, reconhecida por sua atuação e reflexões sobre educação, formação humana, cultura e os desafios da sociedade contemporânea. Quer dizer, o que eu falei, né, antes, né, que a grande sacada de trazê-la em 2026 para o nosso Concede. A gente vai para um breve intervalo comercial. Na sequência, continuando o nosso bate-papo com Josi Silva, coordenadora do Congresso Nacional de Ciência e Educação. Até já!
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1: Estamos de volta nessa manhã de terça-feira. Na nossa faixa educativa, a gente conversa com Josi Silva. Veio conosco falar sobre o nosso sétimo Concede. Estamos em pleno vapor, não é isso, Josi? Ontem foi a abertura e hoje não para por aí. Como eu falei, estamos em pleno vapor do nosso congresso. Continua hoje a programação. Dessa vez já voltando para a própria Unicatólica, né? Ontem um evento aconteceu no Requinte Buffet, né? Parceiros nossos de muito tempo, onde foi sediada a palestra magna com Viviane Mosé. E hoje a gente retoma as atividades do Concede na própria Unicatólica, não é isso? Então, de hoje até o dia 25, os nossos alunos, nossos congressistas vão ter muito o que fazer.
2: Exatamente. Inclusive, agora, né, a gente está já com atividades acontecendo na Unicatólica, atividades da jornada de psicologia. Hoje à noite a gente tem a aula magna do SEJU, que não é na Unicatólica, também lá no Requinte Buffet, né, que é uma aula, uma palestra muito esperada, e aí precisaria de um espaço maior, né, pela quantidade de ouvintes, de participantes. Então, com exceção desse momento, as outras atividades acontecem dentro da Unicatólica. Algumas atividades também da SEJU serão também em outro espaço, na OAB, mas as demais atividades serão ali no nosso espaço da Unicatólica, né, utilizando ali todo o espaço da Unicatólica. E na quinta-feira a gente terá as apresentações dos trabalhos científicos. Então, de terça a quarta, atividades, minicursos, oficinas, atividades interativas. Na quinta-feira também a gente terá algumas atividades específicas e também as apresentações dos trabalhos científicos, que também está aberta ao público, tá? Quem gostaria de prestigiar as apresentações em poste, acontecem pela noite, a partir das 7h30, e está aberta ao público para quem gostaria de presenciar e prestigiar as pesquisas que foram aprovadas no CONCED 2026.
1: E aí, Josi, os nossos congressistas, né, eles ficam, vamos dizer assim, subdivididos nas 5 frentes, né, que são as semanas, as jornadas acadêmicas, dependendo da área que quem se inscreveu, né, deseja participar. Então conta para nós quais são essas 5 frentes, né?
2: Começando pela Jornada Acadêmica da Educação, que é a JAE, né, que é uma frente nova, essa é a primeira edição. Lá nós temos atividades sobre formação de educadores. Temos atividades de metodologias ativas, né, utilizando inteligência artificial, palestras sobre o uso da inteligência artificial, né, no dia a dia dentro da sala de aula, né, e no cotidiano do professor. E aí em seguida a gente vai para a JAG, que é a Jornada Acadêmica de Gestão, com atividades de processos, de atividades que envolvem também meios tecnológicos, tráfego pago. Nós temos atividades dentro dessa área de marketing, né, de conteúdos, de divulgação midiática, e também atividades relacionadas à parte mais contábil, fiscal, para o público, né, que atua nessa área de contabilidade. Então, uma atividade mais moderna para essa contabilidade, mais moderna, mais tecnológica. Na JAP de Psicologia, um dos maiores quantitativos de atividades, né? Então, inclusive, uma melhor do que a outra, que são atividades também diversas, desde atividades que inclusive podem ser acessadas por profissionais da educação, que são importantes. Posteriormente a gente tem a GIS, que é Interprofissional de Saúde, com propostas direcionadas à nutrição, a atividades do dia a dia da enfermagem, da fisioterapia. E a SEJU, que é a Semana Jurídica, também com um grande número de propostas que acontecem não só aqui na Unicatólica, mas algumas atividades estarão acontecendo na OAB.
1: Josi, a gente pode dizer que as 5 frentes, né, exceto a mais nova, mas não quer dizer que ela também seja muito importante e faça parte de todo o quadro, né, do conceito Unicatólica do RN, a Jornada da Saúde, né, a JAE, a Jornada Acadêmica, a Jornada de Educação, a JAE, que é novidade, né, em 2026, mas todas essas 5 frentes são características da Unicatólica, principalmente refletidas pelo nosso centro de práticas. Não é que cada uma dessas frentes, cada uma dessas semanas, dessas jornadas, são os nossos cursos, através da interdisciplinaridade, atuando sob a atividade dos nossos professores, dos nossos alunos. O trabalho que é feito no nosso centro de práticas está sendo aqui visto, né, pelo nosso conselho. É o que eu acho muito interessante também.
2: Sim, e o que eu achei muito interessante, né, quando eu passei a integrar a equipe da Unicatólica, foi a questão da cultura. A cultura do CONCED e a cultura dessas frentes, né? O aluno, ao entrar na Unicatólica, ele já passa a conhecer essas frentes. Então, ele já passa a sentir o desejo de participar de uma comissão organizadora, né? Então, cada coordenador organiza, né, o edital de seleção para selecionar essa comissão e para que eles possam se sentir também dentro do protagonismo de ser CONCED, né? Então, cada um traz o seu diferencial e, claro, que o Centro de Práticas é uma referência, né, uma grande referência para que eles possam colocar em prática aquilo que eles não só desenvolvem teoricamente na sala de aula, mas aquilo que eles desenvolvem, né, na prática dentro do centro, né, e fazer desse evento o que ele é hoje, né? Até estamos na 7ª edição e são 7 anos, né, de sucesso, né, de um grande público e recebendo cada vez mais o nosso público externo, que é um dos nossos maiores objetivos, é que as pessoas venham mesmo do externo conhecer o trabalho que é feito dentro da Unicatólica durante o ano inteiro, né? Eu entrei na Unicatólica ali no finalzinho de maio e já entrei com Concede. Então é um processo que é feito desde o começo do ano. Essa estratégia do Concede já é organizada não só pelos cursos, mas pelos colaboradores de maneira geral. Foi? Eita, você segurou e ficou com o olho vermelho, viu?
1: Tá entendendo. É isso aí, Josi. E aí os nossos alunos vão ter muita coisa para fazer ao longo dessa semana, os congressistas. Josi, as pessoas que quiserem se inscrever, né? Até porque o evento já está acontecendo, mas quem quiser conhecer o trabalho do Concede ainda pode entrar no site, né? Para conhecer o que é que o Concede oferece.
2: Sim, nosso Instagram, né? Também o nosso Instagram tá a todo vapor, né? Nosso Instagram tá mostrando ali tudo o que acontece, tudo o que aconteceu não só, né, na nossa palestra magna de abertura, mas tudo o que acontece em tempo real, nas atividades, no dia a dia da semana do Concede. Só que aí, por mais que nós não estejamos com inscrições das atividades em aberto, né? Encerramos dia 20, mas estamos com a venda do after. A venda do after está em ativa, né? Nós teremos 3 atrações aí do after que acontece na sexta-feira no Requinte Buffet.
1: O after aí para coroar, né, todo o evento, né? Para poder dar aquela desacelerada, para poder comemorar o sucesso do evento.
2: Exatamente, para a gente fechar com chave de ouro, né? Do jeito que os jovens, né, os estudantes gostam, com festa, com música, e aí a gente também abriu para o público, né? Para que as pessoas possam também acessar esse momento.
1: O jeitinho brasileiro que eu falei no bloco anterior. Eu conversei com Josi Silva, coordenadora do nosso Congresso Nacional de Ciência e Educação, Concede, em 2026, em sua 7ª edição. Josi, mais uma vez, muito obrigado por você estar aqui conosco, né, trazendo informações. Estamos a pleno vapor do evento e eu vou trazer você de novo para falar mais um pouquinho sobre o Concede depois. Pode ser?
2: Pode sim. Estou sempre à disposição, adoro estar aqui. E muito obrigado a você e aos ouvintes aí da 105.
1: Educação muda pessoas e pessoas transformam o mundo, nos diz Paulo Freire. A gente vai ficando por aqui e até a próxima oportunidade com mais dicas, curiosidades e informações da Unicatólica do Rio Grande do Norte. Até a próxima!
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4: Você teria coragem de viver na Idade Média? Entre poucos banhos, dentes deteriorados, piolhos e costumes bastante peculiares, a higiene daquela época era bem diferente da que conhecemos hoje. Por exemplo, a rainha Isabel de Castela se gabava o tempo todo de que, além de ser uma rainha guerreira, também tomava só 2 banhos em toda a sua vida. Um banho quando nasceu e outro antes do seu casamento. Os casamentos eram realizados em junho, pois maio era o mês em que eles tomavam mais banho. Foi aí que surgiu a ideia dos buquês para que a noiva não fedesse tanto. O cabelo deveria ser o mais longo possível e quanto mais oleoso, melhor. Naquela época,

0: dor. Qual desses costumes mais te surpreendeu? Eu sou Aline Linhares e este é o Tempo Vivo, com muitas curiosidades de qualquer tempo, aqui na 105 FM.
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3: 6:54.
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6: Bom dia! Terça-feira, 22 de setembro de 2026. Está no ar a edição de número 1314 do Jornal Mais Mossoró, com a apresentação de Fábio Oliveira. Prefeitura realiza limpeza em trecho próximo ao canal do Santo Antônio. Mossoró terá 24 pontos de imunização no dia D de vacinação antirrábica. Prefeitura chega a 44 campos iluminados nas zonas urbana e rural de Mossoró. Detalhes agora no Mais Mossoró.
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6: A Prefeitura de Mossoró, por meio da Secretaria Municipal de Serviços Urbanos, a Censur, realizou na manhã desta segunda-feira, dia 21, um serviço de limpeza na rua Francisco de Vasconcelos Santos, no bairro Santo Antônio. A equipe atuou na via, na travessa com a Avenida 6 de Janeiro, nas proximidades do canal do bairro e do Campo Peixeirão. O trabalho incluiu a retirada de lixos e materiais descartados no local, melhorando as condições do trecho e facilitando a circulação de moradores e demais pessoas que utilizam a via. A Prefeitura orienta os moradores a não descartarem lixo, entulhos e outros materiais em vias públicas, terrenos ou próximos a canais. O descarte irregular contribui para o acúmulo de resíduos e pode provocar transtornos, principalmente durante o período de chuvas. A Secretaria Municipal de Saúde, por meio da Unidade de Vigilância de Zoonoses, a UVZ, divulgou os pontos para o dia D da campanha de vacinação antirrábica em Mossoró. A ação ocorrerá no próximo sábado, dia 26, com 24 pontos para a imunização de cães e gatos. A vacinação será realizada das 7:30 da manhã às 5 da tarde nas unidades básicas de saúde do Sumaré, Alto de São Manuel, Liberdade 1, Planalto 13 de Maio, Dom Jaime Câmara, Barrocas, Santo Antônio, Paredões, Aeroporto, Governador de Serrosado, Boa Vista, Belo Horizonte, Alto da Conceição, Van Rosado, Abolição 3, Abolição 4, Redenção, Nova Mossoró, Santa Delmira, além da sede da UVZ no bairro Nova Betânia.
8: Mossoró alcançou sua melhor nota no IDEB e o caminho para esse resultado foi de muitos investimentos na educação. Fardamento e material escolar, escolas novas e modernizadas, salas geladinhas, tecnologia e estrutura de qualidade. Também tem professores qualificados e experiências que complementam o dia

0: A infraestrutura para a prática esportiva no município, inclusive iluminando campos nas zonas urbana e rural. Desde o início do projeto em 2024, já são 44 campos de futebol beneficiados com iluminação, resultado do trabalho desenvolvido pela Secretaria Municipal de Esporte e Lazer, Sesporte, em parceria com a Secretaria Municipal de Urbanismo, Meio Ambiente e Serviços Urbanos, a SEMURB. Do total de espaços contemplados, 31 estão localizados na zona rural e 13 na zona urbana. A iniciativa alcança campos já utilizados pelas comunidades e também espaços públicos que recebem melhorias para proporcionar condições adequadas para atividades esportivas e de lazer, especialmente no período noturno. O mais recente espaço beneficiado foi o campo do loteamento Pôr do Sol, localizado na região oeste de Mossoró, nas proximidades do conjunto Abolição 5 Alfredo Simonetti e do bairro Santa Júlia. Com o sistema recém-instalado, o campo passa a oferecer melhores condições para treinos, partidas e demais atividades no período noturno. O trabalho realizado pela Sesport e SEMURB conta ainda com a colaboração e empenho de vereadores que atuam junto às comunidades, contribuindo para identificar demandas e buscar melhorias para os espaços destinados à prática esportiva. Termina aqui mais uma edição do Mais Mossoró, com produção da Secretaria de Comunicação Social da Prefeitura Municipal de Mossoró. Siga nossas redes sociais e se mantenha informado. Um bom dia a todos e até amanhã, se Deus quiser.
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3: Alô, minha amiga. Alô, meu amigo. Bom dia. Boas vibrações para você. Hoje, uma terça-feira, dia 22 de setembro. Fomos à nossa mensagem do dia. Não importa o tamanho da luta que você está enfrentando, nem não desista agora. Deus conhece o seu coração, conhece as suas dificuldades e sabe exatamente o que você tem enfrentado em silêncio. Talvez você ainda não esteja vendo a porta se abrir, mas continue acreditando. Há coisas que acontecem no tempo certo e muitas vezes a vitória começa justamente quando a gente decide não desistir. Meu amigo, minha amiga, levante a cabeça, respire fundo e siga em frente. Entregue este dia nas mãos de Deus e faça a sua parte com fé, coragem e determinação. Acredite, hoje pode ser o dia da mudança, da resposta, da oportunidade e da vitória que você tanto espera. Meu irmão, minha irmã, que Deus abençoe o seu dia, ilumine seus caminhos e renove a sua esperança. Hoje é um novo dia, hoje é dia de acreditar, hoje é dia de vitória. Agradecendo a Deus o milagre da vida, estamos começando mais um programa Na Boa de Mossoró.
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aí, como é que você tá? Tudo bem? Tudo em paz? Graças a Deus, bom dia, terça-feira, terça nobre, hoje 22 de setembro, como é que você tá? Tá tudo bem? Graças a Deus, então vamos juntos em mais uma manhã. Estamos chegando pra fazer companhia a você aqui na 105, a rádio que só toca musicão. A melhor playlist da cidade, não se fala mais nisso, tá? É, além das músicas dos

0: Hugo Midiz. Fala aí, Balara.
1: Alô, galera da 105 FM. E aqui aí, é o Balara, cara? E agora é a hora de Algo Me Diz. Aumenta o som.
0: Vamos nessa.
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0: Olha que letra de música aí, ó. Ó.
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0: Temporal da banda norueguesa Tem Comigo 1985. Mas que a galerinha redescobriu através do TikTok, das redes sociais, né? Bom, até nosso parabéns aqui à engenheira agrônoma Irene Letícia Carlos, está aniversariando hoje. Letícia, parabéns para você, felicidades, muitos anos de vida. Um abraço de todos nós aqui da 105, tá? É muito cumprimentado aqui nas redes sociais. Letícia, engenheira agrônoma, mulher é fera. Bom dia!
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0: 7h45 na boa.
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7: 7h52 na Boa de Mossoró, 105,1. 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
1: Vamos, né, e aí, como é que você tá? Tá tudo bem? Hoje, 22 de setembro, uma terça-feira assim maravilhosa pra você. E na 105 tem música boa, informação. 105 FM. MPB. Vanessa da Mata.

0: Bom dia, Gilson Cardoso. Bom dia, ouvintes da FM 105 Santa Clara. Hoje, terça-feira, 22 de setembro, estamos na 25ª semana do tempo comum e aqui no Brasil, celebrando o mês da Bíblia, cujo livro proposto para leitura, reflexão e oração é o livro de Daniel. Vamos escutar com muita alegria o Santo Evangelho. Aleluia, aleluia, aleluia. Feliz quem ouve e observa a palavra de Deus. Aleluia, aleluia, aleluia. O Senhor esteja convosco. Ele está no meio de nós. Proclamação do Evangelho de Jesus Cristo segundo Lucas. Glória a vós, Senhor. A mãe e os irmãos de Jesus aproximaram-se, mas não podiam chegar perto dele por causa da multidão. Então anunciaram a Jesus: tua mãe e teus irmãos estão aí fora e querem te ver. Jesus respondeu: minha mãe e meus irmãos são aqueles que ouvem a palavra de Deus e a põem em prática. Palavra da salvação. Glória a vós, Senhor. Minhas irmãs e meus irmãos, para a nossa oração neste dia, peçamos ao Senhor a graça de sermos da sua família e reconhecermos a grande honra que Ele nos concede de integrar a sua comunidade e que Ele nos dê a graça de colocarmos em prática a sua palavra, que é a única palavra que pode dar sentido à nossa vida, que pode nos realizar plenamente. Tenha um bom dia, fique com Deus e até amanhã, se Ele assim nos permitir.
1: Muito obrigado, Padre Crisanto Borges, trazendo sempre o Evangelho do Dia, aqui às 8 horas, dentro do nosso programa. Diariamente, às 8 horas, tem o Evangelho do Dia com o nosso querido Padre Crisanto Borges. E aí, vamos às notícias? Vamos lá, 105 News. A notícia aqui, gente, é na medida certa. 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Ó, gente, a UFESA lançou edital de seleção para 25 vagas para professores, distribuídas entre os campi de Angicos, Caraúbas, Mossoró e Paulo dos Ferros. As inscrições estarão abertas de 25 de setembro a 11 de outubro, exclusivamente pela internet. A água mineral vai subir de preço a partir do dia 5 de outubro. Um dia após as eleições. Calma. Os empresários do setor reclamam o alto custo de envase e distribuição, além de inflação em torno de 4,22%. As oscilações do dólar também afetam os custos da indústria no Rio Grande do Norte. O consumidor, como sempre, pagará a conta. Bota uma coisa na sua cabeça, né? O empresário não perde, você paga a conta sempre. Qualquer medida vai torar sempre no consumidor final. É. 105 News, a notícia na medida certa. 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
4: 8:05. 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
2: 8:10 na 105. Te dou os parabéns aqui à nossa querida jornalista Ana Clara. É, Ana Clara tá com a gente aqui na 105 também, na Rural, né? Faz parte aqui junto com o Padre Talbacim, integra também aqui a nossa direção, gestão de pessoas. E a Ana tá aniversariando hoje, ó, recebendo os cumprimentos de todos nós aqui da 105. Ana, parabéns pra você, felicidades, muitos anos de vida. Inclusive, gente, dei um segredinho pra vocês, tá? Logo mais, meio-dia, ela vai me esperar aqui quando eu sair da TV, né? É, tem que esperar, né? Meio-dia e meia, não, 13 horas. Ela vai reunir aqui um seleto grupo de amigos, vai deixar todo mundo com inveja. Ela vai reunir alguns amigos aqui, os que podem vir, claro, é isso. Pra comemorar a data com aquela feijoada. Não é isso, Ana? Parabéns pra você, Ana. Felicidades, tudo de bom. Que Deus te ilumine muito, te abençoe. Ah, que você nunca perca esse sorriso aí, tá, minha amiga? Grande abraço de todos nós aqui. Valeu! Ana Clara, aniversariante do dia. Bom
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0: Falou Everton Domingos, bom dia,
1: amigo. Bom dia, meu amigo Gilson.
0: Bom dia, Everton.
1: Hoje gostaria de ouvir Peça Felicidade com Melin.
0: Melin, cara.
1: Logo vocês falam.
0: Tá bom então,
2: bom,
0: valeu.
2: Oi, Rosa. Aqui é Liberdade 1, tô na escuta.
0: Tá bom, meu amigo.
2: Manda um beijo pra mim e bota aí no sorteio.
0: Tá
2: bom. Um cheiroso e um abraço carinhoso.
0: Quer
2: tchau,
0: ganhar,
2: tchau.
0: Quer ganhar pão? Pão, pão árabe. O delicioso. 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
0: Vamos nessa então, gente. Coisa boa, hein? Terça-feira. Uma ótima manhã pra você no carro. Meus amigos motoristas do Uber aí, um abraço. 99 no porta do táxi também.

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1: 105:08:24.
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7: Bom dia. 8h30 na 105. Deixa eu fazer um registro mais que especial e também um agradecimento aqui, né? Agradecer a você que acompanhou a nossa estreia ontem, um novo projeto no ar, o programa Política SA, no canal do YouTube da TTV. E eu estou nesse projeto junto na tela lá com o jornalista Ismael Souza, do blog do Ismael, o ex-vereador Genivan Vale, falando em política, né? Isso, sempre às 18 horas, de segunda a sexta, no canal da TTV. Mas eu quero fazer um agradecimento especial a toda a equipe pela estreia ontem, né? Toda a produção, a personal marketing do meu amigo Joseildo Rodrigues, está à frente de tudo aí, é o nosso CEO, né? O Ronildo Medeiros e o seu filho na Canal 2 e a equipe competente da personal, né? Nas pessoas da Aliciane Gomes, da Cíntia, do Johnny, Luma Oliveira, até a Luma Oliveira tá lá, ó, e Vinícius. Obrigado vocês. O programa foi sensacional, a nossa estreia. Eu convido você para nos acompanhar. 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Combinado? Convite para hoje, tá? 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
3: 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Os empregados da Caixa Econômica Federal decidiram manter a greve nacional por tempo indeterminado após rejeitarem a assembleia virtual realizada na tarde de ontem, a proposta do banco para renovação do acordo coletivo de trabalho. A decisão seguiu o posicionamento de mais de 90% das bases sindicais do país, incluindo o Sindicato dos Bancários de Mossoró e Região, que confirmou a continuidade da paralisação nas agências locais. Está aí então, bancários da Caixa mantêm greve nacional após rejeitarem proposta do banco. E o preço do garrafão de água de 20 litros terá reajuste no RN a partir de outubro. A UFES abrirá 80 vagas para castração gratuita de gatas em Mossoró. 105 News, a notícia na medida certa. 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

Reversão 2025. O verso. Que musicão, hein? Só na 105. Alô, Neta. Bom dia, City São José. Bom dia. Alô, Nacelle no centro. Agora tem Skank. E Negra Lee.

0: 5, qualidade musical em primeiro lugar, o som do Skank. Deixa eu mandar um abraço aqui pro meu amigo Paulo do Santa Edelmira. Ele tá mandando um abraço aqui pra esposa dele, a Sandra. Sandra tá aniversariando hoje. Alô, dona Sandra, parabéns, felicidades, muitos anos de vida. Todas as músicas da programação pra Sandra, esposa do Paulo do Santa Edelmira. Bom dia!
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0: 8h43, bom dia.
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0: 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Quer ganhar um pacote? 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
2: Vamos nessa, né, gente? 8h55. Ah, você sabe que a sensação de ouvir a música no rádio, não tem streaming, não tem nada que compare, né? Aí você tá no carro, ou tá aí, bem distraída, fazendo alguma coisa, e pinta aquela música. Faz tempo que você não ouve assim, ó.

Da, a corretora de imóveis top das galáxias. É assim? Euda, posso chamar? Pretinha. Uma música bonita chama outra música bonita, né? E a saudade segue em alta. Alô, Pretinha, alô, Euda Leite. Beijo. Sandra de

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2: 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São 9 horas mais 3 minutos. 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Bom, o Brasil acompanha as buscas pelo helicóptero. Estava o cantor Rick, da dupla Rick Renner. O principal assunto do dia nos portais, nas TVs, ao News. Bombeiros de Santa Catarina intensificam buscas por helicóptero com o cantor Rick. O mau tempo está dificultando o trabalho, né? O Brasil acompanha isso apreensivo. A UFES abre concurso com 25 vagas para professor em 4 campi. Ainda nas notícias do dia, o preço do garrafão de água de 20 litros terá reajuste no Rio Grande do Norte a partir de outubro. 105 News, a notícia na medida certa. 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
10: São 9:09, estão virando mais uma hora aqui na 105. Gente, deixa eu dar um abraço aqui pra toda a equipe, a turma que tá ouvindo a gente, né, mandando áudio aqui. Inclusive, quero pedir desculpa, eu tô sendo muito cobrado aqui pelo nosso público pedindo a enquete. Gente, nós estamos com uma pasta sobrecarregada, a pasta comercial, né? Em virtude da propaganda eleitoral obrigatória, gratuita, entre aspas, não é tão gratuita assim pra gratuita aqui pra gente, né? Pra eles não. Ou, aliás, é gratuita pra eles, pra gente não, né? É, porque termina... Mas vamos lá, faz parte. E aí é o seguinte, em virtude disso, a gente não tá colocando a pesquisa, porque aí não daria tempo. Eu já tenho dificuldade de colocar todas as pessoas no ar.

0: minha amiga minha, o tempo tá o alto da Mel, né?
1: É Mel, eu queria pedir a música A Força do Amor.
0: Ei, tchau. Que música boa, hein? Que música boa.
1: A Força do Amor, Rick Renner.
0: Rick Renner, tá bom. É porque, vamos ver aqui como é que a gente faz, tá? Maurinho Lucena, bom dia. Aqui, sempre ouvindo a melhor playlist em rádio. Eu e meu aluno de carro, Lucas, forte abraço. Estamos também no Box 192 e Vucu Vucu. Lá a gente ouve a 105 pela web. É top. Cara, que bom. Obrigado, hein? Grande abraço, Maurinho. Ô, Lucas, daí, cara, você se prepara aí pra Ferrari. O que é que você quer? Hã? O que é que você prefere? Tem que ser McLaren. O que é que você prefere aí? E pras ruas de Mônaco, você está preparado depois do Maurinho aí, não? Também Mônaco, né? Moleza, né? Hã? Ele vem em Taiwan, né? Lá na Índia. Valeu, Maurinho. Bom dia, cara. Luiz Ventura. Bom dia. Nevinha. Nevinha, bom dia, Nevinha.
2: Bom dia, meu lindo Chico Cardoso.
0: Bom dia, Nevinha.
2: Cheguei, eu tava em Governador. Na feira do bode. Pensa que foi bom, viu? Ei,
0: trouxe o bode?
2: Feliz terça-feira pra você e um cheiro grande. Eu estou começando a tomar no café agora. Ouvindo suas lindas músicas que você coloca.
0: Coisa boa.
2: Nevinha do Santo Antônio.
0: Alô, Nevinha do Santo Antônio.
3: Bom dia, Gilson.
0: Oi, Rosângela. Você quer comer o pão árabe?
3: Gilson, coloca aí pra mim também. Heavens, braiadas.
0: Braiadas.
3: Tchau, Rosângela.
0: Ô, coisa boa. Cadê minha amiga? Meu amigo Toninho. Toninho, qual a cidade, cara, do Ceará que você me ouve aí? O Toninho é de Mossoró, ele tá trabalhando no Ceará, ele me ouve na internet. Fala aí qual a cidade. Chica.
4: Bota a música de Bila no sequência de
0: Tá bom, Chica. Eu pedi o leite no Don Jaime, bom dia.
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2: Vamos nessa, né, gente? Uma ótima manhã. Terça, 22 de setembro. Que bom ter você aqui na Rádio Que Só.

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0: A hora certa do posto City, 9:25.
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1: Maravilha, gente! 927 na 105, bom dia, bom dia! 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
1: 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São 9h32. 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A Justiça Eleitoral deve aprovar envio de tropas federais para as eleições na cidade de Doutor Severiano, onde a escalada da violência assusta a população. O assassinato do irmão da prefeita Fátima deve acelerar as medidas para garantir segurança. Zé Vicente e Colo de Deus estarão na festa de Santa Luzia 2026. São as primeiras atrações confirmadas pela coordenação da festa da Padroeira de Mossoró. E a UFESA lançou edital de seleção para 25 vagas para professores distribuídas entre os campi de Angicos, Caraúbas, Mossoró e Pau dos Ferros. As inscrições estarão abertas de 25 de setembro a 11 de outubro, exclusivamente pela internet. 105 News, a notícia aqui é na medida certa. 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

0: Marisa Monte, seu Jorge, olha que playlist, hein? 981050105, você participando comigo, valendo o pacote do pão árabe, o delicioso pão árabe.
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0: Nossa clínica e hora certa, 9h45.
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0: São 9h47 na boa de Mossoró, 105,1. 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

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Eu pedi, cara.

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4: 57, ufa, vambora. Rapaz, Robson Levi, cara, mais 200, chegou um pacote de pão árabe, meu irmão. Tá bom pra você ou não tá? E aí, Jackson Lira e o painel 105, ó.

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7: Na boa de Mossoró, 10:02.
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0: do Norte, Brasil, mundo! E aí, como é que você tá? Tudo bem? Tudo tranquilo? É, minha gente, depois do programaço aí do meu brother, meu amigo Gilson Cardoso, agora já com Jackson Lira, tem muita coisa boa pra rolar por aqui. E aí, você tá afim de participar? O nosso WhatsApp tá liberado, 98105-0105. Fica à vontade aí, manda mensagem, pede sua música, manda alô pra quem você quiser. Tem alguém de idade nova hoje? Quer parabenizar essa pessoa aqui com a gente? Fica à vontade, manda aí no nosso WhatsApp, tá bom? Já estamos aguardando a sua participação e a gente começa assim, ó.
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0: gente curtir, começamos muito bem com o Ivete Sangalo, Se Eu Não Te Amasse Tanto Assim. Essa é a programação número 1 em qualidade musical, essa é a boa de Mossoró. Ó, faz o seguinte, já manda o seu zap aí no nosso 849-8105-0105.
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0: Vamos nessa, hein, gente? Ó, pra você que ainda não mandou a mensagem, estamos aguardando aqui a sua mensagem, tá? Pra gente retransmitir, seja mensagem de áudio, mensagem de texto, fique à vontade aí, participe aqui na Boa de Mossoró, beleza? Fechado assim, ó. Lembrando que ainda hoje teremos informações no nosso 105 News, teremos também aquela oportunidade de emprego que você tanto busca, né? Tanto procura, aquela oportunidade de trabalho, tá bom, minha gente? E agora tem Jota Quest, Amor Maior.
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musical, hein, gente? Bom demais, bom demais. Fechando aqui o nosso primeiro bloco musical. Vamos nessa, agora 10 horas 21 minutos. Intervalinho, na sequência tem a sua participação. Já mandou aí, ó, 98105

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1: Na boa de Mossoró, 10h22.
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0: 8h31. Intervalinho, a gente volta na sequência trazendo a sua participação. Já mandou o seu zap aí, ó. 98105-0105. Sai daí não, a gente volta já já.
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0: Na Boa de Mossoró, 10h41.
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1: Maravilha, minha gente, esse é o nosso Painel 105, essa é a boa de Mossoró. Deixa eu trazer aqui a participação da galera, né? A turma mandando ver por aqui. Meu amigo André Araújo, lá no Planalto, gostaria de escutar a música do Rapa, Reza Vela. Valeu, valeu, amigo André. Abraço pra você. Obrigado pela audiência, viu, garoto? Quem também tá por aqui é o meu amigo Plácido Damásio. Obrigado pela audiência. Meu amigo Soares, bom demais ter você aqui. Minha amiga Socorro, lá no bairro Paredões. E minha amiga Luzimar Tomás também. Tá ouvindo a gente lá no Aeroporto 2. Ó, a turma que tá mandando áudio aí. Segura aí, daqui a pouquinho a gente solta, beleza? Fechado assim, minha gente.
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1: Hoje disponíveis 282 novas oportunidades e entre elas eu tenho aqui, atenção, uma vaga para ajudante de carpinteiro, 4 vagas para SG, 1 vaga para auxiliar administrativo, 4 vagas para auxiliar de depósito, 1 vaga para lavador de carros, 2 vagas para ajudante de carga e descarga. Todas essas vagas disponíveis no site prefeituradeMossoró.com.br. Vai na aba Painel de Empregos e faz o seu cadastro, beleza? Fechado assim, ó.

0: Na Boa de Mossoró, agora 11:01. Desejando a você uma ótima manhã. Obrigado pela audiência, obrigado pela sintonia de sempre. É o seguinte, ó, sai daí não. A gente volta já já trazendo muito mais. Tá bom assim? Bom dia, bom dia!
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0: Na Boa de Mossoró, 11:02.
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0: Bom demais, hein, gente? E aí, mandou seu recadinho aqui no 981050105. Vamos lá, tem a turma mandando mensagens. Bom dia!
2: Bom dia, Jackson Lira.
0: Fala, meu garoto.
2: Tô ouvindo aqui o seu programa.
0: Valeu, garoto.
2: Pedir aí com a onda de Tim Maia pra comemorar hoje que eu tô completando 58. Eu vi uma da de Tim Maia aí, se for possível, oferecer pra todos que estão ouvindo e pra minha família, minha esposa, minha filha e meu netinho que tá completando um mês hoje.
0: Maravilha, valeu Plácido, Plácido Damásio, muito obrigado pela participação, parabéns pra você, felicidade, saúde e sucesso. Gostaria também de parabenizar hoje, né, minha amiga Ana Clara, que faz parte aqui do nosso time, dentro da 105 FM, na verdade, do grupo de comunicação da Diocese de Mossoró. Valeu, Ana Clara, parabéns, felicidade, saúde e sucesso também de idade nova hoje, né? Obrigado pela parceria de sempre. Vamos lá, tem mais gente aqui. Meu amigo Soares, bom dia, garoto!
3: Bom dia, bom dia. Aqui é o Soares da cidade de Ipu, aqui do estado do Ceará. Estamos aqui ligadinho aqui na melhor. Gostaria de ouvir aí uma do qualquer uma do Cidade Negra, só pra curtir mesmo.
0: Valeu,
3: um abraço, Soares. Tamo junto.
0: Abraço pra você, meu irmão, tamo juntos. Minha amiga Rosa no Liberdade, bom dia.
4: Bom dia, garoto, aqui é a Rosa Liberdade. Eu quero ouvir o Roberto Carlos, Águia Dourada. Ofereço pra Fátima Moreira, Rita de Castro, Márcia Paula, a mulher de Reginaldo. Manda um alôzinho pra as meninas aqui no Liberdade. Márcia, um alô pra você aí, viu?
0: Valeu, tchau. Valeu, minha amiga. Abraço pra você. Deixa eu mandar um abraço ainda pra minha amiga Zida Alves, lá no bairro Boa Vista. Minha amiga Neta Souza, lá no sítio São José, ouvindo a gente. Obrigado pela sintonia. Socorro Félix, bairro Boa Vista. Meu amigo Paulo, lá no Santa Delmira. Valeu, meu irmão. Obrigado. Ele tá dizendo o seguinte: mande um alô pra minha esposa, Sandra, que está de idade nova hoje. Valeu, Sandra. Parabéns, felicidade, saúde e sucesso ao lado do meu amigo Paulo lá no Santa Delmira também, né? Valeu, galera, obrigado. Bora comemorar, tem muita gente boa de idade nova hoje, isso é bom demais.
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0: Vamos nessa, gente, ó, trazendo aqui a primeira edição do nosso 105 News de hoje. A Prefeitura de Mossoró iniciou pavimentação de 18 ruas no

Renata e João Gomes, comentário a respeito de John. Bom demais ter você aqui com a gente, né, ó? E aí, tá curtindo? Intervalinho, a gente volta na sequência trazendo mais participações, beleza?

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2: Na boa de Mossoró, 11:22.
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0: De Mossoró agora 11h42. Intervalinho, eu volto na sequência trazendo muito mais, tá bom? Desejando a você uma ótima terça-feira. Obrigado pela audiência de sempre e que bom ter você aqui na nossa programação. Sai daí não, a gente volta já.
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0: Na boa de Mossoró, 11h43.
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A nossa penúltima de hoje, James Blunt, aqui ó, na sua número 1 em qualidade musical. Gente, tô indo nessa, obrigado pela audiência e sintonia, a gente se encontra amanhã. Cheiro no coração, ó. Mua!

Agradecemos a sua audiência. Estamos indo cada vez mais longe e ficando cada vez mais perto de você. Continue sintonizado na melhor.

0: Aline Linhares.
1: Você teria coragem de viver na Idade Média? Entre poucos banhos, dentes deteriorados, piolhos e costumes bastante peculiares, a higiene daquela época era bem diferente da que conhecemos hoje. Por exemplo, a rainha Isabel de Castela se gabava o tempo todo de que, além de ser uma rainha guerreira, também tomava só 2 banhos em toda a sua vida. Um banho quando nasceu e outro antes do seu casamento. Os casamentos eram realizados em junho, pois maio era o mês em que eles tomavam mais banho. Foi aí que surgiu a ideia dos buquês para que a noiva não fedesse tanto. O cabelo deveria ser o mais longo possível e quanto mais oleoso, melhor. Naquela época, normalmente, as tiaras e os chapéus também eram usados para esconder os piolhos e evitar que eles caíssem na comida. Credo! Naquela época também, quanto mais podre e amarelo fosse o seu dente, mais rico você era. Isso mostrava que você tinha acesso ao açúcar, que naquele tempo era muito caro. Na Idade Média também, além de tudo, eles acreditavam que se a mulher lavasse muito as partes íntimas, isso poderia causar infertilidade. Já pensou? Então, elas tinham que conviver com aquele odor. Qual desses costumes mais te surpreendeu? Eu sou Aline Linhares e este é o Tempo Vivo, com muitas curiosidades de qualquer tempo, aqui na 105 FM.
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3: 11:58.
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0: Não demora, a gente volta já.
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0: 12:45.
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1: 1:05.
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5: 1:26.
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5: 1:27.
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1: Uma hora e 32 minutos. Muito boa tarde para você, ouvinte da Boa de Mossoró. Você que tá ligado com a gente, acompanhando a melhor programação do rádio, aqui na 105.1. Seja muito bem-vindo. Estamos começando o nosso Estúdio 105 junto com você, ouvinte da Boa de Mossoró. Querendo agradecer sempre a você que ouve, acompanha, você que se liga junto com a gente aqui nas tardes. Como é bom ter a sua audiência e o carinho da sua sintonia. Hoje, terça-feira, 22 de setembro de 2026, início da primavera, juntos nesse clima gostoso e você ligado com a gente, acompanhando sempre a melhor programação do Rádio Mossoroense, é o nosso programa Estúdio 105, que está começando agora para você. A interação é pelo WhatsApp 981050105. Vamos juntos nesse clima, tocando para você a música que você gosta de ouvir.
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0: Valeu!
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4: 1h41.
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9h49 agora, agradecendo a sua audiência, você ouvinte ligado com a gente aqui no Som da Boa de Mossoró, acompanhando, participando, ligado junto conosco, aqui comigo, meu amigo Jorge Cabeludo, tá acompanhando o Som da 105 FM com a sua amiga Penélope Charmosa, um grande abraço, obrigada pelo carinho da audiência e pela companhia. Aline Linhares também está na sintonia, junto aqui comigo no nosso Estação 105, aliás, estúdio ainda. E o João Paulo Castro também, ligado sempre com a gente, ouvindo e acompanhando a programação da Rádio 105. A minha amiga Vânia no Santo Antônio, o Gilvano Santa Delmira, o Rondinelli no Planalto, turma boa que não desliga e acompanha sempre a gente aqui no Som da Boa de Mossoró. Na reta final do nosso horário, o som do absinto, só a lua. Sucesso em dose dupla pra você ao som de absinto hoje.

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0: 2:01 agora. Muito boa tarde a você, ouvinte da Rádio 105. Seja bem-vindo nesta terça-feira, dia 22 de setembro de 2026. Você que está acompanhando a nossa programação, ligado com a gente aqui no Som da Boa de Mossoró, seja muito bem-vindo. A gente agradece o carinho da sua audiência e a sua sintonia, independente de onde você esteja ouvindo a nossa programação. Em casa, no carro, nos dando aquela carona amiga. Quem ouve a gente pela internet, no mundo todo, através do nosso site fm105mossoró.com.br, nos aplicativos de rádio como o Radiosnet e também através da Alexa. Você é ligado com a gente, acompanhando a melhor programação que rola para você aqui nas tardes da Boa de Mossoró. E vamos juntos nesse clima e com a sua interação pelo 98105-0105.
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Na boa de Mossoró, agora são 2h15, o som de Nando Cordel, Amor Imenso. Toquei pra você ainda o som de Zé Ramalho, Sinônimo, abraçando a turma aí, ligados com a gente, lá no Planalto 13 de Maio, na Serraria Pilão Móveis. A meu amigo Emerson e toda a turma ouvindo e acompanhando a gente. Um bom trabalho pra vocês. Minha amiga Neta Souza tá por aqui, junto conosco, acompanhando o nosso programa no Sítio São José. O André Araújo, a turma que ouve a gente no Planalto 13 de Maio, sempre ligados aqui na Boa de Mossoró. Minha amiga Marlene, ouvindo sempre a nossa programação lá em Porto Velho, mesmo viajando, tá curtindo aqui o nosso programa. Também quero agradecer o Fabiano Dantas, no bairro Bom Jesus. Fabiano sempre ligado com a gente. O Céu Samuel, no Dom Jaime. A minha amiga Célia de Lima, no Alto de São Manuel. O Everton Domingos, no Alto da Conceição. Também agradecer ao Luiz Ventura, a Rosanete no Abolição 4 e a Nevinha e o Cinélio no Aeroporto 2, acompanhando a gente em mais um programa Estação 105. Um grande abraço a vocês, obrigada pela audiência, pela companhia sempre conosco na Boa de Mossoró. O clima é esse, vamos juntos até às 4 da tarde com você, ouvinte, ligado com a gente aqui no Som da Melhor.

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3: São 2h20.
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Na boa de Mossoró, são 2h27 agora. Você ouvinte 105, acompanhando a nossa programação aqui na Estação 105 desta tarde de terça-feira, dia 22 de setembro de 2026. Agradecendo aqui a audiência, a sintonia junto com a gente. Mandar um abraço aqui, agradecendo o Gugel Júnior no bairro Abolição 1. Meu amigo Charlinho Alves, sempre com a gente, ligado, acompanhando a boa de Mossoró. A Clenil da Maria no Dom Jaime, a Rose Alves no Alto de São Manuel, ligada sempre com a gente, a Vânia e a Sarinha no Santo Antônio, o Moisés Moura no Aeroporto 2, agradecendo também a sintonia, minha amiga Alguinete Maria no Planalto 13 de Maio, a Araci que tá ligada com a gente no bairro Bom Jardim, o Beto em São Bernardo do Campo, São Paulo, também confirmando a audiência, e o meu amigo José Erivan lá em José Cabelos, Grande Alto de São Manuel, acompanhando sempre a gente. 2h28 agora.

São 2:35. É você ligado com a gente, acompanhando aqui a nossa programação na FM 105. Uma ótima tarde para você que ouve a gente, estando no seu trabalho, estando em casa, no aconchego do seu lar, nas suas tarefas domésticas. A gente agradece o carinho da companhia e a sua audiência. E sem esquecer de quem nos acompanha, estando aí em qualquer lugar do mundo, acessando a gente pelo site fm105mossoró.com.br, também nos aplicativos de rádio como o Radiosnet ou através da sua Alexa. Vamos juntos nesse clima, curtindo a melhor programação que você gosta de ouvir e toca aqui na Boa de Mossoró. Agradecendo a sintonia, a turma nos Pereiros acompanhando sempre a gente. Mandar um abraço também para o Ivo. O Ivo tá ouvindo o nosso programa, tá ligado conosco também, confirmando a audiência. E quem nos ouve pela internet, como meu amigo Josemar, ouvindo a gente lá em Natal, capital, abraçando a Antônia, ouvindo o nosso programa lá no Cidade Verde. Um grande abraço, obrigada pela sintonia sempre com a gente. Agora 2:36, Bryan Adams, Heaven.

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2: Agora 2h41.
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São 2h48 agora. Você que está acompanhando a gente, ligado conosco aqui no Som da Boa de Mossoró. O nosso muito obrigada pelo carinho da audiência, pela sintonia. Seja sempre bem-vindo, ouvinte da Rádio 105. Pois é, você que está chegando agora aqui na nossa programação, seja muito bem-vindo. Nós estamos juntos nesta edição do Estação até às 4 horas da tarde. Junto conosco também aqui, quero abraçar, agradecer sempre a sintonia, essa turma boa. Minha amiga Nildinha, no bairro Sumaré, está confirmando a audiência com a gente, ouvindo aqui o som do nosso programa. Obrigada, Nildinha, pela sintonia, minha amiga, ouvindo e acompanhando a gente. A turma lá em Ubarbosinha, no centro da cidade, também ligados com a gente. Quero mandar um abraço pro meu amigo Eider Barbosa, pra minha amiga Emília Cristina, pro Éder, Eric, e toda a turma, os funcionários na loja, sempre ouvindo a gente, acompanhando a programação da nossa rádio. Um grande abraço para vocês, valeu pela companhia e pela audiência aqui no Som da 105.1. Chegando o som de Ney Matogrosso, Poema.

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0: Extensão Controle Populacional de Cães e Gatos do Semiárido, desenvolvido pela UFERSA, abrirá inscrições para castração gratuita de gatas fêmeas em mais uma etapa da iniciativa em Mossoró. Serão disponibilizadas 80 vagas. O formulário de inscrição vai ser divulgado amanhã, quarta-feira, dia 23, ao meio-dia, no Instagram do projeto, @diad_ufersa. @diad_ufersa. As inscrições são realizadas por ordem de chegada e as cirurgias estão previstas para o dia 14 de outubro no Hospital Veterinário da UFERSA.
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2: Na boa de Mossoró, 2h58.
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3: São 3h20.
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0: Diana Pequeno, Serei Teu Bem. São 3h29. Agradecendo a sintonia e a audiência. Meu amigo seu Samuel, aqui no bairro Dom Jaime Câmara, acompanhando sempre a gente. Obrigada pela companhia. A turma ouvindo a gente lá na UFESA, Eduardo Barros ligado sempre conosco e toda a turma na sintonia da Boa de Mossoró. Meu amigo Célio Queiroz, lá na Lagoinha, sempre ligado, acompanhando a gente. Um grande abraço, Célio. Obrigada pela sua sintonia. Agradecer também meu amigo Maurinho Sena, ele que é instrutor de trânsito, tá ligado com a gente aí com a sua aluna, a Lara. Só curtindo a programação da nossa rádio. Obrigada pela sintonia, um grande abraço. E você que acompanha a programação da rádio, seja através das ondas do rádio, seja pela internet, seja sempre bem-vindo. Mande sua mensagem pra gente, não precisa ficar envergonhado. É só enviar aqui pro nosso WhatsApp 981050105 e falar que tá curtindo a gente, pedir sua música, mandar alô pra turma. Interaja junto com a gente, nós adoramos receber a sua mensagem. São 3h30 agora.
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0: Roupa Nova, música Começo, Meio e Fim da novela Felicidade de 1991.

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2: São 3h41.
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São 3h51 agora, reta final do nosso programa Estação 105. Quero agradecer a você o carinho da audiência, a sintonia. Abraçar aqui minha amiga Janete, ouvindo a gente no condomínio Jardins do Planalto, sempre ligada conosco, acompanhando o nosso programa. Abraçando suas irmãs, Juraci e Jurandi, lá nos paredões. Ah, também Dona Dudu e seu João na Abolição 4 e a Miriana Venceslau Braz também acompanhando a gente. Um grande abraço, obrigada pela audiência. Lembrando a você, ouvinte 105, na sequência você acompanha o programa MPB na 105 com Léo Júnior. O melhor final de tarde aqui no Som da Boa de Mossoró, para você curtir os grandes sucessos da música popular brasileira. Eu volto amanhã, espero você aqui na Boa de Mossoró.

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1: Rádio 105 está no ar a partir de agora, o mais tradicional fim de tarde do rádio mossoroense. É o suprassumo de Brasil. Os grandes nomes da música popular brasileira durante duas horas passarão por aqui através da sua interação, é claro, pelo 98105-0105. 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O sorteio acontece toda sexta-feira aqui no nosso programa. Eu sou Léo Júnior e é uma satisfação enorme estar com você aqui na Boa de Mossoró. Aumente o volume, abram alas, o MPB na 105 e está no ar.
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0: Um cafezinho quente e um pouco de música popular brasileira trazem uma satisfação de felicidade ao nosso fim de tarde aqui na Poa de Mossoró. Daqui a pouco, depois do intervalo, no oferecimento do supermercado Mais Fácil, tem mais MPB na 105.
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0: Na Boa de Mossoró, 4:21.
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Rádio 105, André e Patrick, Nova Betânia, Fernanda e a Sabrina, Ilha de Santa Luzia. A Gabriela está em Macau pelo fm105mossoró.com.br. Pediu música do seu artista preferido, música que marcou a sua vida e vai ouvir aqui na Boa de Mossoró, no MPB, na 105.

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Você interage comigo pelo 98105-0105. Aproveita o intervalo agora, manda sua mensagem e já garante a sua participação.

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2: E agora na Boa de Mossoró, 4h43.
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Rádio 105, você que trafega pelas ruas da nossa cidade ou por este Brasilzão de meu Deus, pelo fm105mossoró.com.br. Obrigado pelo carinho da sua audiência, pela sua carona e por dividir a sensação e a satisfação de estar ouvindo a Rádio 105 FM de Mossoró. É, essa é a boa de Mossoró. 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Aumente o volume que tá chegando mais um clássico da música popular brasileira.

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1: Se você estiver com seu smartphone em mãos e não estiver dirigindo, marque a 105 FM e divida assim a felicidade de estar no mais alto padrão de qualidade do rádio moçoroense. Tomando um cafezinho e curtindo a 105, Dona Araci, lá no Bom Jardim, recebe o nosso abraço. Depois do intervalo, eu espero por você na Boa de Mossoró.
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7: Você teria coragem de viver na Idade Média? Entre poucos banhos, dentes deteriorados, piolhos e costumes bastante peculiares, a higiene daquela época era bem diferente da que conhecemos hoje. Por exemplo, a rainha Isabel de Castela se gabava o tempo todo de que, além de ser uma rainha guerreira, também tomava só 2 banhos em toda a sua vida. Um banho quando nasceu e outro antes do seu casamento. Os casamentos eram realizados em junho, pois maio era o mês em que eles tomavam mais banho. Foi aí que surgiu a ideia dos buquês para que a noiva não fedesse tanto. O cabelo deveria ser o mais longo possível e quanto mais oleoso, melhor. Naquela época, normalmente, as tiaras e os chapéus também eram usados para esconder os piolhos e evitar que eles caíssem na comida. Credo! Naquela época também, quanto mais podre e amarelo fosse o seu dente, mais rico você era. Isso mostrava que você tinha acesso ao açúcar, que naquele tempo era muito caro. Na Idade Média também, além de tudo, eles acreditavam que se a mulher lavasse muito as partes íntimas, isso poderia causar infertilidade. Já pensou? Então, elas tinham que conviver com aquele odor. Qual desses costumes mais te surpreendeu? Eu sou Aline Linhares e este é o Tempo Vivo, com muitas curiosidades de qualquer tempo, aqui na 105 FM.
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Na 105 é assim, é bom demais. O mais tradicional fim de tarde do rádio moçoroense se conecta aqui na Boa de Mossoró. E eu sou o Léo Júnior e até às 6 da tarde fico junto com você. E não estamos sozinhos, somente os grandes nomes da música popular passam por aqui. Um deles com certeza é o seu artista preferido. A sua música preferida, qual é? Interage comigo pelo 98105-0105. Tatiana está ouvindo a Rádio 105 em Campinas, São Paulo, pediu música e vai ouvir. Um forte abraço para você, Tati. Obrigado pelo carinho da audiência.

0: Rádio 105, deixando a sua tarde assim, de alto astral e de bem com a vida, com o que há de melhor da música popular brasileira. 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Depois do intervalo, eu volto com você, ao lado dos grandes nomes da música popular brasileira.
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0: 105 FM, 5:23.
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Rádio 105, a música foi para Michele, que está ouvindo a 105 FM em Natal. É moçoroense, mata a saudade de Mossoró através do som da 105 FM. Michela, forte abraço para você, tá? Ela fala aqui em mensagem, Léo Júnior. Todos os dias, sempre que acordo, sintonizo a Rádio 105 e ela permanece comigo durante os afazeres de casa, durante o meu trabalho. A 105 é uma companhia super agradável. Tá aí, que validação legal. Michele, continua ouvindo a rádio, aumente o volume, porque tá chegando mais música boa aqui no MPB na 105.

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0: Quem está na sintonia da Rádio 105 é a Clenilda, no bairro Dom Jaime. Um forte abraço para você, obrigado pelo carinho. Laurita está ouvindo a 105 em Ceará Mirim. Obrigado, um forte abraço. Quem também está na sintonia é o Gabriel e o Kleber. Estão em Capuí, no litoral, ouvindo a Boa de Mossoró. Daqui a pouco, depois do intervalo, eu volto com você aqui no MPB na 105.
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0: Na Boa de Mossoró, 5h43.
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1: Rádio 105, a você que esteve comigo. Muito obrigado pelo carinho da audiência. Amanhã estaremos de volta a partir das 4 da tarde, aqui no mais tradicional fim de tarde do Rádio Moçoroense. Eu sou Léo Júnior. E é sempre uma satisfação ter você aqui comigo. Na sequência está chegando o programa Bíblia, Deus com a gente e logo após o programa Reflexão. 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Um forte abraço para você!
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meu irmão, minha irmã, graça e paz para você e toda a sua família. No Evangelho de hoje, Jesus nos dirá quem faz parte de sua família. O parentesco não é mais definido apenas pelo sangue, mas pela fé e pela prática de sua palavra e do amor. Invoquemos a luz do Espírito Santo para que abra as nossas mentes e corações ao acolhimento da palavra do Senhor.

amada. Amém. Hoje, 22 de setembro, a liturgia nos oferece o Evangelho de Lucas, capítulo 8, versículos 19 a 21. Foram encontrar Jesus, sua mãe e seus irmãos, mas não conseguiam chegar até ele por causa da multidão. Então lhe informaram: tua mãe e teus irmãos estão lá fora querendo te ver. Mas ele lhes respondeu: minha mãe e meus irmãos são os que escutam a palavra de Deus e a põem em prática. Jesus continua refletindo sobre a relação do seu discípulo com a vivência da palavra de Deus. Na verdade, a presença da mãe e dos irmãos de Jesus se torna uma bela conclusão para a sessão da parábola do semeador. A escuta e a vivência da palavra se tornam o critério de pertença à nova família de Jesus. Os vínculos espirituais do discipulado prevalecem sobre os laços de sangue. Começa a surgir uma nova comunidade cristã, marcada pela maternidade e pela fraternidade. Maria e os irmãos de Jesus vêm ao seu encontro, mas não podem aproximar-se. Os evangelhos nunca falam de filhos de Maria. No universo católico, sobre os irmãos de Jesus, prevalecem duas interpretações: primos de Jesus e filhos do primeiro casamento de José. Quanto a Maria, ela é duplamente bem-aventurada, por ser a mãe biológica do Filho de Deus e por ser a escrava do Senhor. Ela é a discípula perfeita. Ouve a palavra, medita-a, questiona-se, consente, realizando-se nela a palavra de Deus. Pelo seu sim, a palavra se faz carne em seu seio. Depois, a palavra se torna missão. Ela comunica a Isabel aquilo que a misericórdia fez em sua vida e na vida do seu povo. O movimento reverso também é verdadeiro. Aqueles que vivem à vontade do Senhor tornam-se membros da família de Deus. Minha mãe e meus irmãos são os que escutam a palavra de Deus e a põem em prática. O Senhor nos convida a sermos praticantes da palavra. Neste momento, vamos dispor o nosso coração para a vivência de sua palavra. Deus.

Jesus afirma que sua verdadeira família é formada por quem ouve a palavra de Deus e a pratica. Este é o convite que o Senhor nos faz hoje, que nos tornemos membros de sua grande família e que cada um de nós sinta-se parte da família de Jesus, ouvindo e colocando em prática os seus ensinamentos.

Senhor Jesus, fazei que o nosso viver tenha como fundamento e inspiração a vossa palavra. Que por ela nos deixemos questionar e desacomodar. Dai-nos um coração

humilde e aberto para acolhermos a vossa palavra, e iluminados por vossos ensinamentos, busquemos a verdade inscrita dentro de nossos corações. Desejamos profundamente pertencer à vossa família. Por isso, concede-nos a graça para não apenas ouvir, mas viver a vossa palavra em todos os momentos e situações de nossas vidas. Que as nossas palavras e nossas ações reflitam o vosso amor e a vossa infinita misericórdia. Louvado seja o nome do Senhor, hoje e sempre. Amém. 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

0: Boa noite, ouvintes da FM 105, que acompanham na tradicional Hora do Ângelus o programa Reflexão, que tem a coordenação geral do padre Charles Lamartine, com a participação das irmãs Clarissas do Mosteiro Fraternidade São Francisco de Assis e de vários agentes da Pastoral Diocesana. Com toda a igreja, celebramos a 25ª Semana do Tempo Comum, onde a liturgia nos propõe que devemos buscar a Deus, que é bom e misericordioso, dispostos a acolher o convite para sermos trabalhadores da sua vinha. Reunimo-nos para invocá-lo lealmente, prontificando-nos a percorrer seus caminhos. Neste mês de setembro, dedicado às Sagradas Escrituras, o Senhor abra o nosso coração para o que de fato importa: viver à altura do Evangelho de seu Filho. Na certeza de que a Igreja, sempre fiel à lógica da gratuidade e da bondade divinas, seja sempre incansável testemunho do amor misericordioso de Deus para com todos, apresentemos ao Senhor a nossa oração inicial. Ó Deus, que resumistes toda a sagrada lei no amor a vós e ao próximo, concedei-nos que, observando os vossos mandamentos, mereçamos chegar à vida eterna. Por nosso Senhor Jesus Cristo, vosso Filho, que é Deus e convosco vive e reina na unidade do Espírito Santo, por todos os séculos dos séculos. Amém.
1: O anjo do Senhor anunciou a Maria, e ela concebeu do Espírito Santo. Ave Maria, cheia de graça, o Senhor é convosco. Bendita sois vós entre as mulheres, bendito é o fruto do vosso ventre, Jesus. Santa Maria, Mãe de Deus, rogai por nós, pecadores, agora e na hora de nossa morte. Amém. Eis aqui a serva do Senhor, faça-se em mim segundo a vossa palavra. Ave Maria, cheia de graça, o Senhor é convosco. Bendita sois vós entre as mulheres, bendito é o fruto do vosso ventre, Jesus. Santa Maria, Mãe de Deus, rogai por nós, pecadores, agora e na hora de nossa morte. Amém. E o Verbo divino se fez carne e habitou no meio de nós. Ave Maria, cheia de graça, o Senhor é convosco. Bendita sois vós entre as mulheres. Bendito é o fruto do vosso ventre, Jesus. Santa Maria, Mãe de Deus, rogai por nós, pecadores, agora e na hora de nossa morte. Amém. Rogai por nós, Santa Mãe de Deus, para que sejamos dignos das promessas de Cristo. Oremos. Infundi, Senhor, como vos pedimos, a vossa graça em nossas almas, para que nós, que pela anunciação do anjo, viemos ao conhecimento da encarnação de Jesus Cristo, vosso Filho, por sua paixão e morte, sejamos conduzidas à glória da ressurreição. Por nosso Senhor Jesus Cristo, vosso Filho, na unidade do Espírito Santo. Amém.
2: Queridos irmãos e irmãs, boa noite. Nossa cordial saudação pelas ondas da FM Educativa Santa Clara, a FM de Padre Sátiro, a nossa FM 105. Queremos acolher a todos vocês, desejar paz e bem. Hoje, na primeira e segunda parte do nosso programa Reflexão, nos ajuda o querido Padre Francisco Isaías. Seja muito bem-vindo, Padre Isaías.
3: Queridos ouvintes, é com alegria que nós damos início a mais um programa Reflexão, aqui nas ondas da Rádio FM 105 Santa Clara. A liturgia desta semana nos coloca diante de uma verdade que nem sempre foi fácil acolher. Deus não pensa como nós, nem mede a vida segundo os critérios do mundo. Seus caminhos são mais altos do que os nossos caminhos e seus pensamentos ultrapassam os nossos pensamentos. Diante disso, a palavra de Deus nos convida a rever nossas medidas, nossas expectativas e critérios com os quais julgamos a nós mesmos, aos outros e até mesmo a ação de Deus. O Evangelho nos coloca diante de uma compreensão, onde o reino de Deus, a lógica, não é da competição, da comparação ou do merecimento, mas da gratuidade e da misericórdia. Deus não age segundo a lógica de quem contabiliza méritos e recompensas. Ele olha para cada pessoa na singularidade e com o olhar de quem ama e oferece a todos a possibilidade de recomeçar. Por isso, a conversão cristã passa também por aprender a alegrar-se com o bem que Deus realiza na vida de outras pessoas. A liturgia nos provoca, assim, a abandonar os esquemas que tantas vezes aprisionam o nosso coração. A necessidade de sermos superiores, de receber mais, de sermos reconhecidos ou até mesmo de querermos apenas as recompensas que vêm do alto. Converter-se é aprender a pensar e agir segundo o coração de Deus, deixando que a graça transforme nossas relações, nossas escolhas e nossa maneira de olhar para a vida. Nesta semana, peçamos ao Senhor um coração humilde para acolher seus caminhos, mesmo quando não os compreendemos. Um coração livre para reconhecer a sua graça não é privilégio de poucos, e um coração generoso capaz de celebrar o bem que acontece na vida de cada irmão e irmã. Que a palavra de Deus nos ajude a pensar na lógica do eu mereço para a lógica do Deus é misericordioso, da comparação para a gratidão e do julgamento para a fraternidade. Nesta semana nos acompanha as leituras do profeta Isaías, onde o profeta nos escreve dizendo assim: buscai o Senhor enquanto pode ser achado, invocai-o enquanto ele está perto. Abandone o ímpio seu caminho e o homem injusto suas maquinações. Volte para o Senhor, que terá piedade dele. Volte para nosso Deus, que é generoso no perdão. Meus pensamentos não são como os vossos pensamentos, e vossos caminhos não são como os meus caminhos, diz o Senhor. Então, meus caminhos estão acima dos vossos caminhos, e meus pensamentos acima dos vossos pensamentos, quanto está o céu acima da terra. Palavra do Senhor. Queridos ouvintes, a partir desta primeira leitura do profeta Isaías, apresenta-nos um forte convite à conversão. Procurai o Senhor enquanto é possível encontrá-lo, e invocai-o enquanto está perto, diz o profeta. Teologicamente, o texto revela um Deus que não está distante das nossas realidades e se deixa ser encontrado, e chama o ser humano a retornar para ele. A conversão, porém, não é apenas uma mudança exterior de comportamento, é uma transformação do coração, uma mudança de mentalidade, como diz os gregos, metanoia, é mudança de direção. Por isso, o profeta convida o ímpio a abandonar seus caminhos e o homem injusto a renunciar aos seus pensamentos para acolher uma lógica nova, a lógica de Deus. O centro da mensagem está na afirmação: meus pensamentos não são como os vossos pensamentos e vossos caminhos não são como os meus caminhos. Há aqui uma profunda experiência teológica de transcendência de Deus. Deus não pode ser reduzido às nossas medidas, aos nossos pesos, aos nossos caprichos ou até mesmo às nossas expectativas ou critérios de justiça. Sua misericórdia ultrapassa aquilo que conseguimos compreender. A liturgia nos coloca diante desse mistério para nos recordar que celebrar a fé é também permitir que Deus desinstale nossas certezas e transforme nossa maneira de olhar a realidade. A palavra celebrada torna-se assim um convite a confiar em Deus, mesmo quando seus caminhos não coincidem com os nossos desejos e nossos quereres. Esta leitura nos interpela sobre a maneira como acolhemos as pessoas que estão em processo de mudança e recomeço. Muitas vezes somos rápidos para definir alguém pelo seu passado, pelos seus erros ou pelas suas escolhas, enquanto Deus continua oferecendo caminho de retorno. Assim, a comunidade cristã é chamada a ser espaço de acolhida, de conciliação e também de recomeço, e não lugar de condenação. Evangelizar é também ajudar as pessoas a descobrir que nunca é tarde para voltar. É tempo de procurar o Senhor, de reconstruir a si mesmo naquilo que Deus abre como tempo de graça e de luz. Humanamente, o texto toca uma realidade muito presente: a dificuldade de aceitar que nem tudo acontece segundo os nossos planos e que outro nem sempre pensa ou age como gostaríamos. Quantas vezes queremos compreender, controlar e medir tudo a partir dos nossos próprios critérios? O profeta Isaías, que nos escreveu esta leitura, nos convida humildemente a descobrir o caminho da humildade, de reconhecer que não somos a medida de todas as coisas. Há momento em que precisamos silenciar nossos julgamentos, abrir mão de nossas certezas e confiar. A palavra deste domingo nos ensina que a verdadeira sabedoria começa quando reconhecemos que os nossos caminhos encontram os caminhos de Deus, que são maiores que os nossos planos, e Ele nos permite a descobrir a alegria escondida em cada coração. Nesta alegria também nos escreve a comunidade de Filipenses o apóstolo Paulo. Assim nos escreveu o apóstolo: irmãos, Cristo vai ser glorificado no meu corpo, seja pela minha vida, seja pela minha morte, pois para mim o viver é Cristo e morrer é lucro. Entretanto, se viver na carne significa que meu trabalho será frutuoso, neste caso, não sei se o que escolher. Sinto-me atraído para os dois lados. Tenho o desejo de partir para estar com Cristo, o que para mim seria de longe o melhor. Mas, para vós, é mais necessário que eu continue minha vida neste mundo. Só uma coisa importa: vivei à altura do Evangelho de Cristo. Palavra do Senhor. Caros ouvintes, com esta leitura da carta de São Paulo aos Filipenses, revela-nos uma das grandes experiências da fé cristã. Cristo é o centro e o sentido da existência. Paulo está diante da possibilidade da morte, mas não vive essa realidade com desespero. Sua vida está tão unida a Cristo que pode afirmar: para mim viver é Cristo. Teologicamente, essa afirmação expressa uma vida configurada ao Senhor, na qual viver, sofrer, servir e até morrer encontram seus destinos e sentido na revelação e na relação com Cristo. Não se trata de desprezar a vida, mas de compreender que existe encontro em sua plenitude quando é entregue a Deus e colocada a serviço do Evangelho. Esta palavra nos convida também a entrar no mistério pascal de Cristo: vida, morte e ressurreição. Toda a celebração cristã nos recorda que a existência não termina no horizonte da morte, porque Cristo, a morte, não possui mais a última palavra. Quando a comunidade se reúne para celebrar, ela renova a esperança de que a vida pertence ao Senhor. Por isso a Eucaristia é também escola de entrega. Recebemos Cristo para aprender com Ele e transformar nossa própria vida em oferta, serviço e comunhão. Assim, Paulo nos apresenta uma pergunta muito concreta: para quem e para que estamos vivendo? Mesmo desejando estar com Cristo, ele reconhece que permanecer na vida significa continuar servindo a comunidade. Ficar é mais necessário por vossa causa. A missão cristã não pode ser reduzida à realização pessoal. Há uma responsabilidade para com o outro. A fé amadurece quando percebemos que nossa presença, nosso trabalho, nossa palavra, os cuidados e o testemunho podem ser instrumento de Deus na vida de outras pessoas. A comunidade cristã precisa de pessoas que compreendam a própria existência como missão. Humanamente, o texto toca uma questão fundamental e existencial: o sentido da vida diante das perdas, das fragilidades e das incertezas. Paulo não ignora a realidade difícil que está vivendo, mas encontra uma razão maior para continuar. Ainda há pessoas que precisam dele e uma missão que precisa ser realizada. Quantas vezes, também nós, diante do cansaço, das dificuldades ou das frustrações, perguntamos: vale a pena continuar? Paulo nos recorda que uma vida marcada pelo amor nunca é inútil. Enquanto houver alguém para amar, cuidar, servir, encorajar, nossa presença continua tendo sentido.

Queridos ouvintes, chegamos à segunda parte do nosso programa, qual sempre dedicamos à voz da Igreja, sobretudo à catequese do Papa Leão. Durante um longo período, o Papa vem apresentando para a Igreja uma sequência de catequeses em torno do Concílio Vaticano II, apresentando para nós, aos poucos, as suas constituições e aquilo que o Vaticano II nos fala e nos ensina. A sua catequese desta semana nos vem da Constituição Pastoral Gaudium et Spes, a comunidade humana. Irmãos e irmãs, dedicando o segundo capítulo à comunidade humana, a Constituição Gaudium et Spes convida a considerar a multiplicação das relações entre os homens, entre os principais aspectos do mundo atual. No entanto, esta realidade tem necessidade de encontrar seu cumprimento ao nível mais profundo da comunidade de pessoas, para a qual é indispensável o mútuo respeito pela sua plena dignidade espiritual. São afirmações que, nos nossos dias, adquirem maior urgência. Com efeito, por um lado, o desenvolvimento tecnológico, a difusão das mass médias e dos social médias e o recurso da crescente à inteligência artificial abrem novas possibilidades, abatendo barreiras e distâncias. Por outro, as relações tendem a tornar-se cada vez menos pessoais, mais virtuais, e corremos o risco de nos habituarmos a delegar aos algoritmos decisões que competem exclusivamente à consciência humana. A tal respeito, fazer com que as relações sociais tenham peso real e profundo, pessoal e com a contribuição que a comunidade cristã se propõe a oferecer. O concílio convida a encontrar critérios e força no projeto criador de Deus, o qual desejou que todos os homens formassem uma só família e se tratassem uns aos outros como irmãos. Por isso, o amor a Deus e ao próximo é o primeiro e o maior de todos os mandamentos, que em Cristo teve sua plena revelação e sua completa atuação. O aperfeiçoamento da pessoa humana e o desenvolvimento da sociedade devem ser considerados estreitamente interdependentes entre si. Opô-los ou separá-los significaria torná-los vãos. A história, até a mais recente, confirma esta verdade de maneira clara e, por isso, não devemos cansar-nos de reiterar como os padres do Concílio Vaticano II, que a pessoa humana, uma vez que por sua natureza necessita absolutamente da vida social, é e deve ser o princípio, o sujeito e o fim de todas as instituições sociais. Nesta perspectiva, a Gaudium et Spes afirma que a diversidade das pessoas e dos povos no mundo não deve ser considerado um perigo nem uma ameaça, mas um potencial de enriquecimento e crescimento. A oposição, que às vezes degenera em violência, constitui um fruto do poder do pecado e do modo como ele condiciona as mentalidades e as ações de todos os níveis, causando destruição e morte. É necessário abrir-se cada vez mais à lógica da reciprocidade, da partilha, do cuidado, como acontece também entre os diferentes membros do corpo humano. Neste ponto, a Constituição Pastoral oferece inclusive uma definição sintética de bem comum, recordando que ele consiste no conjunto das condições da vida social que permitem tanto aos grupos como a cada membro alcançar mais plena e facilmente a própria perfeição. Ao mesmo tempo, reconhecendo a interdependência entre os povos, ela afirma que cada grupo deve ter em conta as necessidades e legítimas aspirações dos outros grupos e mesmo o bem comum de toda a família humana. Em seguida, a partir desta abordagem, os padres conciliares indicam algumas conclusões práticas e mais urgentes.
Em primeiro lugar, o respeito pela pessoa humana. A Gaudium et Spes afirma: tudo quanto se opõe à vida, como toda espécie de homicídio, genocídio, aborto, eutanásia e suicídio voluntário, tudo que viola a integridade da pessoa humana, como as mutilações, os tormentos corporais e mentais e as tentativas de violar a própria consciência, tudo quanto ofende a dignidade da pessoa humana, como as condições de vida infra-humanas, as prisões arbitrárias, as deportações, a escravidão, a prostituição, o comércio de homens, mulheres e jovens, e também as condições degradantes de trabalho, em que os operários são tratados como meros instrumentos de lucro e não como pessoas livres e responsáveis. Todas estas coisas e outras semelhantes são infamantes. Segunda conclusão, o respeito e o amor até pelos adversários ou por aqueles que pensam e agem diferentemente de nós. Em terceiro lugar, a dignidade fundamental de todos os homens que exige justiça social. O documento diz, deve superar-se e eliminar-se, como contrários à vontade de Deus, qualquer forma social ou cultural de discriminação quanto aos direitos fundamentais da pessoa por razão de sexo, raça, cor, condição social, língua ou religião. Para concluir, os padres conciliares exortam a superar a mentalidade individualista e assumir uma atitude de responsabilidade e participação. Caros irmãos e irmãs, esta visão humana como comunidade de pessoa é um legado precioso do Concílio Vaticano II deixado a nós. Ela ajuda todos nós a realizar um discernimento pessoal e comunitário para avaliar com responsabilidade os projetos sociais e políticos de hoje, com base nos critérios da dignidade da vida da pessoa humana, da justiça social e da livre participação na construção do bem comum, pois o futuro da humanidade depende do compromisso de cada um para colaborar com Deus e com os irmãos na construção de um mundo mais humano. Esta foi a catequese do Papa Leão XIV, proclamada para todos os fiéis que escutam a sua voz.

0: 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Vivendo de acordo com o projeto de Cristo, saberemos conciliar nossos pensamentos com os de Deus e assimilar em nossa vida a generosidade e a justiça do Reino. Nesta 25ª semana do Tempo Comum, destacamos a contribuição do Padre Francisco Cornélio Freire, da Paróquia de São Manuel.
1: O Senhor esteja convosco, Ele está no meio de nós. Proclamação do Evangelho de Jesus Cristo segundo Mateus. Glória a vós, Senhor. Naquele tempo, Jesus contou esta parábola a seus discípulos. O reino dos céus é como a história do patrão que saiu de madrugada para contratar trabalhadores para a sua vinha. Combinou com os trabalhadores uma moeda de prata por dia e os mandou para a vinha. Às 9 horas da manhã, o patrão saiu de novo, viu outros que estavam na praça desocupados e lhes disse: Ide também vós para minha vinha e eu vos pagarei o que for justo. E eles foram. O patrão saiu de novo ao meio-dia e às 3 da tarde e fez a mesma coisa. Saindo outra vez pelas 5 horas da tarde, encontrou outros que estavam na praça e lhes disse: Por que estáis aí o dia inteiro desocupados? Eles responderam: Porque ninguém nos contratou. O patrão lhes disse: Ide vós também para minha vinha. Quando chegou a tarde, o patrão disse ao administrador: Chama os trabalhadores e paga-lhes uma diária a todos, começando pelos últimos até os primeiros. Vieram os que tinham sido contratados às 5 da tarde e cada um recebeu uma moeda de prata. Em seguida vieram os que foram contratados primeiro e pensavam que iam receber mais. Porém, cada um deles também recebeu uma moeda de prata. Ao receberem o pagamento, começaram a resmungar contra o patrão: Estes últimos trabalharam uma hora só e tu os igualaste a nós, que suportamos o cansaço e o calor o dia inteiro. Então o patrão disse a um deles: Amigo, eu não fui injusto contigo. Não combinamos uma moeda de prata? Toma o que é teu e volta para casa. Eu quero dar a este que foi contratado por último o mesmo que dei a ti. Por acaso não tenho o direito de fazer o que quero com aquilo que me pertence? Ou estás com inveja porque estou sendo bom? Assim, os últimos serão os primeiros e os primeiros serão os últimos. Palavra da salvação, glória a vós, Senhor. Boa noite, amados irmãos e irmãs do programa Reflexão da FM 105, caríssimo Padre Charles, Padre Isaías, Padre Vitor. Acabamos de ouvir o Evangelho do 25º Domingo do Tempo Comum, tirado de Mateus, capítulo 20, versículos de 1 a 16. Trata-se da conhecida parábola dos trabalhadores da vinha. Uma parábola exclusiva do Evangelho de Mateus, através da qual Jesus nos apresenta o jeito novo de Deus relacionar-se com seu povo e com a humanidade inteira. Mais do que explicar o que é o reino dos céus, a parábola mostra as novas relações que devem existir dentro dele. E, sobretudo, nos convida a assimilar uma nova imagem de Deus. Não um Deus calculista, que distribui recompensas conforme os méritos de cada um, mas o Deus justo, bom e misericordioso, revelado por Jesus. Para compreendermos bem essa parábola, é importante recordar o que aconteceu um pouco antes, no capítulo 19. Ora, após o encontro de Jesus com o jovem rico, Pedro perguntou em nome dos discípulos, provavelmente querendo tirar uma vantagem da situação. E nós que deixamos tudo e te seguimos, que recompensa teremos? Como se vê, por trás dessa pergunta estava a expectativa de alguma vantagem, de alguma recompensa a mais. Os discípulos imaginavam que, por terem sido os primeiros a seguir Jesus, poderiam receber algum privilégio. Por isso Jesus os advertiu, dizendo: muitos dos primeiros serão últimos e muitos dos últimos serão primeiros. Logo em seguida, ele contou a parábola que acabamos de ouvir e, ao concluí-la, repetiu praticamente a mesma afirmação: os últimos serão os primeiros e os primeiros serão os últimos. Jesus conta nesta parábola a história de um proprietário que saiu de madrugada para contratar trabalhadores para a sua vinha. Combinou com os primeiros o pagamento de uma moeda de prata por dia e os enviou ao trabalho. Depois saiu novamente às 9 da manhã, ao meio-dia, às 3 da tarde e finalmente às 5, quando faltava apenas uma hora para terminar a jornada. É sempre o proprietário quem sai à procura dos trabalhadores. Nesta parábola, de fato, ele representa o próprio Deus. Jesus nos apresenta, portanto, um Deus que sai, procura, chama, oferece lugar em sua vinha. Um Deus que não permanece distante, esperando que as pessoas cheguem até ele, mas que vai pessoalmente ao encontro delas. Um Deus que chama porque ama e que não quer que ninguém fique fora do seu reino. A última saída é a mais significativa. Às 5 da tarde, o proprietário encontra algumas pessoas ainda paradas na praça e pergunta: por que estáis aí o dia inteiro desocupados? E aquelas pessoas respondem: porque ninguém nos contratou. Essa é uma das frases mais comoventes do texto: ninguém nos contratou. Elas não estavam ali necessariamente porque não queriam trabalhar, mas porque ninguém lhes tinha dado uma oportunidade até então. Eram os últimos porque ninguém havia se interessado por eles. Eram o resto. E Jesus nos ensina assim a não julgar as pessoas apenas pela situação em que elas se encontram. Antes de julgar, é necessário conhecer suas histórias. Ao chegar a hora do pagamento, acontece a grande surpresa da parábola. O proprietário manda começar justamente pelos últimos. Aqueles que haviam trabalhado apenas uma hora recebem uma moeda de prata. Quando os primeiros veem isso, imaginam que receberão mais. Talvez tenham pensado receber 5 vezes mais ou pelo menos o dobro. Afinal, tenham trabalhado desde a madrugada suportando o cansaço e o calor do dia inteiro. No entanto, recebem exatamente aquilo que havia sido combinado, ou seja, uma moeda de prata. O proprietário, no entanto, não comete nenhuma injustiça ao distribuir o pagamento dessa forma. Aos primeiros ele paga exatamente aquilo que tinha combinado. O que provoca a revolta deles não é terem recebido pouco, mas perceberem que os últimos receberam o mesmo. O problema não está naquilo que receberam, está no bem que o outro recebeu. Por isso o proprietário pergunta a um deles: por acaso não tenho o direito de fazer o que quero com aquilo que me pertence? Ou estáis com inveja porque estou sendo bom? Aqui encontramos uma expressão muito forte, o que a tradução litúrgica apresenta como estáis com inveja. Significa literalmente, no texto grego, a língua original do Novo Testamento, o teu olho é mau. Na linguagem bíblica, o olho mau expressa justamente a inveja e a mesquinhez diante do bem concedido ao outro. E aqui está uma das mensagens mais fortes deste evangelho. Podemos receber tudo aquilo que necessitamos e mesmo assim ficar incomodados simplesmente porque o outro também recebeu. Podemos não desejar diretamente o mal de alguém e mesmo assim não suportar, que essa pessoa seja beneficiada. É justamente aí que a inveja revela a sua maldade. Os primeiros trabalhadores não foram prejudicados. O que os incomodou foi a bondade do proprietário para com os últimos. Por isso a pergunta, estais com inveja porque estou sendo bom? Poderia ser compreendida também assim. Por que a minha bondade para com os outros incomoda vocês? Essa pergunta atravessa os séculos, irmãos e irmãs, e ela chega até nós. Somos capazes de nos alegrar verdadeiramente com o bem do outro? Ou começamos imediatamente a comparar, calcular e perguntar por que aquela pessoa recebeu aquilo que também gostaríamos de receber? Jesus mostra que no reino de Deus não há lugar para essa lógica de competição. A salvação não é salário conquistado por mérito, mas é um dom oferecido pela bondade de Deus. Ninguém pode transformar o tempo de caminhada, os serviços prestados ou a própria fidelidade em títulos que lhe deem o direito de controlar a misericórdia de Deus. Estar há muitos anos na igreja não nos torna proprietários da vinha do Senhor. Todos somos trabalhadores, chamados gratuitamente pelo mesmo Senhor. Talvez a pergunta mais importante que podemos levar deste evangelho seja justamente aquela feita pelo proprietário. Por que a bondade de Deus para com o outro haveria de nos incomodar? Quando o bem do outro nos entristece, quando a felicidade do irmão desperta ressentimento, quando não queremos que ele possua aquilo que também desejamos para nós, precisamos reconhecer que alguma coisa está errada em nosso olhar. Que a palavra deste domingo, irmãos e irmãs, nos ajude, portanto, a abandonar o olho mau, da inveja e da comparação, e nos dê um lugar semelhante, um olhar semelhante ao de Jesus. Um olhar de bondade, misericórdia e fraternidade. Porque o reino anunciado por Jesus é vinha, mas é também casa e família. É lugar onde ninguém deve ficar de fora. E onde a alegria pelo bem do outro é sinal de que começamos verdadeiramente a compreender a bondade de Deus. Louvado seja nosso Senhor Jesus Cristo.
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2: Boa noite para você que nos acompanha em todo o país.
3: Terça-feira, 22 de setembro de 2026.
2: Vamos aos destaques do dia.
3: Contagem regressiva para o Enem.
2: Dia 8 de novembro ocorre a primeira prova para mais de 5 milhões de inscritos.
3: E hoje vamos falar sobre como se preparar melhor para o exame.
2: Além de cartilha que traz dicas de como se sair bem na redação. Pablo Mundim.
4: O material reúne orientações sobre as 5 competências avaliadas e exemplos de redações do Enem 2025, acompanhados de comentários que ajudam a entender os critérios de correção.
3: Frente fria que está no sul do país avança para estados do sudeste e centro-oeste.
2: Defesa Civil reforça orientações sobre os cuidados para quem vive em área de risco. Luana Karen.
5: Na tentativa de prevenir riscos à população, a Defesa Civil emite avisos, tendo como base boletins meteorológicos.
3: Qualidade de vida e acolhimento.
2: Agentes da Segurança Pública contam com serviço de atendimento psicológico online gratuito. Gratuito e sigiloso. Gabriela Noronha.
6: A iniciativa oferece avaliação e aconselhamento psicológico, psicoterapia e acompanhamento psiquiátrico.
3: Hoje, na apresentação da Voz do Brasil, eu, Mariana Jungmann e Luciano Seixas.
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3: A Receita Federal vai liberar, a partir de amanhã, a consulta ao lote residual de restituição do Imposto de Renda.
2: Mais de 400 mil restituições vão ser pagas no dia 30 de setembro.
3: O lote residual contempla declarações transmitidas fora do prazo ou com pendências solucionadas pelos contribuintes.
7: Serão repassadas 412 mil restituições, com valor total que supera R$1,265 bilhão. O lote contempla as restituições de declarações feitas neste ano, transmitidas fora do prazo e com pendências que foram resolvidas pelos contribuintes. Também está neste lote as restituições residuais de exercícios anteriores. Os valores serão depositados no dia 30 de setembro, com prioridade para idosos, pessoas com deficiência e professores. Para consultar se a restituição está disponível, acesse gov.br/Receita Federal na aba Meu Imposto de Renda. Márcia Fernandes, para a Voz do Brasil.
2: De acordo com a Receita Federal, o pagamento da restituição é feito somente em conta bancária do titular da declaração.
3: Em caso de erro nos dados bancários, o órgão oferece serviço de reagendamento disponibilizado pelo Banco do Brasil em até um ano após a primeira tentativa de crédito.
2: E a Receita Federal divulgou um balanço com os dados de solicitações pelo Simples Nacional e pelo regime regular do IBS e da CBS.
3: Segundo o levantamento, até o dia 18 de setembro, o órgão registrou mais de 180 mil pedidos de adesão ao Simples Nacional. Já o regime regular dos novos tributos registrou 165 mil solicitações.
2: No total de pedidos feitos pelo Simples ou para o Simples Nacional, cerca de 61 mil já foram aprovados.
3: A Receita alerta que quase 120 mil solicitações foram negadas, mas ainda estão no prazo legal de 30 dias para regularização das pendências.
2: Mais informações em gov.br/Receita Federal.
3: Profissionais de segurança pública de todo o país têm acesso ao atendimento psicológico gratuito e sigiloso pela internet.
2: O Escuta SUSP prevê a ampliação da capacidade de atendimento e reúne ações voltadas à saúde mental desses profissionais.
8: Desde 2024, agentes da segurança pública podem contar com um serviço de atendimento psicológico online, gratuito e sigiloso, o Escuta SUSP. Segundo dados do Ministério da Justiça e Segurança Pública, divulgados nesta terça-feira, mais de 50 mil atendimentos foram realizados em todo o Brasil, consolidando o projeto como uma das principais ferramentas de apoio à saúde mental desses profissionais. O coordenador clínico do Escuta SUSP, Michael Leone, explica que a iniciativa oferece avaliação e aconselhamento psicológico, psicoterapia e acompanhamento psiquiátrico.
1: A pessoa que chega nesse serviço, ela passou por uma triagem, ela foi encaminhada, ela foi instruída sobre como funciona esse serviço. E junto com esse serviço, a gente tem dois outros serviços de apoio, que são a psiquiatria e o serviço de gerenciamento de terapia medicamentosa. Então, todo

0: todo esse arcabouço que foi construído, ele funciona de uma maneira muito complementar e ajuda a gente a compreender o paciente como um todo.
1: Foi lançado nesta terça-feira o painel Qualidade de Vida no Trabalho. A primeira publicação de dados sobre o tema reúne, entre outras informações, dados sobre o efetivo, as condições de trabalho das mulheres na segurança pública e os serviços de saúde mental e prevenção ao suicídio. Para o secretário nacional de Segurança Pública, Chico Lucas, falar sobre saúde mental entre esses profissionais é também fortalecer os serviços de proteção ao cidadão.
2: Então, a Escuta SUSP, esse projeto é fundamental porque é a primeira vez que a gente capacita também o Ministério Público para que eles tenham conhecimento de como é a rotina de verdade do policial e que a gente possa juntos combater tanto o autoextermínio, o suicídio, que é tão grave entre as fileiras das polícias, mas também a violência policial.
1: Os profissionais do Sistema Único de Segurança Pública de todo o país podem se cadastrar e iniciar o atendimento especializado diretamente pelo portal oficial do Escuta SUSP no endereço gov.br/escutaSUSP. Para o público geral ou profissionais de outros setores que estejam passando por momentos de sofrimento psíquico, o Centro de Valorização da Vida, o CVV, segue prestando atendimento gratuito e apoio emocional 24 horas por dia através do telefone 188. Reportagem Gabriela Noronha.
3: Dicas do Enem.
4: Olá, meu nome é Ana Clara de Oliveira e a minha dúvida é melhor estudar sozinho ou em grupo?
5: A professora de português, Laíssa Rodrigues, vai responder.
6: As duas possibilidades são interessantes, tanto sozinho quanto em grupo. Sozinho porque às vezes você está em casa, né, tem uma maior concentração, só que essa troca de experiência, de conteúdo, de interpretação também é excelente, né, ali para você fazer com os colegas, até mesmo em intervalo de escola.
7: Meu nome é Rodrigo Nunes e eu queria saber como eu faço para revisar os conteúdos.
5: Quem dá a dica é a professora Laíssa Rodrigues.
6: Cada pessoa, ela vai ter uma forma de revisar, né, e fixar aquele conteúdo diferente. Só que eu acredito que somos muito visuais. Então você pode fazer mapa mental, você pode colocar cartões espalhados pela casa, pelo quarto, que aí ajuda mais a fixar o conteúdo e ficar preparado na hora da prova.
5: É isso aí, se prepare e acompanhe as nossas dicas toda terça-feira aqui na Voz do Brasil e também na radiogov.ebc.com.br.
8: Pois é, e uma das provas que fazem o estudante quebrar a cabeça é a redação.
9: E não é por acaso, ela vale 1.000 pontos e pode fazer muita diferença na nota final, ajudando o candidato a conquistar uma vaga na universidade.
8: E para ajudar quem está se preparando, já está disponível a cartilha do participante, com orientações, critérios de correção e exemplos de textos.
10: O material reúne orientações sobre as 5 competências avaliadas e exemplos de redações do Enem 2025, o Exame Nacional do Ensino Médio, acompanhados de comentários que ajudam a entender os critérios de correção. O texto deve ser dissertativo, argumentativo, ter até 30 linhas e ser elaborado a partir do tema proposto, dos textos motivadores e dos conhecimentos do participante. Cada redação é corrigida por 2 avaliadores, que atribuem até 200 pontos em cada uma das 5 competências. Para a estudante de Brasília, Beatriz Cossio, de 17 anos, a redação é uma das partes mais difíceis da prova.
11: Você tem que estudar muito, tem que se dedicar muito e, principalmente, procurar artigos, né, procurar repertórios, colocar suas ideias no papel.
10: Para ela, o caminho é praticar.
11: É questão de prática, de você procurar, ler e você já ter na sua mente de uma forma que você consiga lembrar na hora da prova.
10: Assim como Beatriz, muitos estudantes têm dificuldade para colocar no papel o que pensam na hora do exame. O professor de redação, José Aguilera, orienta sobre como aproveitar os textos de apoio e os critérios de avaliação.
12: Faça a leitura tranquila, cuidadosa, atenta dos textos de apoio. Lembre-se, o critério básico, as 5 competências do Enem, é aquilo que vai te orientar para uma escrita formal, argumentativa, coesão, coerência e, finalmente, a proposta de intervenção baseada nos direitos humanos. Seguindo isso, tua nota vai ser excelente.
10: A cartilha também alerta para situações que podem levar a nota zero, como fuga ao tema, texto com até 7 linhas e desrespeito à estrutura dissertativo-argumentativa. O material ainda tem versões específicas para participantes com dislexia, transtorno do espectro autista e para surdos ou pessoas com deficiência auditiva. E além das orientações para os participantes, o Enem envolve uma grande estrutura de preparação e aplicação, destaca Ricardo Cardoso, presidente substituto do INEP, Instituto Nacional de Estudos e Pesquisas Educacionais Anísio Teixeira, responsável pelo Enem.
13: A gente está falando de 5 milhões de inscritos participantes no exame, que vão estar realizando a prova em mais de 14 mil locais de aplicação, em mais de 1.900 municípios.
10: As provas do Enem 2026 serão aplicadas nos dias 8 e 15 de novembro. A redação será no primeiro dia de exame. A cartilha está disponível gratuitamente no portal do INEP, no endereço gov.br/INEP. Reportagem Pablo Mundim.
9: Samile Leão, de 21 anos, estudante de escola pública de Virginópolis, em Minas Gerais, foi aluna nota 1000 na redação e hoje cursa medicina na Federal do Estado.
8: E sabe como ela conseguiu? Estudando, fazendo simulados, inclusive durante feriados e encontros de família, como ela conta.
14: Todo mundo via o tanto que eu estudava. Às vezes eu vinha para cá num feriado, tinha festa de família, eu ia um pouquinho e já voltava para casa para fazer um simulado. Todo mundo via o tanto que eu realmente abdicava de muita coisa para poder estudar. O que eu gostaria que as pessoas lembrassem quando elas conhecessem a minha história é de que é possível realizar nossos sonhos com dedicação e paciência. Com muito amor também, se rodear por pessoas que te fazem bem e que podem tornar o processo mais leve.
9: E o Ministério da Educação lançou um guia com informações e conteúdos para ajudar os estudantes nesta reta final para a prova do Enem.
8: O espaço reúne em um só lugar vídeos, tutoriais, dúvidas frequentes, além de informações oficiais para ajudar os participantes na preparação para as provas.
9: A seção Alunos Nota 1000 traz histórias de estudantes que alcançaram a nota máxima na redação. E na seção Enezeiros, os estudantes podem compartilhar rotinas de estudos.
8: O guia também conta com materiais pedagógicos produzidos pelo Ministério e disponibiliza o acesso a aplicativos gratuitos, como o MEC Enem, Idiomas e Livros.
9: Saiba mais em gov.br/MEC.
8: Empresas brasileiras afetadas pelas tarifas impostas pelos Estados Unidos ou por conflitos internacionais já podem solicitar financiamento ao BNDES, o Banco Nacional de Desenvolvimento Econômico e Social.
9: Os recursos podem ser utilizados, por exemplo, em capital de giro, compra de máquinas e equipamentos e investimentos para adaptação da atividade produtiva.
15: As empresas interessadas em obter financiamento na nova fase do Plano Brasil Soberano já podem dar entrada nos pedidos de crédito. A nova etapa do plano está atendendo empresas brasileiras que atuam em setores estratégicos para a balança comercial, além das empresas afetadas por tarifas comerciais impostas pelos Estados Unidos, por conflitos internacionais e pelo avanço de medidas protecionistas no comércio mundial. Como explica José Luiz Gordon, diretor de Desenvolvimento Produtivo, Inovação e Comércio Exterior do BNDES, o Banco Nacional de Desenvolvimento Econômico e Social.
16: São mais de 22 bilhões de reais para apoiar investimentos, para apoiar capital de giro, para quem quer exportar, aqueles empresários que estão sendo afetados pelo tarifaço, estão sendo afetados pela Guerra do Golfo, em setores estratégicos.
15: As empresas interessadas em obter crédito podem protocolar os pedidos de financiamento diretamente no BNDES ou nas instituições financeiras credenciadas. Reportagem André de Barros Lima.
8: Alface, cebola, batata e mamão ficaram mais baratos nas centrais de abastecimento do país.
9: É o que mostrou o levantamento mensal da Conab, referente a agosto.
8: E a comercialização de frutas aumentou, inclusive para o mercado externo.
17: Os preços da batata recuaram em torno de 11% em agosto nas centrais de abastecimento monitoradas pela Conab. Entre as hortaliças, as cotações da cebola e da alface também registraram queda na maior parte das capitais do país. Já os valores de comercialização da cenoura mantiveram-se estáveis em agosto. Os dados são do nono boletim hortigranjeiro divulgados pela Conab nesta terça-feira. A pesquisa também mostrou que a comercialização de frutas nas ceasas cresceu 4,5% no último mês. O mamão ficou mais barato em 70% dos locais monitorados, com queda de quase 11% em média. Melancia e laranja também registraram um leve declínio em agosto. Já a banana, por outro lado, foi a fruta com maior incremento na média mensal. De acordo com dados do Ministério do Desenvolvimento, Indústria, Comércio e Serviços, as exportações de frutas e hortaliças nos primeiros 8 meses do ano alcançaram 789 mil toneladas, com faturamento superior a US$ 1 bilhão. Natália Koslick, para a Voz do Brasil.
9: Reforço no estoque de grãos. Na última semana foram realizados 2 leilões pela Conab que vão garantir quase 200 mil toneladas de milho nos estoques públicos.
8: O objetivo é a prevenção a possíveis impactos do fenômeno climático El Niño, que pode comprometer o abastecimento e a oferta de grãos no país.
18: São mais de 190 mil toneladas de milho para abastecer estoques do programa de venda em balcão. A aquisição do cereal pela Conab é destinada para a formação de estoques como medida de prevenção a possíveis impactos do fenômeno El Niño. Segundo a ministra do Desenvolvimento Agrário, Fernanda Machiavelli, o reforço nos estoques públicos auxilia produtores rurais e criadores de animais.
19: Por um lado, garantindo a compra desses produtos pela agricultura, pelo agro brasileiro e pela agricultura familiar, e ao mesmo tempo garantindo a oferta de insumos para quem cria animais no Nordeste e alimento para as populações que possam vir a ser afetadas por esse evento climático que afeta já o mundo todo.
18: A agricultura familiar vai fornecer a maior parte do milho adquirido pela Conab, 121 mil toneladas. As outras 70 mil toneladas do cereal foram compradas em ampla concorrência, incluindo produtores rurais, cooperativas e comerciantes. Silvio Porto, diretor-presidente da Companhia Nacional de Abastecimento, destacou o acompanhamento dos preços e do fornecimento de alimentos nas capitais do país.
20: Hoje nós temos informação de todo o Brasil. Nós ampliamos, sobretudo, as capitais da região amazônica e as do Nordeste que faltavam. Então, esse é um instrumento de acompanhamento, de monitoramento, que permite a gente ter uma série histórica, que, de fato, a gente sabe como está o custo de vida, como está os preços dos alimentos em todas as capitais brasileiras, de norte a sul do Brasil.
18: A companhia também conta com um estoque de 300 mil toneladas de arroz para este ano. Para participar do programa Venda de Balcão e comprar dos estoques da Conab, o produtor deve se cadastrar no SICAM, o Sistema de Cadastro de Produtores Rurais. Os pedidos, pagamentos e agendamento de retirada são feitos de forma online pelo Balcão Digital da Conab. Reportagem Luciana Colares de Holanda.
9: Com previsões de mais tempestades no centro-sul do Brasil, a Defesa Civil reforça as orientações sobre os cuidados para quem vive em área de risco.
8: Os alertas são emitidos via celular por canais como SMS e WhatsApp.
21: Os 3 estados da região sul do país estão com alertas de perigo de tempestade e de ventos fortes. Na tentativa de prevenir riscos à população, a Defesa Civil emite avisos, tendo como base boletins meteorológicos. Tiago Molina, coordenador-geral de monitoramento e alerta da Defesa Civil, explica que o cidadão deve ficar atento ao celular, principalmente se mora perto de áreas de risco.
22: A Defesa Civil Nacional trabalha em articulação com as defesas civis estaduais e municipais para a emissão de alertas à população, alertas que chegam via mensagens WhatsApp, mensagens por SMS e também chegam por meio do Defesa Civil alerta que se utiliza da tecnologia de cell broadcast para fazer uma informação chegar até os celulares das pessoas.
21: Entre os riscos relacionados a eventos climáticos extremos estão deslizamentos de terra e inundações. A recomendação para quem mora próximo a áreas de risco é conhecer com antecedência possíveis rotas de fuga. Além das informações sobre o risco, alertas da Defesa Civil trazem dicas de autoproteção. O meteorologista do IMET, Roberto Baltazar, afirma que com o deslocamento da frente fria, estados do Sudeste e Centro-Oeste também entram em alerta.
0: Essa frente fria trouxe condições de tempestade para os estados do Rio Grande do Sul e Santa Catarina. Porém, o foco principal a partir do dia 22, hoje, terça-feira, é para a região do estado do Paraná, também trazendo condições de tempestade para o estado do Centro-Sul de São Paulo, oeste do Rio de Janeiro, estado do Mato Grosso do Sul e também as porções mais ao sul do Mato Grosso e do estado de Goiás.
21: Para receber alertas da Defesa Civil Nacional, é preciso se cadastrar pelo WhatsApp no número 61-2034-4611. As mensagens também podem chegar por SMS. Já para receber os alertas de nível severo ou extremo, não é preciso fazer cadastro. Basta estar em local com cobertura de celular. Neste caso, os avisos aparecem na tela do celular, acompanhado de uma sirene. Reportagem Luana Karen.
9: O ponteiro vira hoje às 9h05 da noite e dá início à chegada da primavera.
8: E com ela, a 20ª Primavera dos Museus, que abre espaço para todo mundo conhecer mais sobre cultura, história, ciência.
9: Museus de todo o país têm programação especial nesta semana.
8: A iniciativa reúne mais de 920 instituições e cerca de 2.700 atividades até domingo, dia 27.
9: Com o tema Museus para Todas as Pessoas, a programação busca ampliar o acesso a esses espaços com ações voltadas à inclusão, à acessibilidade e à participação dos diferentes públicos.
1: Museu também é lugar de descoberta, de encontro e de pertencimento. E esses espaços ganham uma programação especial em todo o país. É a 20ª Primavera dos Museus, promovida pelo IBRAM, o Instituto Brasileiro de Museus. Até domingo, dia 27, mais de 920 instituições participam da iniciativa. A programação busca aproximar ainda mais os museus das pessoas, como explica Fernanda Santana Rabelo de Castro, presidente do IBRAM.
2: São visitas, exposições, exibições cinematográficas que trazem a temática, mas que também trazem acessibilidade, também trazem inclusão. São atividades que constroem narrativas junto com os públicos, junto com os territórios.
1: Ao todo, são 2.700 atividades, entre exposições, oficinas, palestras, visitas mediadas e ações educativas em todo o país. O tema deste ano é Museus para Todas as Pessoas, uma oportunidade para quem já frequenta esses espaços e também para quem ainda não teve essa experiência. É o caso de Benjamin Carvalho de Souza, de 8 anos, que visitou um museu pela primeira vez. Entre tantas descobertas, uma chamou especialmente a atenção do menino, o aparelho conhecido como curvas de sino.
23: Aquele negócio que a gente bate nas bolas de vermelho versus azul, que a gente tem que bater para ganhar ponto. Ele ensina coisas, diferente da sala de aula.
1: No SESI Lab, em Brasília, a experiência com estudantes mostra como a educação pode transformar a visita ao museu em uma oportunidade de descoberta. Mais do que observar objetos e exposições, a proposta é estimular a curiosidade, a participação e o aprendizado, explica Cláudia Ramalho, superintendente de cultura do SESI.
24: E aqui é um espaço que os professores também, além do trazer os seus alunos para se divertirem, é um espaço também de aprendizagem na prática daquilo que eles aprenderam, né, na teoria dentro de sala de aula.
1: A Primavera dos Museus também chama atenção para as barreiras que ainda afastam parte da população desses espaços. Acessibilidade, diversidade, representatividade e direito à memória fazem parte da discussão deste ano. E participar é simples. A programação está disponível na plataforma Visite Museus, no endereço visite.com.br. www.museus.gov.br. É possível pesquisar atividades por estado, cidade, data e instituição. É só escolher a experiência e descobrir um museu que pode estar mais perto do público do que se imagina. Com locução de Thaís de Araújo, reportagem Pablo Mundim.
8: E essas foram as notícias do Governo Federal.
9: Uma realização da Secretaria de Comunicação Social da Presidência da República.
8: Com produção da empresa Brasil de Comunicação.
9: Fique agora com as notícias do Poder Judiciário e do Congresso Nacional. Boa noite.
8: Boa noite, até amanhã.
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5: Presidente do STF, Edson Fachin, diz que Poder Judiciário trabalha para dar mais segurança à negociação de precatórios.
6: Flávio Dino discute com autoridades a responsabilidade na aplicação de emendas parlamentares.
5: STJ vai promover audiência pública sobre advertência de glúten em embalagens de alimentos.
6: Boa noite, eu sou Leandro Bezerra.
5: E eu sou Walter Lima.
6: O Supremo Tribunal Federal realizou hoje audiência pública para discutir aspectos relacionados ao controle, à transparência e à responsabilidade na destinação de recursos públicos por meio de emendas parlamentares impositivas.
5: O debate ocorreu sob relatoria do ministro Flávio Dino e reuniu representantes de diferentes instituições, órgãos de controle, especialistas e entidades da sociedade civil.
6: O Poder Judiciário tem trabalhado para dar mais segurança e transparência à negociação de precatórios do país.
5: Agora, em setembro, o Conselho Nacional de Justiça realizou uma audiência pública sobre o tema. Em agosto, o Supremo Tribunal Federal assinou uma portaria conjunta com o Banco Central para reforçar os mecanismos de proteção na transferência de precatórios. Marcela Luiza.
7: Precatório é o dinheiro que uma pessoa ou empresa tem direito a receber do poder público depois de ganhar uma ação judicial definitiva. Agora, em setembro, o Conselho Nacional de Justiça realizou uma audiência pública com representantes de diferentes setores com o objetivo de receber sugestões para melhorar a tecnologia e a forma de controle da transferência dos créditos dos precatórios. A audiência é fruto das atividades do grupo de trabalho criado pela portaria conjunta assinada pelo Supremo Tribunal Federal e pelo Banco Central do Brasil, o Bacen, em agosto deste ano. Na ocasião da assinatura do acordo, o presidente do STF, do CNJ, ministro Edson Fachin, destacou que o objetivo é garantir mais transparência e segurança jurídica.
25: O objetivo dessa nova regulação, obviamente, não é impedir a circulação de créditos, mas sim de garantir que ocorra com transparência, segurança jurídica, rastreabilidade e proteção aos credores, especialmente aos credores em situação de vulnerabilidade.
6: O Superior Tribunal de Justiça vai realizar audiência pública para discutir se a informação contém glúten é suficiente nas embalagens de alimentos industrializados ou se deve incluir a advertência: o glúten é prejudicial à saúde dos doentes celíacos.
5: O evento será nesta quarta-feira, 23 de setembro, a partir das 14h. Fátima Uchoa.
26: Os debates vão incluir especialistas e representantes de entidades interessadas na causa celíaca e serão transmitidos ao vivo pelo canal do STJ no YouTube para qualquer pessoa acompanhar. A audiência pública foi convocada pelo relator do tema repetitivo 1343, ministro Ricardo Vilas Boas Cueva, para reunir informações que auxiliem na formação do precedente qualificado. As exposições abordarão aspectos médicos e científicos relacionados à doença celíaca, além de possíveis impactos regulatórios e econômicos da eventual exigência de advertência complementar nas embalagens de alimentos industrializados.
6: Começou nesta terça-feira no Tribunal Superior do Trabalho, em Brasília, um seminário sobre acessibilidade, inclusão e combate ao capacitismo.
5: O encontro reúne magistrados, servidores e especialistas e termina nesta quarta-feira. Simone Moura.
10: Durante o evento, foi entregue o Prêmio Justiça do Trabalho Acessível. Foram premiados 5 projetos nas áreas de atitude, gestão da acessibilidade, comunicação, tecnologia e serviços. Ao longo do dia, os debates trataram da política de acessibilidade e inclusão da justiça do trabalho e das barreiras enfrentadas pelas pessoas com deficiência. À tarde, a programação abordou a acessibilidade digital e documental e o papel das pessoas com deficiência na luta por direitos e inclusão. O seminário continua nesta quarta-feira com oficinas e novos debates sobre o assunto.
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6: A você uma boa noite.
5: Boa noite e até amanhã.
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12: Eu sou Humberto Pinheiro e estes são os destaques de hoje do Jornal do Senado, que começa agora. Projeto que cria a Semana do Pequeno Investidor está pronto para ser votado em comissão do Senado. Visita ao Congresso aproxima jovens do debate sobre aprendizagem profissional. Veículos de comunicação do Senado e da Câmara preparam cobertura especial das eleições. Boa noite. Está pronto para votação na Comissão de Educação e Cultura o projeto que cria a Semana Nacional do Pequeno Investidor. A proposta dedica a segunda semana de outubro à promoção de ações de educação financeira. Repórter Patrícia Oliveira.
13: O projeto que cria a Semana Nacional do Pequeno Investidor busca levar conhecimento básico sobre investimentos à população. Mostrar que qualquer pessoa pode começar a investir com segurança, alertar contra fraudes e a complexidade do mercado de capitais e estimular o hábito de poupar e investir desde cedo. A proposta da senadora Jussara Lima, do PSD do Piauí, dedica a segunda semana de outubro para as ações educativas e foi debatida com especialistas em audiência pública no Senado. Para a economista Débora Maganha, o investidor nem sempre entende o que compra, com o risco de perdas pela ilusão de ganhos rápidos.
14: O brasileiro nunca foi ensinado a exigir duas coisas antes de colocar o dinheiro dele. A primeira é entender de onde vem o retorno e qual é o risco daquela operação. A segunda é compreender o que sustenta o investimento se tudo der errado.
13: O projeto recebeu relatório favorável dos senadores Alci Lucas, do PL do Distrito Federal, que defende a educação financeira nas escolas.
15: Quando eu era criança, a gente tinha aqueles cofrinhos para guardar as moedas, guardar na poupança. Então isso tem que estar na educação. Desde criança você tem que ensinar a poupar.
13: A proposta está pronta para votação na Comissão de Educação e Cultura.
4: Eleições 2026.
12: No dia 4 de outubro, os veículos de comunicação do Senado e da Câmara vão trabalhar de forma integrada na cobertura das eleições. Na Rádio Senado, a programação terá uma atenção especial à fase de apuração com uma transmissão independente. O sinal também poderá ser retransmitido pelas rádios parceiras em todo o país. A reportagem é de Yasmin Rodrigues.
16: A cobertura especial vai acompanhar o eleitor durante todo o domingo, desde o início da votação até a divulgação dos resultados. Rádio Senado, Rádio Câmara, TV Senado e TV Câmara, além das agências de notícias das duas casas, vão trabalhar de forma integrada com entradas ao vivo dos tribunais eleitorais e a participação de especialistas e consultores para explicar o processo eleitoral e analisar o cenário político. A cobertura também terá participação de jornalistas da Rede Legislativa de Rádio e televisão, com repórteres das assembleias legislativas e das câmaras municipais de todo o país. A coordenadora-geral da Rádio Senado, Leila Herédia, explica como foi preparada essa cobertura integrada e o que o ouvinte poderá acompanhar ao longo do domingo.
27: A nossa ideia é mostrar para o eleitor, para o ouvinte, para o telespectador, tudo o que acontece durante o dia em todas as etapas da eleição. A gente vai ter entrada ao ao vivo de todas as regiões do Brasil, com notícias atualizadas, informações de serviços, acontecimentos, as notícias mais quentes.
16: A partir das 5 da tarde, a Rádio Senado deixa o pau de transmissão e passa a fazer uma cobertura ao vivo de forma independente, justamente quando começa a apuração dos votos. O sinal estará liberado para ser retransmitido por qualquer emissora do país.
12: Os eleitores que pretendem usar o e-título para se identificar no dia da votação devem ficar atentos ao prazo para o primeiro acesso ao aplicativo. A Justiça Eleitoral orienta que o procedimento seja feito até 3 de outubro, sábado anterior ao pleito. A reportagem é de Luísa Mello.
16: Os eleitores que pretendem usar o e-título para se identificar no momento da votação devem registrar o primeiro acesso no aplicativo até 3 de outubro, sábado anterior ao pleito. A ação da Justiça Eleitoral tem como objetivo evitar a sobrecarga do aplicativo no dia da eleição, quando o download e o primeiro acesso serão interrompidos. O ministro Cássio Nunes Marques, presidente do Tribunal Superior Eleitoral, informa que notificações já foram enviadas aos eleitores por meio do e-título para promover as atualizações.
0: A Justiça Eleitoral iniciou o envio de notificações oficiais pelo aplicativo e-título. A iniciativa busca facilitar o acesso a informações importantes para o exercício do voto, como a consulta antecipada ao local e a sessão de votação. Reforçamos, portanto, a recomendação para que eleitoras e eleitores mantenham o aplicativo atualizado, façam o primeiro acesso e confiram seus dados com antecedência.
16: Para usar a versão digital do título de eleitor com fotografia disponibilizada pelo aplicativo, é preciso apresentar o e-título diretamente na tela do celular ou no tablet ao mesário no dia da votação. Não serão aceitas capturas de tela nem documentos sem foto. O aplicativo também disponibiliza a consulta do local de votação e outras informações importantes durante o período eleitoral.
12: Nas eleições deste ano, estão aptos a votar quase 2 milhões de eleitoras e eleitores com algum tipo de deficiência, o maior número já registrado pela Justiça Eleitoral. Para garantir a autonomia desse público, são adotadas medidas de acessibilidade, como a preferência na fila no dia da votação, o direito de ingressar na sessão eleitoral com cão-guia e o auxílio de uma pessoa de confiança, que pode acompanhar o eleitor na cabine de votação. No entanto, o acompanhante não poderá estar a serviço da Justiça Eleitoral, de partido político, federação ou coligação. Na urna eletrônica é disponibilizado um sistema de áudio que orienta cada passo da votação para os eleitores com deficiência visual e a Justiça Eleitoral fornece fone de ouvido descartável. A urna tem ainda teclado em braille e intérprete de Libras exibido no canto inferior da tela. Para o senador Flávio Arnes, do PSB do Paraná, a acessibilidade durante todo o processo de votação é um direito. Na avaliação dele, é preciso garantir condições adequadas para que as pessoas com deficiência não encontrem dificuldades para votar.
2: Direito ao voto, acessibilidade, não ter problemas no local, participar do processo, é um direito fundamental de todos, todas na construção da democracia e também da pessoa com deficiência.
12: Quarenta e cinco jovens do programa Aprendiz do Futuro, de Luziânia, em Goiás, visitaram o Congresso Nacional e conheceram de perto o trabalho de deputados e senadores. A visita aconteceu ao mesmo tempo em que o Senado analisa o Estatuto do Aprendiz, proposta que reorganiza as regras da aprendizagem profissional no país. Repórter Henrique Nascimento.
17: Conhecer onde as leis são discutidas fez parte da formação de 45 jovens do programa Aprendiz do Futuro, de Luziânia, em Goiás. Eles visitaram o Congresso Nacional e acompanharam de perto espaços que até então muitos conheciam apenas pela televisão ou pela internet. Para o instrutor Gabriel Fonseca, a experiência aproxima os jovens da cidadania e das decisões que fazem parte da vida deles.
1: A visita ao Congresso Nacional, ela possibilitou que os jovens compreendessem na prática que esses espaços fazem parte da vida deles e da construção da nossa sociedade.
17: No Senado, a aprendizagem profissional também está em debate. A Comissão de Assuntos Sociais aprovou o Estatuto do Aprendiz, que reorganiza as regras para a contratação e formação de adolescentes e jovens de até 24 anos. O texto mantém cotas entre 5 e 15% e dá prioridade a jovens em situação de vulnerabilidade. O senador astronauta Marcos Pontes, do PL de São Paulo, defendeu mais oportunidades para que os jovens desenvolvam habilidades ligadas às novas tecnologias.
18: E eles agora, em tempo de tecnologia, inteligência artificial, eles têm a capacidade de fazer muito mais que muito adulto aí, né, tentando aprender inteligência artificial. Você dá um negócio desse na mão de um jovem aí, ele destrincha esse negócio rapidamente.
17: O projeto ainda vai ser votado pelo plenário do Senado.
12: Com trabalhos técnicos de Eliseu Caires, o Jornal do Senado fica por aqui. Acompanhe agora as notícias da Câmara dos Deputados. Boa noite e até amanhã.
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20: Proposta prioriza métodos de ensino específicos para pessoas com autismo.
21: Mercosul aprova acordo de cooperação educacional entre países do bloco.
22: Projeto de lei obriga a instalação de brinquedotecas em delegacias da mulher.
23: Boa noite. Avança na Câmara a proposta que torna obrigatória a instalação de brinquedotecas em delegacias da mulher e em fóruns. O repórter José Carlos Oliveira tem os detalhes.
24: As comissões de defesa dos direitos da mulher e da previdência social, infância e adolescência aprovaram um projeto de lei que torna obrigatória a instalação de brinquedotecas em delegacias da mulher e em fóruns do país. A proposta do deputado Marques Beltrão, do União de Alagoas, tem foco no acolhimento de mães, crianças e adolescentes vítimas de violência nos espaços investigativos e da justiça. De acordo com o texto, as brinquedotecas deverão contar com atividades lúdicas e educativas e pelo menos um profissional habilitado para monitorar e adequar o espaço às necessidades das crianças. Uma das relatoras da proposta, a deputada Laura Carneiro, do PSD do Rio de Janeiro, ampliou o alcance da medida. Além de brinquedotecas, ela também prevê que as delegacias da mulher mantenham equipe multidisciplinar para atendimento às mulheres em situação de violência, como psicólogas, assistentes sociais, advogadas e pedagogas.
28: Nós já votamos aqui em todo um arcabouço jurídico que trata das crianças vítimas e testemunhas de crimes violentos. Criamos aí a escuta especializada e toda uma tecnicidade que tem que ser utilizada no Poder Judiciário. As brinquedotecas complementam essa lei. É muito importante que a criança e a mãe cheguem num ambiente, na hora da denúncia, né, da violência sexual, por exemplo, com algum tipo de acolhimento. E a brinquedoteca pode auxiliar essa criança nesse processo de oitivo.
24: Em outra alteração no texto, Laura Carneiro inclui na Lei de Diretrizes e Bases da Educação Nacional a previsão de que filmes nacionais e de conteúdos contra a violência doméstica e familiar passem a integrar o currículo complementar das escolas, com no mínimo 2 horas mensais. O texto original e as alterações ainda vão passar pela análise das comissões de Segurança Pública e de Constituição e Justiça. Da Rádio Câmara de Brasília, José Carlos Oliveira.
19: Segurança Pública.
20: Na Comissão de Segurança Pública, Alexandre Leite, do União de São Paulo, é relator do projeto que cria o Protocolo Nacional de Investigação de Crianças e Adolescentes Desaparecidos. O texto visa padronizar e agilizar as investigações desde o registro do desaparecimento.
23: O relatório de Alexandre Leite estabelece diretrizes para a atuação dos órgãos de segurança pública na busca por menores desaparecidos. A proposta também autoriza a divulgação imediata e georreferenciada de alertas em casos de risco à vida ou à integridade física da vítima.
20: Daiana Santos, do PCdoB do Rio Grande do Sul, apresentou projeto que cria mecanismos de proteção e assistência integral às vítimas de crimes raciais. O texto prevê ações para evitar exposição indevida, constrangimentos e repetição desnecessária de depoimentos.
23: A proposta de Dayana Santos também determina que ocorrências com indícios de motivação racial sejam registradas como crimes raciais e não como crimes diversos. A iniciativa ainda assegura acompanhamento jurídico e prioridade na tramitação das investigações e dos processos.
3: Uma punição mais severa para o uso de drones em práticas criminosas é o que prevê proposta de Luiz Felipe de Orleans e Bragança, do PL de São Paulo. A ideia, segundo ele, é criar agravantes e ampliar penas em até 2/3 quando essa tecnologia for utilizada.
23: Luiz Felipe de Orleans e Bragança alerta para o avanço das facções que utilizam esses equipamentos no monitoramento policial, no transporte de armas e na entrega de insumos em presídios. Ele lembra que o texto não impõe restrição ao uso civil ou profissional dos drones.
3: Os deputados analisam o projeto de professora Marcivânia, do PCdoB do Amapá, que garante a transferência de servidoras públicas e empregadas da iniciativa privada em situação de violência doméstica para outras localidades como medida de proteção. O texto cria o Pacto Federativo de Proteção à Pessoa em Situação de Violência Doméstica e Familiar.
23: A matéria também cria um fundo nacional para custear as transferências e auxiliar financeiramente as vítimas, além de incentivos para empresas que aderirem ao programa. Professora Marcivani explica que o objetivo é estabelecer mecanismos de cooperação entre os entes federados para viabilizar a medida.
3: A Câmara aprovou o projeto que estabelece o direito de indenização por dano moral nos casos de violência doméstica contra a mulher. A relatora do texto, Lídice da Mata, do PSB da Bahia, acredita que a medida amplia a proteção porque responsabiliza ainda mais os agressores.
5: Esse projeto, ele visa justamente fazer com que a mulher vítima da violência doméstica possa processar, ela possa ser recompensada financeiramente pelos danos morais à sua imagem. Então, ela reforça a condenação do agressor e ela reforça, portanto, a luta da vítima para combater esta violência.
23: Lídice da Mata argumenta que a violência doméstica provoca consequências que vão além das agressões físicas, atingindo a saúde mental e a dignidade das vítimas. Para ela, a proposta fortalece a Lei Maria da Penha e amplia os mecanismos de proteção às mulheres.
6: Relações Exteriores.
3: A representação do Mercosul aprovou um acordo para cooperação educacional entre os países do bloco. A repórter Maria Neves explica as medidas propostas.
7: A representação brasileira no Parlamento do Mercosul aprovou o acordo para reconhecimento de estudos e títulos de ensino superior técnico profissional, tecnológico, artístico e de formação de professores entre os países do bloco. Como ressaltou o relator, deputado Vermelho do PL do Paraná, o texto estabelece apenas princípios gerais e diretrizes para a cooperação. A implantação do reconhecimento mútuo dos diplomas ocorrerá depois que os ministros da Educação do Bloco aprovarem mecanismos como as tabelas de equivalência das disciplinas cursadas. Na opinião do deputado Vermelho, essa previsão garante mais estabilidade para a cooperação educacional entre os países.
8: Ao atribuir à reunião de ministros da Educação a elaboração das tabelas de equivalência, dos instrumentos de reconhecimento e do mecanismo de implementação. O acordo prestigia os órgãos especializados do bloco e institui mecanismos permanentes de atualização de seus procedimentos, conferindo maior estabilidade e previsibilidade à cooperação regional em matéria educacional.
7: Vermelho defende ainda que a cooperação educacional vai favorecer a formação de recursos humanos, fortalecer as redes acadêmicas regionais e contribuir para o desenvolvimento científico, tecnológico e social dos países participantes.
8: É a oportunidade da integração dos nossos professores, dos nossos mestres com os países membros. Tendo a oportunidade de um professor de matemática lá de Foz do Iguaçu dar aula no Paraguai, dar aula na Argentina, no Uruguai e assim vice-versa. Eu acho que isso a gente passa a uniformizar ainda mais a questão educacional do Mercosul.
7: Para o presidente da representação brasileira no Parlamento do Mercosul, deputado Arlindo Quinalha, do PT Paulista, o mecanismo de cooperação educacional vai ser especialmente importante para estudantes brasileiros de medicina que se formam nos outros países do bloco. O parlamentar ressaltou que hoje, muitas vezes, esses profissionais encontram grande dificuldade para o reconhecimento do diploma estrangeiro. Da Rádio Câmara de Brasília, Maria Neves.
4: Ciência e tecnologia.
23: Adriano do Baldi, do PP de Goiás, é um dos signatários do requerimento de criação de uma frente parlamentar mista que visa fortalecer o programa espacial brasileiro, garantindo mais recursos e segurança jurídica para o setor.
9: Adriano do Baldi defende o apoio à Agência Espacial Brasileira por considerar a área estratégica para a soberania nacional e como vetor científico e tecnológico capaz de impulsionar a economia espacial e o desenvolvimento sustentável do país.
4: Educação.
23: Passou em mais uma comissão da Câmara proposta que prioriza o uso de métodos de ensino específicos para pessoas com autismo. A reportagem é de Mônica Tati.
10: O diagnóstico precoce e métodos de ensino específicos para pessoas com transtorno do espectro autista deverão ser priorizados. É o que prevê projeto aprovado pela Comissão de Educação da Câmara dos Deputados. O relator na Comissão de Educação, o deputado Tarcísio Mota, do PSOL do Rio de Janeiro, acatou a sugestão da Comissão de Defesa dos Direitos das Pessoas com Deficiência, que alertou que já existem mecanismos para reconhecer a diversidade no processo educacional na LDB, a Lei de Diretrizes e Bases da Educação. Tarcísio Mota considera que a alteração se enquadra melhor na Política Nacional de Proteção dos Direitos da Pessoa com Transtorno do Espectro Autista, que estabelece a promoção e incentivo à formação continuada dos profissionais da educação para a educação especial inclusiva. Mota também reforça a necessidade de suporte pedagógico nas salas de aula do ensino regular.
11: A Política Nacional de Educação Especial Inclusiva orienta os sistemas de ensino para garantir a escolarização de estudantes com deficiência, transtornos do desenvolvimento e altas habilidades ou superdotação em classes comuns do ensino regular, mediante suporte pedagógico adequado e práticas educacionais inclusivas. Nesse contexto, a formação inicial dos profissionais de educação constitui elemento central para a efetivação das políticas de inclusão escolar, especialmente no que se refere à adoção de metodologias pedagógicas acessíveis, estratégias de ensino diversificadas e instrumentos de apoio capazes de responder às diferentes necessidades educacionais dos estudantes.
10: O projeto que prevê métodos adequados de ensino para pessoas com transtorno do espectro autista aguarda a apreciação da Comissão de Constituição e Justiça. Se for aprovado, segue para votação no Senado Federal. Da Rádio Câmara de Brasília, Mônica Tati.
4: Economia.
9: Rui Carneiro, do Podemos, da Paraíba, apoia a proposta que altera o cálculo do IPVA e estabelece limites para despesas da administração pública. O texto prevê que o IPVA seja calculado com base no peso do veículo e também limita os gastos com publicidade institucional a 0,1% da receita corrente líquida dos entes federados.
23: Rui Carneiro defende um teto de 1% sobre o preço de venda do automóvel para o IPVA e a criação de limites para o orçamento do Poder Legislativo e dos Tribunais de Contas. Na visão dele, a medida aumenta a previsibilidade tributária e contém os gastos públicos.
9: Valdemar Oliveira, do Avante, de Pernambuco, apresentou o projeto que permite deduzir do imposto de renda despesas com assistência veterinária para animais de estimação. De acordo com o autor, a medida incentiva os cuidados com a saúde dos animais, reduz o abandono e estimula a formalização do setor.
23: A proposta de Valdemar Oliveira é estabelecer limite anual de até R$5.000 por contribuinte para o benefício. O texto prevê ainda a dedução de gastos com consultas, exames, cirurgias, medicamentos, vacinas e planos de saúde veterinários, mediante comprovação das despesas.
4: Consumidor.
20: Beto Pereira, do Republicanos de Mato Grosso do Sul, apresentou projeto que obriga as prestadoras de telecomunicações a retirar, em até 30 dias após o cancelamento do contrato, os equipamentos instalados na residência do assinante. Pela proposta, a retirada deve ser feita sem custos para o consumidor.
23: Beto Preto incluiu no texto que a rescisão contratual deverá ser processada após o prazo de 30 dias, independentemente da devolução dos aparelhos. Na visão do parlamentar, a medida busca reduzir transtornos aos consumidores e tornar mais ágil a troca de prestadoras de serviço.
0: Desenvolvimento Regional.
20: Sérgio Brito, do PSD da Bahia, considera importante ampliar o debate sobre a criação de municípios no Brasil. Ele argumenta que a discussão deve levar em conta o projeto que estabelece regras para a emancipação, incorporação, fusão e desmembramento de municípios.
23: Por isso, Sérgio Brito propõe a participação de representantes do governo, de entidades municipalistas e de especialistas no tema. O deputado ressalta que o objetivo é aperfeiçoar as regras para reorganização territorial e fortalecer o desenvolvimento regional e o pacto federativo.
20: Projeto de Félix Mendonça Júnior, do PDT da Bahia, cria o Programa Nacional de Desenvolvimento da Cacauicultura e do Chocolate Artesanal. A proposta reduz impostos federais e simplifica regras ambientais e sanitárias para agroindústrias cacaueiras.
23: O texto cria ainda um fundo para fortalecer a cadeia do cacau e do chocolate de origem. Segundo Félix Mendonça Júnior, a medida amplia a competitividade do Brasil, hoje o sexto maior produtor mundial, no mercado global que movimenta mais de 130 bilhões de dólares ao ano.
0: Saúde.
20: Antônio Andrade, do PSDB de Tocantins, defende a aprovação de projeto que cria o Programa Nacional de Vacinação Inclusiva para pessoas com deficiência e com autismo. A proposta prevê atendimento prioritário, ambientes adaptados e possibilidade de vacinação domiciliar.
23: Relator da matéria na Comissão de Saúde, Antônio Andrade recomenda que o programa seja incorporado às regras nacionais de imunização. O texto também prevê capacitação dos profissionais de saúde e materiais acessíveis para orientar pacientes e familiares.
0: Direitos humanos.
20: A Câmara aprovou regras para a comunicação ao Conselho Tutelar de Atendimentos de Saúde à Criança. A repórter Paula Bittar nos conta como deve funcionar.
2: A Comissão de Constituição e Justiça da Câmara aprovou um projeto que exige a definição de hipóteses objetivas que obrigam a comunicação ao Conselho Tutelar por profissionais de saúde de casos envolvendo crianças e adolescentes. A medida busca evitar que a notificação dependa apenas da avaliação subjetiva do profissional. De acordo com o texto aprovado, os gestores do Sistema Único de Saúde deverão definir as hipóteses específicas em que a comunicação será obrigatória. As informações enviadas às autoridades e os prontuários e fichas de atendimento devem ser mantidos em sigilo. Atualmente, o Estatuto da Criança e do Adolescente determina que a suspeita ou a confirmação de castigo físico, de tratamento cruel ou degradante e de maus tratos contra criança ou adolescente seja informada ao Conselho Tutelar. A proposta que exige a definição de hipóteses objetivas que obrigam a comunicação ao Conselho Tutelar por profissionais de saúde de casos envolvendo crianças e adolescentes já pode seguir ao Senado. Da Rádio Câmara de Brasília, Paula Bittar.
23: Capitão Alberto Neto, do PL do Amazonas, critica o veto presidencial à proposta que prevê a distribuição gratuita do cordão de girassóis pelo SUS. Ele argumenta que a medida garante inclusão e dignidade para pessoas com condições não visíveis.
13: Ao enxergar o cordão de girassóis, você vai ter empatia e vai entender que aquela pessoa precisa, sim, de prioridade. Isso tem facilitado e tem dado inclusão mais a essas pessoas que têm deficiências não visíveis. E o que nós fizemos uma nova lei, que foi distribuir esses cordões de girassóis pelo SUS. E o governo federal veta essa lei, alegando questões orçamentárias. O custo é muito, muito baixo.
20: Na opinião de capitão Alberto Neto, a distribuição gratuita do cordão amplia o acesso das pessoas ao símbolo de identificação, o que, segundo ele, favorece o atendimento prioritário e a inclusão. Para o deputado, o impacto financeiro da medida é irrelevante diante do seu papel social.
0: Previdência.
23: Marreca Filho, do PRD do Maranhão, defende a aprovação de projeto que assegura a revisão humana sobre decisões automatizadas que neguem, suspendam ou reduzam benefícios de pessoas em vulnerabilidade. Autor da proposta, ele explica que a análise deve ocorrer antes de a medida produzir efeitos.
20: O texto de Marreca Filho também determina que o cidadão seja informado em linguagem simples sobre o uso da inteligência artificial e os principais critérios considerados na decisão. A matéria ainda estabelece canais acessíveis para contestação por meios não digitais.
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23: O jornal Câmara dos Deputados chega a Sete Lagoas, em Minas Gerais, amanhã para mais uma gravação itinerante da Voz do Brasil nos estúdios de emissoras da Rede Câmara de Rádio.
20: Lado a lado, um âncora da Rádio Câmara de Brasília e um âncora da emissora local vão apresentar as notícias relacionadas aos deputados federais. O programa gravado em Sete Lagoas irá ao ar na próxima sexta-feira, dia 25.
23: Termina agora o Jornal Câmara dos Deputados, produzido pela Rádio Câmara, com trabalhos técnicos de Wellington Teles e apresentação de Val Monteiro e Luciana Vieira. Uma boa noite para você.
20: A Voz do Brasil está de volta amanhã. Boa noite.
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10: Olá, sejam bem-vindos ao Essencial nessa noite maravilhosa. Que bom ter você aqui com a gente. Obrigada pelo feedback positivo, pelas pessoas que comentam, que ouviram no carro, que ouviram em casa, que ouviram também pelas plataformas aí da internet. Então, aquele abraço, muito carinho. E se quiser deixar aí a sua sugestão para pessoas participarem aqui, contar um pouquinho da sua história no Essencial, fiquem à vontade, tá? O Essencial é esse programa onde a gente bate um papo sobre a vida daquela pessoa que você diz, ai, conheço, mas vamos saber se ela tem algumas coisas para contar, né? E hoje, tendo o prazer de receber a atleta Dandara Christian, ela que é professora de karatê, é atleta de karatê há muito tempo. Quando eu entrevistei ela a primeira vez, karatê nem fazia parte das Olimpíadas, né, Dandara? Não vou nem dizer quanto tempo faz, porque não, mas eu sou de boa com idade. Mas eu fiquei muito feliz quando eu vi a notícia que agora ela participou do Nacional e vai pro Internacional. Isso seria um caminho para as Olimpíadas? Ela vai responder depois, porque agora eu quero saber se ela é moçoroense, se como foi que começou a sua história com karatê. Seja bem-vinda.
11: Bom dia, Lilian. Para mim é um privilégio estar aqui. Você é um profissional incrível. Me acompanha desde o começo da minha carreira. Não vou dizer nem quanto tempo, mas acho que já tem mais de 10 anos por cima. Minha estrada aí, dando aulas também, que eu só não vivo do esporte como atleta, mas também, né, vivo ele na total essência, que é lecionar. Acho que é uma missão você poder transformar aquilo que você ama em profissão e poder levar adiante tudo aquilo que eu aprendi, né? Então, acho que é muito essa missão de estar dentro do esporte.
10: Você se formou em educação física.
11: Isso.
10: Mas já tinha alguma coisa antes com karatê?
11: Já.
10: Ou foi depois da faculdade?
11: Já sim. Eu entrei no karatê aos 14 anos. Lá eu estava no meu primeiro ano do ensino médio, né? Já vinha do esporte.
10: Você é moçoroense?
11: Sou não. Inclusive, alguns reportes saiu aí pela internet, né? Moçoroense, eu sou paulista.
10: Oh, e veio parar em Mossoró como?
11: Meus pais, né? São do interior. Meu pai é de Antônio Martins, interior do Rio Grande do Norte. Minha mãe aqui também, mas se encontraram por destino, acaso, em São Paulo, né? Então, sou filha.
10: Então, dois nordestinos se encontraram em São Paulo.
11: Isso.
10: E voltaram pra cá.
11: Isso.
10: Fazendo o caminho naturalmente, que é o contrário, né? Eles vão daqui pra lá pra procurar

0: vida melhor.
1: Eles foram. E aí eles foram, se conheceram, e eu, mais o meu irmão, que também é profissional de educação física, até isso a gente é unido, a gente cresceu, teve infância, toda a nossa vida em São Paulo. E quando chegou um tempo que o meu pai se aposentou, ele quis retornar à terra dele. E aí a gente veio pra cá e começou a se familiarizar com a cidade, a se adaptar com a cultura.
0: Quer dizer que na volta de São Paulo vocês não foram pra Antônio Martins, era pra cá.
1: Viemos pra cá. A gente não teve contato muito com o interior, né? E a minha mãe queria... Minha mãe, ela é mais aberta. Ela, não, a gente vai ficar em Natal, que eles... E meu pai queria que a gente viesse mais ainda pro interior, né? Eu acho que ele tinha saudade dessa essência. E a minha mãe, não. Minha mãe estipulou, não, vamos ficar em Mossoró, porque pros meninos, eu acho que em termos de educação, é melhor.
0: E já tinha essa coisa do karatê?
1: Já tinha do esporte, né? Eu sempre fui extremamente... Aquela criança ativa, sabe? Medonha, que a gente diz assim.
0: Ô, menina danada.
1: Pronto. Então, já tinha muito isso na veia. Jogava muito futebol, jogava muito no meio da rua. Fazia dança, jazz, balé, handebol, futsal, voleibol, handebol. Eu rodava em todos os esportes da escola e faltava aquele meu pai... Também era lutador de capoeira. Eu falo isso num livro de Larissa Maciel, que ela pede pra me contar um pouco sobre minha história. E aí chegou o karatê pra dar aquele controle ali, aquele...
0: O karatê tem muito a ver com disciplina, né?
1: É, pronto. Aí isso foi um fator que mudou a minha vida. Que eu era hiperativa, né? A gente fala sobre hiperatividade. E ele me canalizou, ele ajudou a me centrar, sabe? Você tem potencial, mas se você continuar em tudo, você não vai conseguir nada. E o karatê me ajudou a mapear isso aí na minha mente e a filtrar, sabe? O que, onde eu ia ter mais potencial, como é que eu ia aprender a me acalmar, porque eu era muito, também pavio curto. Então era briguenta, era... Ainda sou um pouquinho.
0: Ainda é um pouquinho, né?
1: Mas me ajudou.
0: Essas coisas
1: demais.
0: A gente não deixa. E às vezes, Dandara, não é nem briguenta, é porque você quer que a coisa aconteça. Né? A gente que é que não quer fazer a coisa errada, que quer ver a coisa acontecer. Eu tô dizendo a gente porque eu também sou. A gente acaba sendo taxado de briguenta, de chata, né? Mas a gente só quer o melhor. E depois, quando você vê, eu não sei se já aconteceu com você, mas já aconteceu comigo, muita gente dizer assim, foi o seu jeito de trabalhar que me inspirou. Foi o seu jeito de organizar suas coisas, de dizer suas coisas. Talvez eu tenha um jeito de falar que para muita gente parece ser agressivo. Mas quando ela me deu esse cartão escrito à mão, dizendo que tudo que ela aprendeu na vida, assim, em relação à organização, hoje ela é uma grande empresária, acabou comigo, né? No dia que eu tava pior, assim, na minha vida, ela mandou isso. E aí eu vi, Deus existe de verdade e tá aqui a prova. Eu não sou o que disseram de mim, eu sou o contrário. E essa coisa de você dizer que é briguenta ainda, eu tenho certeza que é no mesmo intuito. É de organizar, é de fazer a coisa acontecer, é de trazer o melhor para os outros. Mesmo você tendo canalizado um pouco isso, as pessoas, claro, você lá na hora que você está sendo professora, você é a autoridade maior, né? Se você deixar todo mundo brincar, karatê não é brincadeira, já passou a época, né? O karatê, eles vão para aprender o esporte e quem sabe chegar bem longe. Porque hoje a gente já sabe que não é porque você está no interior do Rio Grande do Norte, você não pode participar de uma Olimpíada. Então o sonho tem que vir daí, né? Começar, fazer bem feito e quem sabe chegar lá. Você tá indo pro internacional, depois, se você passar nesse internacional, o que é que acontece?
1: Eu já sou atleta internacional. Eu participo da seleção há 12 anos consecutivos. As Olimpíadas, vamos falar um pouco sobre isso que você tá frisando bastante. O karatê foi realmente, eu acho que o pódio olímpico, ele é o sonho de qualquer atleta. mas existe alguns pré-requisitos para que o esporte permaneça dentro das Olimpíadas. E o karatê foi um desses que não conseguiu, porque existem muitas variáveis. Existe um karatê diferente aqui, outro karatê diferente ali, outras entidades. E essas divergências de pensamentos fazem com que o COI, né, que é o Comitê Olímpico, não consiga chegar num consenso bom para todos, né? Então, por exemplo, o judô permanece nas Olimpíadas porque é o mesmo judô, não tem variáveis. O que é no Brasil, é no Japão, e é uma única regra, sim.
0: Mas chegou alguma vez a entrar na Olimpíada?
1: Chegou no Japão, eu acho que 2014, se eu não estou enganada, assim. Ele foi uma das modalidades, na época que o skate entrou também, uma das modalidades convidativas para que a gente tentasse se adequar, se unir, mas devido a muitas divergências, o karatê não permaneceu nas Olimpíadas, né? Então, a gente não tem mais essa estratégia, né? Não por uma culpa nossa, mas por uma questões políticas. Mas a gente almeja que não só esse título de internacional ou de Olimpíadas, mas hoje o esporte, ele salva vidas. Então, a gente não está falando sobre conscientização de performance, sobre corpo, sobre alto desempenho. A gente está falando sobre como aprender a ler e escrever. Ter o domínio do seu corpo, ter o domínio da sua mente, ter o autocontrole, né? Então, a questão hoje é mais centrada mesmo, é algo de sobrevivência. É,
0: inclusive, ontem teve um jogo de vôlei masculino, né? Que um dos atletas, ele disse: o vôlei salvou a minha vida. Talvez ele tenha vindo aí de uma área, né, mais cheia de conflitos, e foi o esporte que tirou ele de lá. Então ele teve, a família teve, claro, a gente vê aí histórias maravilhosas de jogadores que começaram muito, de uma forma muito na vontade mesmo, na vontade dos pais, de ônibus voltar a pé, para poder cumprir aí, para quem sabe ser um grande atleta. E no caso do karatê também. Então, eu achei que tava ainda, porque eu me lembro que quando tava para sair, para ser convocado o karatê para as Olimpíadas, vocês comemoraram muito, né? Mas aí, infelizmente, não deu certo.
1: É, exatamente. É, são questões políticas que ainda... existem outras modalidades também, por exemplo, como o jiu-jitsu. A gente vê que é uma modalidade super, hoje, falada, super bem posicionada com relação à mídia, mas também não está permanecendo. E o skate, já, que é uma modalidade que a gente diz que é mais radical, está. Então, assim, tem muitas questões ainda que não cabe nem a nós entender, porque vem lá de cima. Mas o mais importante, como eu expliquei a você, é a gente frisar nessa questão. Hoje a gente precisa muito focar nesse bem-estar mental e físico, e ter uma consciência de que o esporte não é um lazer. Né? O esporte não é uma brincadeira. Ele tá ali realmente salvando, conscientizando, controlando, trazendo uma mudança de espírito e de, sabe, como a igreja tá para muitos, né? Então, aquela seriedade que a gente tem com relação à nossa religião, aos nossos dogmas, aos nossos estigmas, a nossa fé, o esporte, para mim, eu considero a minha segunda religião.
0: Pois é, e outra coisa, a gente sabe que o esporte, ele traz muita disciplina. E hoje em dia, tira um pouco da tela, né, a criançada. Porque começa a partir de que idade pode fazer karatê?
1: Assim, nas cidades orientais, a cultura é totalmente diferente. Eles conseguem canalizar, né, inclusive em grandes escolas, a arte marcial é obrigatório, é curricular. Então, a criança tem que aprender a ler e a escrever, mas também precisa aprender uma arte. Já no Ocidente, a gente ainda tem essa dificuldade das pessoas compreenderem que arte marcial é autocontrole e não violência. Devido à nossa cultura, a gente inicia a base a partir dos 7 anos, quando a criança tem uma independência mais...
0: Entendimento, né?
1: É, sim. Aí nós estamos agora, assim, tentando abrir os horizontes para os babies, né? trazendo mais a ludicidade, trazendo as regrinhas básicas de convivência, mas sem a prática firme em si. Seria apenas uma ludicidade. Então, assim, entre os 5 a 7 anos, eu acredito que seja a idade ideal para a gente introduzir aí.
0: E é possível ver a transformação dessa criança em quanto tempo? Transformação que eu falo assim, ele era muito agitado, ele, né, queria estar mexendo em tudo, que hoje em dia é algo que... Tem muita gente que começa, ah, esse menino é muito danado, vou olhar se ele é autista, né? Não, às vezes ele só tá faltando descarregar essa energia em uma coisa que seja educativa. Tô certa falando
1: concordo,
0: isso?
1: Concordo.
0: Que é a mesma coisa que quando eu, né, claro que isso faz o quê? 35 anos, quando eu tive meu filho, ele era bem danado. Ele queria tocar violão, ele queria jogar bola, ele queria ser paraquedista, ele queria ser tanta coisa. E ele sempre foi uma criança muito danada. E eu disse, se esse menino tivesse nascido há 20 anos atrás, ele tem 35 agora, talvez eu tivesse feito uma busca para saber se ele tinha algum problema, porque parece que uma criança ser ativa, conversar muito, é porque ela tem um problema. Não, as crianças são normais, crianças sendo criança, brincando com areia, jogando bola, brigando com coleguinha, porque são crianças normais. O esporte, ele vem para quê? Para mostrar que existe o lado de quem perde, o lado de quem ganha, que existe a disciplina para você chegar naquela performance. Ai, você acha bonito o Neymar? O Neymar, ele é um grande jogador, mas ele não dá exemplo. Eu vi ontem uma jornalista dizendo isso. O jornalista, ele precisa ser uma pessoa que tenha bons exemplos. Ele tem que pagar suas contas, ele tem que... De repente sai uma notícia. Lilian Martins está devendo o IPTU. O IPTU, acho que eu ainda estou devendo mesmo. Mas... uma notícia ruim porque você não fez uma coisa certa, né? Então você perde um pouco da sua credibilidade. E já no esporte também, se você pegar aí uma notícia de um Neymar da vida que a gente tava falando, o cara foi um grande jogador, talvez ainda seja, mas a gente pensa, quando fala em Neymar, pensa mais em droga, em farra, em jatinho, em riqueza, do que no próprio esporte.
1: Se meus alunos estiverem me ouvindo aí, que eu disse a eles que vinham, né? Então, eles sabem minha opinião muito sobre o futebol, sabe? Eu acho que é um esporte que tem muito potencial, mas que ainda é muito banalizado com relação a esse termo de conduta, né? Você vê que tem um Cristiano Ronaldo e todo mundo idolatra ele por isso, mas isso deveria ser o normal, né? A educação, a gentileza, o respeito...
0: Assim como o Messi também, né?
1: Messi também é muito disciplinado, né?
0: Familiar.
1: Então, assim, eu acho que essa não tem que ser a exceção. Isso é o que é pra ser comum, sabe? Não é pra ser exceção. E a gente... E Deus a eles por ser uma exceção. E os outros estarem ali mais por status,
0: é aquela coisa que tá acontecendo no mundo. Às vezes eu paro assim pra pensar, será que o mundo tá meio... né? É normal você pegar... alguém que vai atravessar a rua, que tem dificuldade, se você ajudar, isso vira manchete. Mas isso é uma coisa que era pra ser normal, né? Ai, bateu o carro, em vez de brigar, se abraçaram. Virou manchete mundial. Uma coisa que deveria ser normal. Que as pessoas deviam ser gentis, saber, teve aquele problema, então não vai. Hoje, se alguém bater no seu carro, o outro já sai. O que foi, com a arma na mão? É aquela coisa de vir uma briga. Mas não. Aí isso fica sendo normal, enquanto a empatia, a gentileza passa a ser uma coisa anormal e vira notícia mundial. Vamos voltar para o karatê. Como é que você vê o karatê no Brasil?
1: Eu vejo o karatê no... Assim, o Brasil hoje é uma grande potência na arte marcial, né? É tanto que a gente vê MMA... jiu-jitsu, karatê, nós enfrentamos muito, nós somos um povo muito aguerrido, que sem muitas condições, que eu digo com relação à tecnologia, à infraestrutura, e o Brasil mesmo assim consegue ter corpos e performances incríveis dentro do tatame, do octógono, e leva muito isso a sério, sabe? Eu acho que é por isso que nós aqui do interior do Rio Grande do Norte tem tanto resultado. Porque a gente estuda, muitas vezes, como a arte é em outra língua, se debruça né? A gente só se perguntando sobre o Vanderlei. O Vanderlei, ele é poliglota, ele tem que dominar várias línguas para poder, às vezes, fazer uma busca de pesquisa, uma interpretação, para passar esse conhecimento para a gente. Mas eu considero um cenário extremamente avançado. Eu considero, assim, a gente... uma, assim, entrou no tatame, o povo já diz, lá vem o Brasil. Então, todo mundo já teme.
0: Você já tem um respeito.
1: Isso, teme porque a gente sabe que a gente vai buscar e vai dar o nosso máximo.
0: Falando em respeito, aqui a gente conversa, porque é essencial, né? Uma boa conversa, uma boa música, e também o entrevistado tem direito a pedir uma música.
1: Pois é, você tá me dando esse desafio aí, eu dando a você umas opções, né? Eu peço agora.
0: Pode
1: já.
0: Pode pedir agora já.
1: Eu vou pedir pra começar Grace, acho que é Grace, que é de Aerosmith, né? A gente tava conversando sobre... Aerosmith é fantástico, ele marca um pouco a minha vida.
0: Então vamos lá e depois ela vai dizer por quê. 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
3: Voltando com Essencial nessa noite maravilhosa, um beijo para você que está aí curtindo. Pessoal que viu semana passada, né, a Janilde Dantas dizendo que agora, depois dos filhos crescidos, os netos, ela quer só sentar no banco da praça. E aí o que eu recebi de mensagem de muita gente dizendo que também quer sentar no banco da praça quando envelhecer, foi muita, viu? Então um beijo pra Janilde, a turma boa aí da Ótica Impacto, se Deus quiser vai entrar aqui junto com a gente. E um abraço pro André Autopeças e também a Dinâmica Seguros. Dandara, eu falei aqui nessa coisa de envelhecer. A gente tem visto que a idade, né, a longevidade tem aumentado, né? As pessoas têm chegado mais longe, vivido mais. Mas a gente tem que pensar também na qualidade de como é se viver mais, né? Viver até os 90 anos deitado numa cama sem fazer nada, eu acho que não é qualidade de vida, né? E ao contrário, como a gente comentou aí, de grandes nomes, grandes astros que estão com 80, quase 90, mas ainda estão cantando, estão participando de shows, de eventos. Como é que você vê essa questão da qualidade de vida daqui pra frente?
4: Cada vez mais eu tento voltar para mim. Eu acho que a qualidade de vida está muito ligada a você se propor a fazer aquilo que você ama, né? Eu acho que tá longe, perto de pessoas que você admira, fazer aquilo que você gosta, né? Eu assisti uma série recentemente, de um ano para cá, na Netflix, que se chama Centenários. E nessa série só aparecia pessoas acima de 100 anos. E o que o estima ali que tava, os dados mostravam pra gente, que o que trazia essa longevidade era você ter uma prática física, algo que você amasse fazer, algo que você se esforçasse, canalizasse a sua mente, uma boa alimentação, né? Uma boa alimentação e convívios sociais. Então, era um marco muito grande, assim, que ele frisava a diferença de um centenário que morava lá no interior de Okinawa, lá no Japão, e um que morava ali perto da Grécia. Tinham alimentações específicas, claro, que cada um tem o seu fator dia de alimentação, mas ele falava muito isso, em você ter um hobby, algo que você goste de fazer, que você coloque sua energia ali, e não esquecer dessa parte social, né?
3: Exato, porque depois que você... Tudo bem, a gente tá falando de longevidade, você se aposenta, tem sua idade lá, aposentou e parou. Não, vai fazer alguma coisa, cria um hobby, vai fazer um esporte, uma atividade física que você possa. Claro que isso aqui não é regra, não. Mas se você se aposentar, sentar na cadeira do papai e ficar ali só assistindo o jogo, Netflix ou alguma coisa assim, você daqui a pouco vai definhar e você não tem mais massa magra nem para andar.
4: Tem muita gente que, nessa questão da pesquisa, tinha muita gente que não se aposentava, que era um dono de padarias. E ele, eu faço isso naturalmente, organicamente, sem aquela pressão psicológica. Mas eu faço porque é o que me mantém em pé, me mantém vivo, meu objetivo de vida. Quando a gente perde o objetivo da nossa vida, Lilian, eu acredito que a gente se perde de si. Então, por mais que a idade a gente não consiga acompanhar algumas coisas, tem que ter algo que lhe impulsione, sabe? Porque se não tiver, a gente acaba perdendo sentido.
3: Eu passei uns 5 anos na rádio e era um horário da noite, então eu não estava indo para esses eventos. E fui fazer agora a transmissão do Sal e Luz. E eu era segurando o cinegrafista, porque assim, a vontade de andar de salto ainda não entrou na cabeça, que não é para todo canto que eu posso ir de salto. Não gosto de tênis, desde sempre. Mas eu tô vendo que vai ter que ser o tênis daqui a pouco, porque senão, né? E eu tenho visto muita mulher aí com um look bacana de tênis, né? E dá tudo certo. Então, ontem, precisamente, nesse domingo, você aconteceu um campeonato aqui em Mossoró de karatê.
4: Foi o Gernes, né?
3: Gernes. São alunos só do diocesano ou de particular e rede pública?
4: Rede pública, estadual, municipal e particulares, né? A gente trabalha abrindo tudo, né? Temos um projeto, eu trabalho nas instituições privadas, você sabe. E a gente também tenta inserir os meninos nos projetos. A gente tenta que eles tenham esse acesso, né? Tenham essa oportunidade. É uma competição gratuita, organizada pelo governo do estado. Uma repescagem também, porque daqui mapeia-se o primeiro lugar, né? O primeiro lugar vai para Natal, para ser decidido lá o melhor do estado, né? A nível estudantil. Então, já é um mapa, né? Então, desde pequenininho, eles já vão traçando pequenos objetivos já, para ter essa seriedade desde pequeno, saber que nós temos um momento de brincar, de ludicidade, mas a gente também tem um momento de se responsabilizar, de ter comprometimento e de dar o nosso melhor. Então, trabalho com
3: meninas. Você escuta
4: assim.
3: Os pais falando isso também, que ele melhorou depois que entrou no karatê, que ele ficou mais calmo,
4: sim, você tinha
3: mais obediente.
4: Você tinha até perguntado, né? Mais ou menos assim, a previsibilidade. A gente sabe que existem vários fatores hoje, né? Celular, que tira o foco, que ensina. O celular hoje é pai, mãe, livro, sabedoria. Então, tem a questão também da nova era, que os meninos também são. A gente sempre teve, né? A questão de influência, de má influência. O pai dizia da gente, né? Cuidar dessa influência. Só que eu acho que as coisas eram mais aceleradas. E a gente não via tanto. Acontecia. A gente não pode ser hipócrita. Pode dizer que não acontecia coisa ruim antigamente. Mas não, a gente não tinha tudo na nossa palma da nossa mão. Então, devido a esses fatores, né? Quando a criança se determina a aprender e o pai também apoia, tem que ter o apoio da família, eu acredito assim que a gente consegue ver um resultado em 6 meses. Quando eles vão passando por avaliações, porque frequentemente a arte marcial tem um feedback. É muito importante, eu acho que isso é crucial para qualquer ser humano. Eu preciso saber onde eu estava, onde eu tô e onde eu quero chegar. Então a gente passa esse feedback através de avaliações de faixa. Então eles vão mudando as faixinhas, e se não se comportar, e se não melhorar, e se não prestar atenção, não muda.
3: Tem alguma coisa a ver também em relação aos estudos?
4: Sim, os pais chegam com demandas, principalmente alguns atletas que recebem bolsas. Então, se o comportamento da criança, as notas, não condiz com a índole que a gente busca, que é essa índole de fazer o certo, de tentar, tá com dificuldade, então conversa com a gente, vamos lá, sensei. Então, a gente tenta sempre, quando a criança é muito rebelde, muito, a gente junta ali família, apoio, equipe de núcleo de psicólogos, para que a gente possa questionar por que que ele está fazendo esse comportamento e onde a gente pode ajudar, que a gente quer que ele melhore. E traz exemplos positivos, a gente tem nossos exemplos, né? Então, assim, eu não preciso falar sobre influenciador, porque a minha vida foi assim. Eu vim de zona periférica, eu vim de pais que trabalhavam o dia todo, eu vim de acolhimento dentro de instituição, eu vim onde a escola foi o meu, a minha porta para mudar de vida, os estudos, a faculdade, o esporte. Então, eu não sou filhinha de papai, né? Então, a gente que vem dessa classe mais baixa, então a gente tenta mostrar essas verdades para os meninos e dizer, meu filho, faça o certo que você vai colher lá na frente. E aí eles vão mudando o comportamento e os pais sentem sim essa diferença, sabe?
3: A mudança de faixa é uma festa, né?
4: É, sim.
3: Porque significa que eles estão melhorando.
4: Isso.
3: E para essa mudança de faixa, tem que ter um campeonato, uma...
4: A gente faz uma cerimônia.
3: Uma cerimônia.
4: É, uma cerimônia onde existe uma banca avaliativa, que ela tá ali não pra julgar. A gente diz, muitos pais, que os pais têm muito medo desse pré-julgamento. As pessoas, acho que a sociedade, ela não tá preparada pra receber o feedback, Lilia. A sociedade não sabe receber crítica.
3: É, porque na hora que você vai dizer, olha, seu filho não tá se comportando bem, a gente tá tendo
4: e ela
3: dificuldade.
4: Já...
3: Não, meu filho, não é assim. Mas aí a gente vai tentar, né? Porque eu acho que desistir também não é o caminho, né? Você tem que continuar e a tentar fazer com que a possibilidade dessa criança... Né? A gente vê filmes aí baseados em histórias reais, como a da Selena, do tênis.
4: Sim.
3: Que o pai insistiu tanto até que deu certo. Era uma coisa que ele queria pra ele, né? Que tivesse acontecido com ele. Como não aconteceu com ele, ele fez acontecer com as filhas. Além delas serem muito boas... Mas o pai foi ali o incentivo total, né? De brigar por elas, de ir atrás. E hoje são duas atletas exemplares. Né? Nem sei se elas estão jogando ainda, mas o filme é muito baseado nisso, na performance. E essa alta performance, ela é concluída não só com o que você faz de bom no esporte, mas fora do esporte. E o que pode agregar para dentro do esporte você também ser um atleta de alta performance.
4: É.
3: Hoje a gente tem escutado muito isso, né? Alta performance, até nas empresas, né? Alta performance, expert e tal. Pegar essas palavras aí para botar também nas empresas para ver se dá para sair pelo menos meio Neymar. Porque é por aí, viu? Vamos de outra música?
4: Vamos ver aqui. Eu acho que eu vou colocar, sabe quem agora? Eu tinha falado de...
3: Skank. Não?
4: Foi Skank, não. Eu vou de Cazuza.
3: Cazuza.
4: Eu vou colocar O Tempo Não Para.
3: E o tempo não para mesmo, viu? O tempo não para com Cazuza para terminar mais um bloco do Essencial. E a gente volta daqui a pouco com o último bloco, conversando ainda com Dandara Christian, atleta, professora, karateca e muito mais.

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3: 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Dandara Christian tem uma história com o Vanderlei. Ele era o quê?
4: Sensei.
3: Sensei. Ainda é. É porque o que é um sensei?
4: Um sensei é um professor.
3: É de mais alto nível.
4: É, ele não é que ele é de alto nível, é porque o sensei, ele é multidisciplinar. Ele habita ali em várias horas, né?
3: E só pode ser homem?
4: Não, eu sou uma sensei também.
3: Você também é?
4: Eu sou.
3: Então foi sensei com sensei.
4: É.
3: E aí, como é que começou essa história?
4: Mulher. Você pode falar?
3: Ela ficou vermelha.
4: Não, quando você olhou pra mim, eu fiquei logo assim. Vamos conversar sobre... ele é uma pessoa muito boa. Estamos juntos, como eu tava dizendo a você, acho que é uns 14 anos já. E o esporte nos uniu. É isso.
3: E hoje vocês trabalham junto também?
4: Sim, ele inclusive tava nas competições, sempre tá... ali costurando.
3: Trabalha mais como juiz, né?
4: Ele é árbitro internacional, classe A.
3: Já viajou várias partes do mundo.
4: É, também, ele é secretário da Confederação Brasileira, então ele que tá dentro dos trâmites, foi ele quem executou todas as cartas para os Estados Unidos, né? Que o nosso campeonato esse ano é lá. Então ele tá dentro aí dessas partes mais burocráticas do karatê.
3: E que bom, né? Que deu certo, como diz aqui no Nordeste, bebê com Tomé, né? E ainda vem dando certo. Amém. Que seja abençoada aí essa união. Além de ser uma união que traz também benefícios para o nosso esporte, né? Tem muita menina no karatê?
4: Tem. Da minha época para cá, a gente vem conseguindo quebrar essas barreiras.
3: Os pais não têm mais aquele olhar que futebol e karatê é esporte de menino.
4: Infelizmente, a gente ainda encontra alguns comentários tendenciosos assim, a gente tenta quebrar. A gente mostra muito serviço. Às vezes, se expõe demais. Isso é porque é um momento que eu tenho de voz, de vez. E é o que eu posso fazer com a minha contribuição para o mundo, sabe? Eu penso muito sobre isso. As pessoas estão muito preocupadas em seus problemas. Eu tava até vendo sobre esse grau de empatia que a gente acaba tendo demais. A gente tem um papel aqui na Terra, Lilian. Não é só sobre a gente, sabe? É sobre o que a gente pode fazer, como você disse. Deu o exemplo agora em somar para a vida do outro, né? Deus, ele foi muito perfeito em quando nos executou e eu penso que nada é para nós, tudo é para os outros, e o que a gente vai deixar de herança para os outros.
3: Pois é, aquele The Chosen, né, que está passando é enorme, mas ele tem trechos que são incríveis, assim, no que Jesus Cristo faz e diz, baseado na Bíblia, claro, o livro foi baseado na Bíblia. E para quem não sabe a história, o ator que faz Jesus Cristo, ele estava há mais de 2 anos sem nenhum trabalho. Ele nunca foi ator de nenhum grande filme, ele sempre teve trabalhos pequenos como figurante, né? E naquele dia fazia 2 dias, 2 meses que ele não pagava o aluguel dele, né? E aí ele recebeu uma ligação para ele ir até o estúdio. Quando chegou lá, estava lá um contrato milionário para ele fazer essa série, que já foi assistida por mais de 700 milhões de pessoas. Então, ele até disse que depois da série, que a série começou passando tá passando em alguns lugares, e agora na Netflix, que é um dos streams mais comuns. E aí ele disse que as pessoas às vezes chegam para ele querendo ficar de joelho ou dizendo que ele é Jesus Cristo. Ele disse: não, eu não sou Jesus Cristo, mas eu gostaria muito de ter sido um terço do que ele fez. Então, nós somos feitos à imagem e semelhança. Então, por que não pegar essas boas experiências, né? Essas boas... as situações que tem. Quem puder assistir, é longo, mas cada pedacinho você aprende alguma coisa, né? Ou pelo menos você se engole e diz assim: nossa, como eu fui grossa, né? Como eu fiz errado aquele negócio. Porque a gente tem que admitir também quando erra, né? Porque o mundo é... Lá vai eu para Chico Xavier. Chico Xavier dizia muito isso, que o mundo não é dos tem muita gente, o mundo é dos sabidos, né? Ele disse: não, o mundo é das pessoas que são sinceras, é de quem fala a verdade e de quem faz a verdade. Esses que se acham sabidos, depois eles vão ver lá na frente qual foi, né, o que foi que ele fez e o que aconteceu. E aí, Dandara, nessa questão ainda do karatê, vamos ensinar um pouquinho, pessoal, o karatê. O karatê é aquele, não tem nada a ver com jiu-jitsu, né? Porque o jiu-jitsu criou um meio que, não agora já tá mais claro, mas antes era lutador de jiu-jitsu vai brigar. Aí teve uma briga, era um lutador de jiu-jitsu que tava no meio, né? Karatê nunca briga, né?
4: Aí teve uma vez com uma amiga minha, entrou, Ica! Ela é tão assim que eu sou tão pacífica, ela: Ica, e você briga? Ela dizendo bem assim. Eu disse: não, eu luto. A gente, karatê tem luta, mas a gente trabalha muito o autocontrole. A gente trabalha para não lutar, né? A nossa luta é em se aperfeiçoar.
3: E o jiu-jitsu luta? Desde ela que vermelha.
4: Luta,
3: mas também não é pra sair lutando com todo mundo.
4: Assim, a nossa. Eu defendo toda a arte marcial, né? Então o certo é a gente trabalhar autocontrole dentro do tatame. Lá é o local adequado pra você extravasar, colocar sua ira, se você tá com problema, né? As outras pessoas lá fora não tem nada a ver com isso. Então você tem que ser maduro o suficiente pra resolver essa parada com você.
3: No tatame, né, que é ali aquela faixa onde vocês lutam, para começar de pequenininho, todos têm o mesmo tamanho?
4: Não, são idades diferentes.
3: Não, eu tô falando do tamanho.
4: Sim, o tamanho do tatame, do dojo, o lugar onde treina. Não, não necessariamente.
3: Você aprendeu a falar algumas coisas em japonês? O karatê vem de onde? Do Japão ou da China?
4: Do Japão.
3: Do Japão.
4: A primeira aula básica de karatê. Ele tá, onde é que vem? É a curiosidade deles. Vem do Japão, de uma ilha muito pequena ali dentro, em Okinawa. E chegou no Japão depois.
3: Eita, quem assiste Dorama, né? Você conhece essas coisas.
4: Dorama, o Karate Kid saiu, karatê. Cobra Kai saiu agora, também foi um fenômeno, isso alavancou muito o karatê, sabe? Porque ainda por ser uma arte de guerra, uma arte estratégia, tanto que as estratégias de combate de luta são usadas em grandes multinacionais. Então a gente às vezes não expõe muita coisa, porque a gente precisa ter nossa essência muito segurada. né? Então, algumas estratégias, elas não podem ser passadas para todo mundo, só para quem convive dentro do tatame. Então, isso é muito bacana, porque você vai vivendo uma dinâmica diferente da sociedade, sabe? É tanto que os nossos mestres internacionais, quando a gente vai para os eventos, ele diz, olha, a arte marcial está acima da sociedade com relação à estratégia, comportamento, força, resiliência. Porque um civil normal, nessa situação, já tinha desistido. E a gente não, a gente tem uma cabeça programada e organizada para suportar mais um pouco.
3: E esse pouco, você acha que vai até quando?
4: No meu caso.
3: No seu caso. Você não pensa em fazer outra coisa na vida?
4: Eu penso.
3: Pensa?
4: Eu penso.
3: Pensa em ser mãe?
4: Não.
3: Não?
4: Não, não. Eu penso assim, o esporte vai viver sempre ao meu lado, o karatê nunca vou me afastar não, mas às vezes a gente quer um sossego, né? E campeonato é complicado, então a gente às vezes pensa em trabalhar, pronto, já tô como técnica, sabe? Eu não tô mais tão ativa na... E a gente vai cansando, William.
3: Eu nem faço nada, já tô cansada, imagina tu. Como cansa. Mas eu vi você fazendo um evento de corrida, você estava na organização, também está correndo?
4: Eu estou em tudo, viu? Eu faço crossfit, né? Faço crossfit. Então, teve um evento agora recentemente do Sertão lá na estação. E fui judge, ajudei lá a minha equipe. Eu estou sempre somando para o esporte. O que é esporte, eu estou dentro. E participei do Harox agora, que é uma competição interna. Nada muito... Só mesmo pra desopilar, que a competição faz
3: só
4: parte.
3: Só pra desopilar, viu, gente? Todos esses esportes aí. Quer desopilar? Faz isso. Meu filho, às vezes eu digo, tô muito estressada. Eles dão uma voltinha ali na praça. Deu uma voltinha ali na praça que dá certo. Eu disse, não, é longe e tal. Ele, mãe, por favor, mãe, dê uma voltinha ali na praça. Aí eu fico pensando assim, se eu vou ou não, e acabo não indo, né? Mas eu já tô começando a sentir que eu preciso ir. Mesmo com as minhas limitações de uma necrose na bacia, no joelho e no pé, eu acho que tem que começar a botar alguma coisa para funcionar aqui que não tá dando certo, não. Pois é, para quem não sabe, estamos falando com Dandara Christian, ela que tem aí várias, né, várias vitórias no karatê. Quando era entrevista de TV, ela trazia 200. Você já tem quantas medalhas? Perdeu a conta já. Você começou com quantos anos?
4: A competir ou no karatê? Porque a competir desde sempre. Mamãe sempre diz que eu sou extremamente competitiva. E no karatê, faixa vermelha, eu acho que com um ano de prática eu já comecei a competir.
3: Qual é a faixa mais alta?
4: É a minha, a preta. Vermelha. Não, a preta.
3: São quantas cores?
4: São 8. Branca, amarela, vermelha, laranja, verde, roxa, marrom e preta.
3: Pronto, ela já tá na preta faz quantos anos? Uns 10?
4: Mais um pouquinho, uns 12.
3: Tinha um menino que ia muito pro programa, que ele sempre tava se destacando. Como era o nome dele?
4: Joaquim.
3: Joaquim, como é que tá o Joaquim?
4: Faixa preta.
3: Faixa preta.
4: Firme e forte.
3: Já um rapaz, né?
4: 18 anos.
3: Encontrar com ele, mandei um abraço, principalmente pra família, que também dava um apoio danado,
4: ainda
3: né?
4: Tanto.
3: Eu lembro que eles iam pra um campeonato longe.
4: Peru.
3: Né? E eles conseguiram o dinheiro pra poder ir.
4: Conseguimos, a gente foi pro Peru junto. Foi pra lá.
3: E é muito bom essa a família tá junto também, né?
4: Fantástico.
3: Se interessar e ver ali que a criança é capaz. Porque às vezes tem muita coisa que você faz porque sua mãe quis, sua mãe... Ah, meu sonho era isso. Então vou realizar o sonho da minha mãe ou do meu pai. Ah, meu pai é médico, eu vou ser médico. Meu pai é advogado, você é advogado. Não, eu quero fazer isso, jogar futebol. E a família, né, dá aí continuidade a isso e aceitar que a menina quer jogar futebol. Hoje a gente tem visto aí o futebol feminino crescendo muito. A gente vai ter a Copa esse ano ou ano que vem?
4: Eu acho que é
3: esse ano. Esse ano, a Copa Feminina de Futebol. Se tiver errado, se ano tivesse aqui, ele podia nos corrigir. Mas é sempre assim, a gente tem que ter disciplina acima de tudo, que eu acho bacana nas artes marciais, desde que a gente assistiu Karate Kid a primeira vez, o quanto você tem que ser disciplinado e quanto o mestre lá parecia ser chato, mas na história, depois no final você vê que ele quem formou o Karate Kid, né? Como era o nome dele?
4: Mestre Miyagi.
3: Miyagi, e o menino?
4: Era Daniel-san.
3: Daniel-san, que ainda é o Daniel-san.
4: Ainda é
3: o Daniel-san, e tem várias histórias aí. Se você não assistiu Karate Kid, não é dessa época, dos anos 2000, tá na moda, né, essa trend no celular, então assiste o Karate Kid, eu acho que tem até o 3, né?
4: Aí tem muitos. E essa nova versão do Cobra Kai é eles dois. É o próprio Daniel que faz essa série. Então ele já mais velho, com os filhos dele faz karatê, ele fala sobre o Sensei Miyagi. Então o Cobra Kai, ele é uma repaginada do karatê moderno.
3: Uma temporada, né?
4: É ótimo, tem na
3: então,
4: Netflix.
3: Então também tá aí o Cobra Kai, se você assistir, você vai ver toda essa, né, inclusão aí que o karatê tem e pode ter na vida do seu filho. Quem sabe que você tá ouvindo agora indo pra casa, sabe que o menino tem muita energia, procura o karatê. Procure aí artes marciais, procure um esporte que ele se identifique, porque o esporte vai fazer com que ele tenha disciplina acima de tudo. Aí chegou a hora de ir jogar bola ou ir pro karatê, bora. Ai, não quero ir hoje, vai porque hoje tem algo muito importante. E às vezes até a criança mesmo, que incentiva o pai a fazer, né? Já aconteceu do pai assistir